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3: 21 horas e 8 minutos.

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6: 21 horas e 23 minutos.
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6: 21 horas e 37 minutos.

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1: Isso é Luiz Melodia. Vamos lá.
2: 21 horas e 46 minutos.

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3: 21 horas e 54 minutos.

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5: 22 horas e 10 minutos.

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4: 22 horas e 24 minutos.

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2: 22:30.
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4: Caríssimos amigos e ouvintes da Rádio Sacramento, graças a Deus chegamos ao final de mais um dia. Vamos rezar juntos e agradecer a Deus. Lenta.

Ao final desta quinta-feira, recordemos dos nossos familiares, aqueles que estão perto de nós, aqueles que moram longe e também aqueles que já partiram para a eternidade. Lembremos sempre dessas pessoas que Deus colocou mais perto de nós para viver nesta terra as alegrias e também as dificuldades rumo à eternidade. Que Deus possa ir ao encontro desses nossos familiares e amigos para ampará-los e cuidar deles. Durante a semana, a igreja dedica cada dia a uma devoção especial. A quinta-feira é dedicada à Santíssima Eucaristia e à oração pelos sacerdotes. Rezemos juntos. Em nome do Pai, e do Filho, e do Espírito Santo. Amém. Você pode me acompanhar mentalmente. Ó Cristo, dia e esplendor, na terra o oculto aclarais, sois luz de luz, nós o cremos, luz aos fiéis anunciais. Guardai-nos, Deus, nessa noite, velai do céu nosso sono, em vós, na paz, descansemos, em um tranquilo abandono. Se os olhos pesam de sono, velo e fiel a nossa mente, a vossa destra proteja quem vos amou fielmente. Defensor nosso, atendei-nos, freai os planos malvados. No bem, guiai vossos servos, com vosso sangue comprados. Ó Cristo, Rei piedoso, a vós e ao Pai toda a glória, com o Espírito Santo, eterna honra e vitória. Senhor, cuida dos sacerdotes da tua igreja e daqueles que estás chamando para a vocação sacerdotal. Que Maria Santíssima os conduza sempre pelas estradas da vida e que eles sejam homens corajosos para falar das coisas de Deus. Amém. Glória ao Pai, ao Filho e ao Espírito Santo, como era no princípio, agora e sempre, por todos os séculos dos séculos. Amém.

0: Salvai-nos, Senhor, quando velamos, guardai-nos também quando dormimos. Nossa mente vigie com o Cristo, nosso corpo repouse em sua paz. Que o Senhor Todo-Poderoso nos conceda uma noite tranquila e no fim da vida uma morte santa, em nome do Pai e do Filho e do Espírito Santo. Amém.
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5: A vida tem muitas surpresas, tem momentos incríveis, momentos únicos. E são esses momentos que a gente divide com você aqui no nosso Moment Love. Eu sou Kleber Salles, estou chegando para te fazer companhia nesta quinta-feira, hoje dia 21 de maio de 2026. A partir de agora a gente renova a nossa playlist de músicas fantásticas, músicas que fazem o coração bater mais forte. Canções que marcaram a época, como essa aqui, ó, do Big Mountain, pra gente começar o nosso Moment Love, as canções de amor no seu rádio.

Bob Marley aqui no Moment Love pra você. Bob Marley e The Wailers com No Woman No Cry. A gente vai seguindo em frente com as melhores músicas, as mais românticas.

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0: Ana Vilela, Dádiva, aqui no Moment Love. Pra fechar muito bem a primeira sequência de hoje, daqui a pouco a gente volta com muito mais músicas na nossa programação, a sua frequência do sucesso. 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
3: 23:08.
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4: Agora no Moment Love tem Clinton Ken.
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Leo Rice, taking a moment to love com Dan Lewis. 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Agora a gente vai trazer para você o som de Ana Carolina e John Legend. Chegando aqui no nosso Moment of Love. Lembrando que daqui a pouquinho tem Paulinha Esteves trazendo para você a tradução de hoje, já já, hein? Agora sim, Ana Carolina.

0: Tiziano Ferro, Embranato. Música que marcou as trilhas sonoras de novela, né? Aqui na programação do Moment Love. Faz parte também da nossa trilha sonora. Intervalo e já já a gente volta.
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5: 23:36.
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0: E hoje Paulinho Esteves vai traduzir aqui no quadro Love in Words a música do cantor espanhol Luis Miguel, Rosa.
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1: Três.

0: Gratidão sempre pela sua companhia, sua amizade, seu carinho. Gratidão por esse encontro sensacional, sempre com você e com uma boa música. Te espero amanhã para mais um Momento Love aqui com você. Tchau, tchau.
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0: 4.3.
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4: Meia-noite, bom dia.
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4: Com a Mãe Aparecida, Rede Aparecida de Rádio, uma ótima e abençoada madrugada de um novo dia. A você, meu irmão, a você, minha irmã, irmãos em Cristo que a partir de agora nos fazem companhia em mais uma madrugada com a Mãe Aparecida. Como é bom poder estar novamente juntinho de vocês aqui pela Rádio Aparecida, Rede Aparecida de Rádio. Obrigado a você, meu irmão, minha irmã, a você que nos acolhe na sua casa, aí no seu cantinho de oração, louvando e agradecendo ao bom Deus por tudo na sua vida, na vida da sua família. A você, meu irmão querido, que já está na luta também, assim como nós. Vamos juntos para mais uma madrugada, você aí cumprindo a sua missão e nós daqui levando esse momento de alegria, de amor, fé e esperança a você, a sua família, a todos os nossos ouvintes. E a você, meu irmão querido, minha irmã querida, os irmãos que estão pelas estradas do Brasil, da mesma forma agradecendo e louvando ao nosso bom Pai por mais um dia de jornada, alegria, fé, amor, esperança, confiança sempre na misericórdia de Deus, na intercessão de nossa mãe querida, a Senhora Aparecida. Obrigado a você também que reza conosco pelas nossas rádios parceiras, rádios que integram a Rede Aparecida de Rádio, rádios espalhadas por todo o Brasil, graças a Deus. E a você que está pelo aplicativo Aparecida, pelo a12.com/rádio Aparecida, vamos juntos para mais uma madrugada e participando conosco pelo 3104-1043 é o nosso WhatsApp para você enviar a sua mensagem de amor, fé e esperança e também as suas intenções para rezarmos logo mais às 4 da manhã o Santo Terço Mariano. Reze conosco, reze por você, reze pela sua família. A produção do Com a Mãe é de Marcos Tiago, Paula Castro na coordenação, a direção do padre missionário redentorista Vanderlei Souza. Hoje nós estamos celebrando dia 22 de maio 2026, sexta-feira da graça de Deus. Hoje um dia muito especial da nossa Santa Mãe Igreja. Celebramos, fazemos memória a Santa Rita de Cássia, a Santa do Impossível, a Santa das Causas Impossíveis. E nós pedimos, Santa Rita de Cássia, rogai por todos nós. Meia-noite, 4 minutos, quem está chegando é o padre Vanderlei Souza, com o nosso momento de evangelização, de reflexão, com os ponteiros apontam para o infinito.
6: Rainha dos céus, alegrai-vos, aleluia, porque aquele a quem merecestes trazer em vosso puríssimo seio, aleluia, ressuscitou como disse, aleluia. Rogai por nós a Deus, aleluia. Exultai e alegrai-vos, ó Virgem Maria, aleluia, porque o Senhor ressuscitou verdadeiramente, aleluia. Oremos, ó Deus, que vos dignastes de alegrar o mundo pela ressurreição de Jesus Cristo, vosso Filho. Concedei-nos, vos suplicamos, que por sua mãe, a Virgem Maria, alcancemos as alegrias da vida eterna. Por Jesus Cristo, nosso Senhor. Amém.
7: Olá, meu querido irmão, querida irmã. Nós continuamos refletindo um trecho do Evangelho segundo São João, que é uma reflexão de São Cirilo de Alexandria, bispo do século V, que ele nos fala a partir daquela frase de Jesus da despedida dos apóstolos: se eu não for, o Espírito não virá a vós. E nós vamos perceber a ação desse Espírito Santo de Deus ao longo da história, inspirando homens, mulheres, a de fato romperem com os esquemas endurecedores, os esquemas de morte desse mundo, libertando-se para a vida divina. São os testemunhos dos santos, dos mártires, dos homens e mulheres que, confiando na palavra de nosso Senhor, apostaram sua vida, deram de si para que a palavra se fizesse presente no mundo. Hoje nós celebramos uma santa de grande importância para nós, o testemunho de sua vida, de sua fidelidade, de sua busca no encontrar-se no plano de Deus, naquilo que Deus quer, abrindo mão de si mesma, de seus próprios sonhos, mas permitindo que a cada passo nessa nova estrada desconcertante da vida fosse ela guiada pelo Espírito Santo. Nós falamos de Santa Rita de Cássia, a santa das causas impossíveis, ela que nos ensina a confiar sempre em Deus. Voltando ao texto de São Cirilo, ele nos fala o seguinte: não é difícil demonstrar com o testemunho das Escrituras, tanto no Antigo quanto no Novo Testamento, que o Espírito transforma e comunica uma vida nova àqueles em quem habita. O servo de Deus Samuel, dirigindo-se a Saul, diz: o Espírito virá sobre ti e tu te tornarás outro homem. São Paulo afirma: todos nós, porém, com o rosto descoberto, contemplamos e refletimos a glória do Senhor, e assim seremos transformados à sua imagem pelo seu Espírito, pois o Senhor é Espírito. 2 Coríntios 3, 18. Vês como o Espírito transforma noutra imagem aqueles em quem habita? Facilmente ele os faz passar do amor das coisas terrenas à esperança das realidades celestes, e do temor e da indecisão à firme e generosa fortaleza de alma. Foi o que sucedeu com os discípulos. Animados e fortalecidos pelo Espírito, nunca mais se deixaram intimidar pelos seus perseguidores, permaneceram inseparavelmente unidos e fiéis ao amor de Cristo. É verdade, portanto, o que diz o Salvador: é bom para vós que eu volte para os céus, porque tinha chegado o tempo de o Espírito Santo descer sobre eles. Por isso nós rezamos com toda a igreja ao longo dos anos: vinde Espírito Santo e enchei os corações dos vossos fiéis, acendei neles o fogo do vosso amor. Vinde, ó Santo Espírito de Deus, habitar o nosso coração, inspirar os nossos pensamentos e palavras, orientar a nossa vida.
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Paulos, vinde Espírito de Deus. Com a Mãe Aparecida, Rede Aparecida de Rádio, Música, Fé e Missão. E o nosso momento é de oração. E hoje celebramos, neste dia 22 de maio, o dia de Santa Rita de Cássia.

Santa Rita de Cássia, tão popular e querida. Que possamos meditar e imitar a fé dessa querida santa, que mais de 5 séculos depois de viver nesse mundo, continua sendo exemplo luminoso para nossas vidas. Ó poderosa Santa Rita de Cássia, chamada a Santa dos Casos Impossíveis, advogada dos casos desesperados, auxiliar na hora extrema, refúgio na dor e salvação para os que se acham nos abismos do pecado e do desespero. Com toda a confiança no vosso celeste patrocínio, a vós recorremos nos difíceis e imprevistos casos que dolorosamente nos afligem o coração. Dizei-nos, Santa Rita, não nos quereis auxiliar e consolar? Afastareis o vosso olhar piedoso de nosso pobre coração angustiado? Vós bem sabeis, vós bem conheceis o que seja o martírio de um coração. Pelos sofrimentos atrozes que padecestes, pelas lágrimas amargas que santamente chorastes, vinde em nosso auxílio. Falai, rogai, intercedei por nós que não ousamos fazê-lo ao coração de Deus, Pai de misericórdia e fonte de toda a consolação, e obtende-nos as graças que tanto necessitamos. Santa Rita das Causas Impossíveis, intercedei por nós. Amém.

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5: 12:31, bom dia. 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
5: Com a Mãe Aparecida, Rede Aparecida de Rádio, juntinho de você, onde quer que o irmão esteja, a irmã esteja, louvando e agradecendo ao bom Deus por mais um dia em nossa vida, na vida de nossos familiares, amigos, conhecidos, vizinhos. Obrigado, viu, a você que nos faz esta companhia gostosa, sempre todas as madrugadas aqui com a Mãe Aparecida. Abraçando os nossos irmãos que já estão participando conosco pelo 3104-1043, que é o nosso WhatsApp. Isso mesmo, a Val Souza, lá em Jacobina, na Bahia. Que bom, Val, conosco, louvando e agradecendo a Deus pela vida e saúde dela, de toda a família, dos amigos do Com a Mãe Aparecida e por todos que rezam conosco, né, Val? Belezinha, viu, minha irmã? Obrigado pelo carinho de sempre. A Val Souza, que dia desses vai rezar o mistério do terço conosco. Na madrugada, viu, gente? É, vai acordar um pouquinho mais cedo e rezar conosco, né, Val? se Deus quiser, rezando com a gente também, louvando e agradecendo o nosso irmão Luiz Fernando em Taubaté, pedindo por ele, pela família. Reza com a gente também os irmãos Félix, lá em São José do Rio Preto, o Ayrton e o Miguel, e a Hebe em Cotia, trabalhando e rezando conosco. E ela coloca aqui: sejam bem-vindos à minha casa. Obrigado, minha irmã, por abrir aí a sua casa e nos receber nesta madrugada tão linda, tão abençoada, mais uma madrugada com as bênçãos do Senhor Jesus. Hoje, celebrando Santa Rita de Cássia, né, Hebe? Obrigado, viu, pelo carinho de todas as madrugadas aos nossos irmãos queridos.
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2: Salmo 102. O Senhor pôs o seu trono lá no céu.
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2: Bendize, ó minha alma, ao Senhor, e todo o meu ser, seu santo nome. Bendize, ó minha alma, ao Senhor, não te esqueça de nenhum de seus favores.
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2: Quanto os céus, por sobre a terra se elevam, tanto é grande o seu amor aos que o temem. Quanto dista o nascente do poente, tanto afasta para longe nossos crimes.
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2: O Senhor pôs o seu trono lá nos céus e abrange o mundo inteiro o seu reinado. 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

0: Comunidade de Aliança Eternum Dei, foste tu, Maria. Meia-noite, 42. Madrugada de sexta-feira, 22 de maio. Bom dia. 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
2: Neste oitavo dia de nossa novena em honra à Nossa Senhora Auxiliadora, somos convidados, eu e você, a ir com Jesus e Maria até a cidade de Caná e a abrir as portas do nosso coração para que Jesus realize o milagre de fazer o que ele nos mandar, principalmente de sempre acreditar no projeto de Deus, em que seremos recompensados com um vinho novo e de melhor sabor. Como Maria, que Deus nos dê a graça de sermos capazes de salvar a comunidade, a família e a igreja de qualquer constrangimento, carência ou necessidade. Iniciemos a nossa oração traçando sobre nós o sinal da cruz, sinal do amor de Deus por cada um de nós. Em nome do Pai, do Filho e do Espírito Santo. Amém. Senhor nosso Deus, nosso Pai, nós cremos em vós, nós esperamos em vós, nós vos amamos, nós vos agradecemos este dia e vos damos graças porque estamos com vida. Oferecemos este dia ao Senhor com todas as nossas alegrias e sofrimentos, com todos os nossos trabalhos e divertimentos. Guardai-nos do pecado e fazei de nós instrumentos de vossa paz e do vosso amor. Ajudai-nos a observar vossos santos mandamentos. Amém. Sexta-feira é dia 22 de maio. O trecho do Evangelho de hoje é escrito por João, capítulo 21. Versículos de 15 a 19. Anúncio do Evangelho de Jesus Cristo segundo João. Jesus manifestou-se aos seus discípulos e, depois de comerem, perguntou a Simão Pedro: Simão, filho de João, tu me amas mais do que estes? Pedro respondeu: Sim, Senhor, tu sabes que eu te amo. Jesus disse: Apascenta os meus cordeiros. E disse de novo a Pedro: Simão, filho de João, tu me amas? Pedro disse: Sim, Senhor, tu sabes que eu te amo. Jesus disse-lhe: Apascenta as minhas ovelhas. Pela terceira vez perguntou a Pedro: Simão, filho de João, tu me amas? Pedro ficou triste porque Jesus perguntou três vezes se ele o amava. Respondeu: Senhor, tu sabes tudo, tu sabes que eu te amo. Jesus disse-lhe: Apascenta as minhas ovelhas. Em verdade te digo, quando eras jovem, tu te cingias e ias para onde querias. Quando fores velho, estenderás as mãos e outro te cingirá e te levará para onde não queres ir. Jesus disse isso, significando com que morte Pedro iria glorificar a Deus, e acrescentou: Segue-me. Palavra da salvação. Maria na vida de Dom Bosco. Dom Bosco sempre dizia aos salesianos e aos seus jovens: Quantas graças Maria Auxiliadora tem preparadas, ansiosa que alguém as peça. Lembre-se, ó caros filhos, que a Virgem reservou todas as graças necessárias para as almas de cada um de nós, para a nossa alma, para o nosso corpo, para os nossos pais, parentes e amigos. Para nolas dar, ela espera somente que as peçamos. Se, portanto, ela as tem preparadas, se está pronta para concedê-las a quem as pede, com que devoção nós não devemos pedir-lhe? Por isso, se nós nos recomendarmos de coração a ela, ela estará sempre pronta para nos ajudar, porque nós somos, de modo especial, seus filhos. Sirvamo-nos, pois, da boa ocasião deste seu mês de maio, para nos recomendarmos à bem-aventurada Virgem Auxiliadora, Ela defenda você de todos os perigos da vida. Ela guie vocês para a meta a qual tende todo o esforço de cada um. Cada um de vocês faça bons propósitos. Procure colocá-los em prática e o Senhor e Maria Santíssima os ajudarão a sair ilesos das ocasiões de pecado. Oremos. Ó Maria, coluna espiritual da Igreja e socorro dos cristãos e de toda a humanidade, nós vos pedimos hoje que nos mantenhais estáveis na divina fé e que conserveis a nossa liberdade de filhos de Deus. Quanto a nós, prometemos não manchar a nossa alma com o pecado. Também vos prometemos obedecer ao sumo pontífice e aos bispos que estão em comunhão com ele, querendo viver e morrer no seio da religião católica, na qual somente podemos esperar com certeza de que alcançaremos a nossa salvação eterna. Ó poderoso auxílio dos cristãos e de toda a humanidade, pedimos que leveis a nossa oração ao Pai e ao vosso Filho Jesus Cristo, que vivem e reinam na unidade do Espírito Santo. Amém. A nossa proteção está no nome do Senhor, que fez o céu e a terra. Pela intercessão de São João Batista, desça sobre você, sobre sua família, sobre o seu trabalho e intenções, a bênção do Deus Todo-Poderoso, Pai, Filho e Espírito Santo. Amém. O abraço de hoje vai para a Fabiana Corte, o Sérgio Faustino, a Mari Campos. Um abraço para a Neuza Brito, o Daniel Aranha. Um abraço para a Maria Janete e para o Pedro Delgado. Sou o padre Edmilson Moraes, salesiano de Dom Bosco, e moro atualmente no Oratório em Cruzeiro. Que Deus continue abençoando seus projetos e suas decisões. Abraço e até mais.
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0: Meia-noite, 52 minutos, 8 minutinhos faltando para 1 da manhã. Valmir Alencar cantou pra gente, foi assim, com a Mãe Aparecida, Rede Aparecida de Rádio, música, fé e missão.
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2: Queridos ouvintes e queridas ouvintes também, estamos juntos uma vez mais, eu, Padre Rubens, e vocês, para a nossa caminhada catequética do compromisso de batizados, com Jesus configurados, sermos a expressão dele no mundo, e atualmente estamos vendo que somos configurados em Cristo, na dimensão de sermos hoje os que reina no mundo, mas com o reinar do jeito de Jesus, que nós estamos vendo. Ouvintes queridos, configurados em Cristo, quer dizer que estamos em que nós estamos vendo. Ouvintes queridos, configurados em Cristo, quer dizer

0: de seu gesto redentor pelo sacerdócio, profetismo e munus regio. Refletindo sobre o nosso munus regio real de reis, que nos identifica com a ação do reinar de Jesus, no último encontro nós vemos isto, a partir do documento sobre a Igreja, Lumen Gentium 36, nós vimos que Cristo comunicou também esse poder de reinar aos discípulos, aos batizados, para que também os cristãos, os membros da Igreja, todos os batizados e batizadas sejam constituídos em régia liberdade, o poder de, na liberdade, ajudar a transformar o mundo. Veremos que poder é esse que Cristo comunicou a seus discípulos, para que também, como Jesus, os discípulos façam. O que quer dizer isso? O que significa isso, o poder que Jesus nos dá? Então vejamos, continuando a Lumen Gentium número 36. Como Cristo, portanto, cristãos, devemos estar atentos e vigilantes, porque assim participamos do projeto salvador e de comunhão com Deus e com a sua vontade. Olha o que Cristo passa para nós pelo batismo, né? Nós então participamos do projeto salvador de Jesus e da comunhão com Deus. Jesus então veio para que nós nos tornemos, voltemos a Deus, que o pecado havia nos separado. E nós estamos nessa dimensão com Cristo, de termos o poder de, em Cristo, rezando, fazendo bem, pregando, nós estamos também ajudando as pessoas a encontrarem Jesus. Onde que está Jesus hoje? No Espírito Santo. E onde que está o Espírito Santo hoje? Em nós. Quem é o Espírito Santo que atualiza toda a palavra de Jesus, toda a ação de Jesus, para nós cristãos, para sermos no mundo, essa identidade de Jesus como discípulos de Jesus. Então, todos os cristãos, portanto, todos batizados, pelo testemunho e ação de Jesus e de seus discípulos, que somos nós, agem para que definitivamente Deus seja tudo em todos e todos em Deus. Assim vai acontecendo a transformação da sociedade, das pessoas, até a planificação, a plenitude do reino de Deus, o paraíso, o jardim do Éden restaurado pela ação de Jesus, que passa para nós cristãos a continuidade da sua ação. E assim a gente vai sendo grande colaborador de Deus na restauração da humanidade. Ouvintes queridos, ser e viver essa ação de Cristo. Assim nós vivemos essa ação comprometida, vivemos esse poder em Jesus. É uma caminhada que exige atenção, preocupação. Veremos isso no próximo encontro.
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0: Miriam Collins, Jesus, tu és a luz.
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0: 1:02, horário de Brasília.
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0: Abraçando os nossos irmãos queridos que rezam conosco pelas nossas rádios parceiras, rádios que integram a Rede Aparecida de Rádio. Abraçando os nossos irmãos em Uberaba, Minas Gerais, pela Rádio Metropolitana Web. Em Guanhães, Minas Gerais, Rádio Vida Nova FM 91.5. Em Balneário Camboriú, Santa Catarina, a Rádio Divino Oleiro FM. A todos o nosso abraço fraterno. A você, meu irmão, que está nos ouvindo, rezando conosco pelo aplicativo Aparecida, pelo a12.com/rádio Aparecida. Em Pindamonhangaba, Lucimara, rezando conosco, mais uma madrugada, hein, Lu? Que Deus abençoe você e a sua família, viu? a nossa querida Maia, o Matheus, a Jaqueline, você, os amigos, todos da família. Louvando e agradecendo a Deus também a Nelly Rodrigues, a Marininha rezando com a gente, agradecendo a Nossa Senhora por graças recebidas. Eu e minha avó e meu vô estamos na escuta, rezando, apesar de estar muito frio aqui em Santa Maria. Ei, coisa boa, lá pela Rádio Medianeira FM, está fazendo, Eduardo, 7 graus. Mas nós estamos acostumados e pedimos sempre que a Mãe Aparecida, que a mãezinha, proteja todos desse frio. Olha, Santa Maria, 7 graus, hein? Os nossos amigos lá da Rádio Medianeira FM, louvando e agradecendo ao nosso bom Deus pela 102.7 FM. Marina, um beijo no coração, viu, minha linda? E a você também, ao vovô, à vovó, que estão aí rezando conosco, viu? Que coisa boa tê-los aqui junto a nós na casa da mãe, porque é bom estar na casa da mãe. 1:05.
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0: Graças demos à Senhora. Coral Paulus.

0: Demos graças à Senhora Aparecida, nossa Mãe Santíssima, a Mãe do Belo Amor, a Mãe da Divina Graça. Coral Paulos, 1:08. Bom dia. 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

0: 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Com a mãe Aparecida, música, fé e missão. Obrigado a você que nos acolhe, você que reza conosco, louvando e agradecendo sempre.
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0: Gabi Pedroso chegando para mais uma madrugada com a nossa crônica de hoje.
2: Ser a voz de quem não tem voz. A igreja está empenhada na promoção de uma vida social, econômica e política sob o signo da justiça, da solidariedade e da paz, como os jovens pedem insistentemente. Isso exige a coragem de se fazer voz de quem não tem voz junto dos líderes mundiais, denunciando corrupção, guerras, comércio de armas, tráfico de drogas e exploração selvagem dos recursos naturais, e convidando a conversão quantos são responsáveis por tudo isso. Numa perspectiva integral, isso não pode ser separado do empenho pela inclusão dos mais frágeis, construindo percursos que lhes permitam não só encontrar a resposta às suas necessidades, mas também contribuir para a construção da sociedade. Documento final do Sínodo dos Bispos: os jovens, a fé e o discernimento vocacional.

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1: Padre Reginaldo Carreira chegando com a sua mensagem especial para o dia de hoje.
2: Sabe aquele ditado que diz que Deus dá as piores batalhas a seus melhores soldados? Tem até certo sentido, mas confesso que em alguns momentos da minha vida olhei para o céu e falei para Deus com toda a intimidade de um amigo: Senhor, eu acho que eu não sou um soldado tão bom assim. Dá uma maneirada nas batalhas aí, por favor. Há momentos em que a vida parece pregar uma peça em nós. A cruz parece pesar tanto. Os problemas se acumulam de tal forma que temos a impressão de que não vamos dar conta. Nesta hora, vale a pena olhar o exemplo de homens e mulheres de fé que já enfrentaram suas lutas e venceram. Santa Rita de Cássia é um desses exemplos. Seu marido foi assassinado e ela foi capaz de perdoar os assassinos do seu esposo. Seus filhos morreram enfermos e ela foi forte para se levantar. Sofreu com uma chaga em sua fronte, mas foi coerente o suficiente para continuar louvando. É, não há rosas sem espinhos no canteiro de Jesus. Mas quão belas são as rosas e que bom podemos contemplá-las. Bendito seja Deus por todos os dias de nossas vidas. Santa Rita de Cássia, rogai por nós.

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6: 1:30, bom dia.
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6: Com a Mãe Aparecida, Rede Aparecida de Rádio, juntinho de você, na sua casa, no seu trabalho, rezando, louvando e agradecendo ao nosso bom Deus por tudo que temos, por tudo que somos, pedindo sempre a proteção e as bênçãos de nossa mãezinha querida, a Senhora Aparecida. Obrigado a você, meu irmão, a você, minha irmã, que nos acolhe aí na sua casa, viu? No seu cantinho de oração, pedindo por você, pela sua família, louvando e agradecendo. Quem canta pra gente agora é o Padre Zezinho. É preciso ir ao povo. Obrigado a você, meu irmão, minha irmã, que está trabalhando e rezando conosco em mais uma madrugada. Agora 1:31. Antes do Padre Zezinho, deixa eu mandar aqui um abraço para os nossos irmãos, o Wendel Guimarães, que está rezando conosco lá em Franco da Rocha, São Paulo, pedindo por ele, pela família. A nossa irmã querida também rezando conosco, a Rita de Cássia. Ela coloca aqui: que alegria poder ouvir com a Mãe Aparecida. Agradeço a Santa Rita de Cássia por tantas graças recebidas em minha vida. Me chamo Rita de Cássia. Estou te ouvindo pela Rádio Catedral 102.3 em Juiz de Fora. Que Deus e a Mãe Aparecida abençoe esse programa. Abençoe a todos nós, viu, Rita? Seja muito bem-vinda a Rádio Aparecida, a Rede Aparecida de Rádio, através da nossa querida e parceira Rádio Catedral FM, aí em Juiz de Fora, Rita de Cássia. Olha que linda, hein? Parabéns, viu, minha irmã? Seja muito bem-vinda. Vamos juntos, madrugada adentro. O Antônio Pinho, de São Luís do Paraitinga, estamos vivendo a grandiosa festa do Divino Espírito Santo. E hoje, a partir das 18 horas, estaremos no Mercado Municipal para começarmos a preparar o tradicional fogado que será servido no sábado a partir do meio-dia. Eita, esse fogado é tradicional, hein? É famoso, né, Antônio Pinho? Aí em São Luís do Paraitinga, rezando conosco. Obrigado, viu? Pelo carinho que o Divino Espírito Santo nos ilumine hoje e sempre. Meu irmão querido, rezando conosco.
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0: 1:36, é preciso ir ao povo. Padre Zezinho.
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0: Elúcio Velho chegando com o nosso momento muito especial.
2: Estamos começando o Momento com Maria de hoje e vamos juntos refletir o tema Maria e o amor maternal. Maria, mãe de Jesus, é o exemplo mais puro do amor maternal vivido na fé. Seu coração acolheu o Filho de Deus com humildade e total entrega, se tornando abrigo de ternura e proteção. No silêncio de Nazaré, ela cuidou, ensinou e acompanhou cada passo de seu filho, revelando que o amor de mãe é também serviço e doação. Mesmo diante da dor, como aos pés da cruz, Maria permaneceu firme, mostrando que o verdadeiro amor não abandona, mas persevera até o fim. Seu sim a Deus ecoa como sinal de confiança e obediência, inspirando todas as mães a viverem com coragem e esperança. Em Maria, vemos que o amor maternal é reflexo do próprio amor divino, paciente, fiel e cheio de misericórdia.
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2: Irmão e irmã, quando fazemos catequese, nós usamos palavras como miraculum em latim, wunder em alemão, wonder em inglês, é um jeito de explicar algo acima do comum. É algo que não acontece todo dia. Então são sinais de que Deus está agindo. E o sinal leva a refletir e remete para quem realiza tais ações e por que e como. Aí muda tudo, né? Não é qualquer um que pode dizer: Deus está fazendo isso, sigam-me na TV, no rádio, naquele programa, haverá curas, exorcismos, vai acontecer, venha me ver. Isto é contra o bom senso, é contra os evangelhos e é contra qualquer religião séria. Não se brinca com esse acontecimento. Não se brinca com algo sério como é o milagre. Eu falo sobre isso amanhã. Cantem comigo.

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1: As salvações que Deus deu a Israel. Salmo 68, 67. Ao maestro do coro, Salmo de Davi. Cântico. Deus se levanta. Seus inimigos se dispersam e fogem de sua face os que o odeiam. Como se dissipa a fumaça, tu os dispersas. Como se dissipa a fumaça, tu os dispersas. Como se derrete a cera diante do fogo, assim perecem os pecadores diante de Deus. Alegrem-se os justos e exultem na presença de Deus e sintam gozo na alegria. Cantai a Deus, cantai salmos ao seu nome. Abre caminho para aquele que cavalga nas nuvens. Senhor é o seu nome. Alegrai-vos diante dele. Pai dos órfãos e defensor das viúvas, assim é Deus na sua santa morada. Deus dá moradia aos desamparados, faz sair os prisioneiros para uma vida feliz. Mas os rebeldes ficarão numa terra árida. Ó Deus, quando saíste à frente do teu povo e quando atravessaste o deserto, a terra tremeu e os céus se derramaram diante da face do Deus do Sinai, diante do Deus de Israel. Mandaste uma chuva torrencial, ó Deus, e a tua herança enfraquecida a restauraste. Teus animais nela habitavam. Na tua bondade, tu a preparaste para o pobre. Ó Senhor, profere uma palavra. As mensageiras de boas novas são um exército imenso. Fogem os reis dos exércitos, eles fogem. E a mulher em casa divide os despojos. Enquanto dormis no curral, as asas da pomba brilharão como prata e as suas penas como o brilho do ouro. Enquanto o Onipotente ali dispersava os reis, o Salmão se embranquecia de neve. Montanha excelsa é a montanha de Bazã. Montanha escarpada, a montanha de Bazã. Por que tendes inveja, ó montanhas escarpadas, da montanha na qual Deus quis habitar? Nela Deus habitará para sempre. Os carros de Deus são miríades de milhares. O Senhor vem do Sinai para o santuário. Subiste para as alturas, levando cativo o cativeiro. Recebeste seres humanos como tributo, para que mesmo rebeldes habitem junto do Senhor Deus. Bendito seja o Senhor dia por dia. Ele nos conduzirá, o Deus da nossa salvação. O nosso Deus é o Deus que salva. Ao Senhor, sim, ao Senhor pertencem as portas da morte. De fato, Deus esmaga as cabeças dos seus inimigos, o crânio cabeludo dos que andam no delito. Disse o Senhor: vou trazê-los de Bazã, da profundeza do mar os trarei de volta, para que teu pé banhe no sangue e a língua dos teus cães receba a sua parte dos inimigos. Eles viram os teus cortejos, ó Deus, os cortejos do meu Deus e do meu reino santuário. Precedem os cantores. Por último, vêm os salmistas. No meio, as jovens batendo címbalos. Nas assembleias, bendizei a Deus, ao Senhor, vós que sois das fontes de Israel. Ali, Benjamim, o mais novo, os conduz, fontes de Israel. Ali, Benjamim, o mais novo,

0: com os bezerros dos povos. Que eles se prostrem com suas lâminas de prata. Dispensa as nações que querem a guerra. Virão os nobres do Egito. A Etiópia estenderá suas mãos para Deus. Reinos da terra, cantai a Deus. Salmodiai ao Senhor. Salmodiai a Deus. Aquele que cavalga os céus eternos. Ele fará ressoar sua voz, voz poderosa. Atribui a força a Deus. Sua magnificência está sobre Israel e a sua força nas nuvens. Admirável é Deus desde o seu santuário. O Deus de Israel, ele dará força e poder a seu povo. Bendito seja Deus.
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2: 2 horas, horário de Brasília.
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2: Com a Mãe Aparecida, Rede Aparecida de Rádio, juntinho de você, na sua casa, onde quer que você esteja, abraçando os nossos irmãos que rezam conosco lá em Fortaleza, pela Rádio Millennium Web, aos irmãos em Santa Maria, Rio Grande do Sul, geladinho lá hoje, viu? É pela Rádio Medianeira FM rezando conosco. O nosso povo querido de Curvelo, Minas Gerais, pela Rádio Centro Minas FM. 2 horas, 1 minutinho, abraçando também os irmãos que estão rezando conosco pelo nosso WhatsApp. O José Carlos, lá em Dourados, no Mato Grosso do Sul, rezando, louvando e agradecendo hoje pelos 43 anos de matrimônio. Só agradecemos a Deus por tudo nessa data. Hoje rezamos por todos os casais, em especial pelo nosso matrimônio, pelos nossos familiares, por todos os irmãos e irmãs que rezam conosco. Zé Carlos e Dona Neuza, louvando e agradecendo a Deus por tudo na vida deles. 43 anos de matrimônio. A Maria Isabel Kirkmaier, em Juiz de Fora, rezando com a gente também, pedindo por ela e por toda a família. Padre Fábio de Melo, em tua presença. Bom dia, música, fé e missão.

0: 2:06 em tua presença, Padre Fábio de Melo, cantando pra gente nesta madrugada de sexta-feira, 22 de maio, dia que celebramos Santa Rita de Cássia. 2:06, quem está chegando é o Padre Vanderlei Souza, trazendo pra gente esse nosso momento de evangelização, esse nosso momento de oração.
1: Olá, meu querido irmão, querida irmã, você que nos acompanha nesse programa com a Mãe Aparecida, e sou o Padre Vanderlei, missionário redentorista. Vamos colocar-nos na presença de Deus, rezar, pedir, agradecer e louvar. Reunidos na fé, somos convocados a nos colocar sob a intercessão de Santa Rita de Cássia, exemplo de amor, perseverança, numa igreja sinodal que confia em Deus em meio às dificuldades e adversidades da vida, em meio aos desafios que muitas vezes parecem impossíveis. Voltamos nosso olhar para Santa Rita, que mesmo passando por grandes sofrimentos, jamais perdeu a esperança e a fé no Senhor. Seu testemunho de vida nos ensina que para Deus nada é impossível. E quando confiamos e entregamos de coração sincero, com espírito de confiança e renovada ardor, vemos os sinais da sua graça em nossa vida. Vamos rezar? Ó poderosa e gloriosa Santa Rita, santa das causas impossíveis, advogada dos casos desesperados, auxiliadora da última hora, a vós recorremos no caso difícil e imprevisto que dolorosamente oprime o nosso coração. Apresentada por vós a nossa oração, nossos pedidos, por vós que sois tão amada por Deus, certamente seremos atendidos. Dizei a nosso Senhor que nos abençoe e nos guarde. Vós que fostes mãe, assim como Maria, mãe de Deus e nossa, que soubestes o valor da maternidade divina, consagrada na intercessão constante, nós pedimos, Santa Rita de Cássia, pela divina misericórdia do Senhor, pelo amor que tendes à Santíssima Virgem Maria e a Jesus, roga por nós, pelas causas impossíveis em nossas vidas. Amém.
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0: 2:13, com a mãe Aparecida, Rede Aparecida de Rádio, Sueli Façanha, Liberdade. Obrigado a você que está rezando conosco na sua casa, no seu trabalho, onde quer que você esteja, pedindo, louvando e agradecendo.
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0: Padre José Allen chegando com a sua mensagem de hoje.
2: Caríssimos todos, a paz. Continuamos vivendo esse período maravilhoso da Páscoa, onde nós devemos aprender como os discípulos a reconhecer que Jesus está vivo. É uma outra expressão e é uma outra maneira de estar presente que supera a visão física. Tudo isso tem um significado muito importante para nos educar no caminho da fé. E nós devemos aprender com tudo que o Evangelho fala, a essência da nossa vida, para que a gente viva uma vida plena, como Jesus disse: eu vim para que todos tenham vida e vida plenamente. Maria para nós é um modelo. Se nós prestarmos bem atenção, nas poucas cenas do Evangelho mostram atitudes de Maria que são para nós uma luz, um exemplo, uma atitude educativa, para que a gente aprenda a conhecer Jesus ao longo da vida e também após a sua morte e ressurreição. Prossigamos confiantes, porque a vida é um processo permanente de aprendizado. Muitas vezes nós podemos passar pela vida e não vivê-la plenamente, o que leva tantas pessoas à depressão, às angústias, ao vazio existencial e a tentar entupir, digamos, esse vazio com alguma coisa passageira que, ao invés de ajudar, prejudica mais ainda. Peçamos sempre a Maria a sua intercessão, porque ela é nossa mãe e toda mãe ama o seu filho como Maria nos ama de uma maneira extraordinária. Porque ela nos recebe como filhos, em nome e pelo seu Filho Jesus. Que sigamos confiantes, aprendendo a reconhecer como Jesus está vivo entre nós. E como ele se manifesta na igreja, na humanidade, sempre nos falando, não só com palavras, mas no silêncio, que também é uma comunicação fundamental de Deus. Sigamos confiantes, que a Páscoa continue a nos iluminar no encontro com Jesus, pela intercessão de Maria.
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0: 2:18, Lilian cantando pra gente essa canção muito linda, Prece. Me dá um colo, mãe, me dá um colo.
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3: Carrilhões da Eternidade. João Batista dá testemunho de Jesus ao povo. São João, capítulo 1, versículo 19. Uma comissão de levitas e sacerdotes enviados pelos judeus de Jerusalém levou João Batista a pronunciar seu primeiro testemunho do Cristo. Quando São João Evangelista escrevia esta página da Bíblia, foi quase no ano 100. Já se havia consumado a cisão, a divisão entre cristãos e o judaísmo. Aquele judaísmo oficial que desde os primórdios da vida pública de Jesus se mostrara contrário a nosso Senhor. Recalcitrante contra ele, desconfiado e manhoso. Esse judaísmo é que enviou levitas e sacerdotes a Jesus. Os levitas formavam um clero inferior, encarregado do policiamento do templo. Queriam tomar notícias oficiais dos atos e palavras do Batista e lhe perguntarem: tu quem és? E ele confessou: eu não sou o Cristo. Quem és, pois? Tu és Elias? E ele respondeu: não sou. E eles: és tu um profeta? E João disse: não. Disseram-lhe então: quem és, pois, para que possamos dar resposta aos que nos enviaram? Compreendendo que os convidados queriam saber se ele era ou não o Cristo, foi logo solenemente dizendo: não sou o Cristo. O versículo 27 vai dizer que a sua função própria ficava absolutamente inferior à do Cristo. Havia uma tradição popular fundada em Malaquias 3, de 1 a 2, onde se lê: eis que mando o meu anjo, e ele preparará o caminho diante de minha face, e imediatamente virá o dominador que vós buscais, e o anjo do testamento de quem está escrito: aquele quem desejais virá ao templo. Essa tradição em Eclesiástico. Tu, de quem está escrito que no tempo dos julgamentos haveis de vir para abrandar a ira do Senhor e reconciliar o coração dos pais com os filhos e para restabelecer as tribos de Jacó. Essa tradição referia-se Elias. Outros sim, arrebatados num carro de fogo. Esperava-se desse modo a vinda de Elias como precursor de Jesus. Era uma tradição popular que não fazia parte da revelação divina. Não passava de interpretação falsa de textos bíblicos. Erroneamente esperava-se uma aparição pessoal de Elias. Mas João tinha de vir no espírito de Elias. Sim, mas no sentido figurado de mentalidade, força e semelhança. Como Jesus mesmo disse: João é Elias. Mas João afirmou: eu não sou Elias. Os judeus esperavam essa vinda do Elias no sentido literal, como se vê em Marcos 9, versículos 11 e 12. Ele respondeu-lhes e disse: Elias, quando vier, reformará todas as coisas, como está escrito acerca do Filho do Homem. Elias veio e fizeram dele tudo quanto quiseram, como está escrito. João Batista, de certo modo, era Elias, porque veio na sua mentalidade e fizeram de João Batista tudo quanto quiseram. Mas João não era Elias no sentido estrito e pessoal. Tanto assim que depois se lê que quando João já tinha morrido, quem apareceu no Monte Tabor com Jesus e Moisés não foi João, mas sim Elias. Ora, se João fosse reencarnação de Elias, que teria de aparecer no Monte Tabor seria João e não Elias. João era, pois, Elias só no sentido moral, não era no sentido físico e pessoal. Jesus declarou que João tinha cumprido a missão de Elias. Nesse sentido, era Elias, em sentido figurado. Mas no sentido pessoal, João não era Elias. Por isso, João negou dizendo: "Não sou Elias." Moisés 18:15 profetizara: "Deus, teu Deus, suscitará no meio de ti, dentro dos teus irmãos, um profeta, o grande profeta." Os primeiros cristãos entenderão essa profecia como referente a Jesus. Os judeus entendiam-na ora de uma, ora de outra personalidade da história de Israel. Mas João não era o profeta e por isso respondeu: "Não sou." João declarava num tom lacônico, como que se para se livrar de oportunidades, tudo que tinha de dizer com sóbrias: "Sim, sim e não, não." Mas os que o interpelavam insistiam, querendo resposta oficial: "Que dizes então tu de ti mesmo?" Disse-lhes ele: "Eu sou a voz que clama no deserto, endireitarei os caminhos do Senhor, como disse o profeta Isaías." Trecho de Isaías referente ao caminho de volta do cativeiro de Babilônia. Passagem esta de Isaías que os sinóticos aplicam mais amplamente ao precursor. Colocam João Batista como o preparador dos caminhos do Senhor. O próprio João Batista aplica a passagem a si próprio. Todo pregador do evangelho é uma voz que clama e prepara almas para receberem a Jesus. João deu seu testemunho ao mundo oficial do Sinédrio. Quando Jesus se apresentasse, já não seria um desconhecido do povo e dos chefes. João, o precursor, apresentara-o. Ora, os que tinham sido enviados eram da seita dos fariseus. Os sacerdotes eram quase todos saduceus e não fariseus. Entre os enviados, diz o texto, estavam os da seita dos fariseus. Em todo caso, quem faz a seguinte pergunta são fariseus intransigentes em questões de rituais. Se não era nem o Cristo, nem Elias, como usava estar praticando o rito do batismo? Como batizas, pois se não és o Cristo, nem Elias, nem o profeta? Concluímos afirmando que os enviados eram saduceus, mas que os fariseus estavam ali e deram os seus apartes, perguntando por que João batizava se não era nem Elias, nem o profeta, nem o Cristo. "Eu batizo em água, mas no meio de vós está quem vós não conheceis. Esse é o que há de vir depois de mim e que é mais do que eu e de quem eu não sou digno nem de desatar a correia dos sapatos." João põe os pingos nos is, dizendo que batiza sim, mas só com água e não no Espírito Santo, como há de fazer o Messias futuro. O seu batismo é só um rito preliminar, destinado a excitar penitência. Sua missão é de precursor. No meio do povo, já não estava aquele de quem o Batista não era digno de desatar as correias das sandálias. Aquele que existia antes do Batista, porque era eterno. João insiste sempre em chamar a atenção para alguém que está perto. O Messias há de vir, mas desde esses primórdios da aparição de Jesus, o judaísmo mostra-se refratário. Isso se passou na Betânia de além Jordão, onde Jesus estava batizando. Esta Betânia distingue-se da outra perto de Jerusalém. Onde colocaremos essa Betânia do Jordão? Uma tradição que já havia no sexto século coloca-se na margem sul de Carrá.
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0: 2:31. 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
0: Com a Mãe Aparecida, Rede Aparecida de Rádio, juntinho de você, aí na sua casa, no seu trabalho, onde quer que você esteja, viu, meu irmão? Louvando e agradecendo a Deus por tudo na nossa vida, na vida de nossa família, na vida de todos aqueles que precisam de nossas orações, louvando e agradecendo sempre. Agora 2:32.
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2: Paulo lhes impôs as mãos e o Espírito Santo desceu sobre eles. Eles começaram a falar em línguas e a profetizar. Atos dos Apóstolos 19:6. Nossas mãos são essenciais para viver diário. Praticamente todas as nossas atividades são realizadas pelas nossas mãos, desde o trabalho pesado e braçal até o trabalho mais delicado e preciso de um cirurgião, por exemplo. Digitar um texto, manusear o celular, cozinhar para a família, dirigir o seu carro, pilotar a sua moto. Para tudo isso é necessário a utilização das preciosas mãos que Deus nos deu. O texto bíblico de Atos dos Apóstolos 19 nos conta que o apóstolo Paulo utilizou suas mãos para uma tarefa muito especial na cidade de Éfeso. Assim nos diz o versículo 8: Paulo lhes impôs as mãos e o Espírito Santo desceu sobre eles. Eles começaram a falar em línguas e a profetizar. Isso aconteceu exatamente após o batismo em nome do Senhor Jesus. O Espírito Santo fez morada naquele pequeno grupo de cristãos da cidade de Éfeso. E imediatamente eles começaram a falar em línguas e a profetizar. Ainda hoje, também através do santo batismo, temos o Espírito Santo em nós. E ele produz vida, produz dons. Dons que são diferentes uns dos outros. Para cada pessoa, o Espírito do Senhor dá dons conforme o seu propósito. E estes dons em amor são usados para o crescimento da igreja cristã e para a divulgação do Evangelho. Um questionamento interessante a esta altura dessa reflexão é o de nos questionarmos a respeito de quais dons o Espírito Santo nos deu e se estamos usando os mesmos para o crescimento do reino de Deus entre nós. Este é um questionamento pessoal, íntimo, mas acima de tudo, podemos ter a certeza, se confessamos a Jesus como Senhor, é porque o Espírito Santo já agiu em nosso coração e nos tornou filhos e filhas de Deus. Sem a ação do Espírito Santo, jamais faríamos tão grande confissão. Deus, Espírito Santo, louvamos-te por nos ter dado a fé cristã. Pedimos que os dons que queres nos dar sejam usados para o crescimento do reino de Deus. Em nome de Jesus, amém.
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1: Os Santos nos ensinam hoje, dia 22 de maio, nós celebramos Santa Rita de Cássia. Eu, Padre André, estou com você, amigo e amigo ouvinte, para conhecermos um pouquinho mais a história dessa grande santa e pedimos a sua intercessão. Santa Rita de Cássia nasceu em 1381, na Itália. De seu nome de batismo, Margherita, originou o nome Rita, pelo qual é conhecida em todo o mundo católico. Um tanto contrariada, pois queria ser religiosa, acabou fazendo o gosto dos pais. Casou-se com um jovem temperamental e violento e teve com ele dois filhos. Rita obedeceu à vontade dos pais e quis Deus assim dar-nos nela o exemplo de uma admirável esposa, cheia de virtude, ainda nas mais difíceis circunstâncias. Durante os 18 anos em que esteve casada, tudo fez para que a paz e a harmonia fossem mantidas. E à custa de muita oração, conseguiu abrandar o temperamento do marido e sua conversão. Um dia, entretanto, Paulo Ferdinando, o seu marido, foi assassinado e jogado à beira de uma estrada. Os dois filhos juraram vingar o pai. Impotente ante o ódio dos filhos, pediu a Deus que os levasse antes que se manchassem de sangue e se condenassem. O Senhor respondeu às suas orações. Os dois padeceram de uma enfermidade fatal. Durante o tempo de enfermidade, a mãe lhes falou docemente de amor e do perdão. Antes de morrer, conseguiram perdoar aos assassinos de seu pai. A partir de então, quis Rita recolher-se ao convento das Agostinianas de Cássia, mas a princípio não foi aceita. Uma noite, enquanto Rita dormia profundamente, ouviu que a chamavam. Rita, Rita, Rita. Isto aconteceu três vezes. A terceira vez, Rita abriu a porta e ali estavam Santo Agostinho, São Nicolau de Tolentino e São João Batista, de qual ela havia sido devota desde muito menina. Eles lhe pediram que o seguissem. Depois de correr pelas ruas da cidade, no alto de um monte onde Rita sempre ia orar, sentiu que a levantaram no ar e a empurravam suavemente. Encontrou-se acima do mosteiro de Santa Maria Madalena em Cássia. Então caiu em êxtase. Quando saiu do êxtase, se encontrou dentro do mosteiro, embora todas as portas estivessem trancadas. Ante esse milagre, as monjas agostinianas não puderam negar-lhe entrada. Por 14 anos até sua morte, trouxe na testa um estigma, associando-se assim à paixão de Cristo. Morreu no mosteiro de Cássia em 1457 e foi canonizada em 1900. Santa Rita de Cássia tornou-se popular pela sua intercessão nos casos impossíveis. Ó Deus, nosso Pai, Santa Rita correspondeu plenamente às vossas graças e imitou de tal modo vosso Filho no perdão e no amor aos inimigos, que mereceu trazer em seu coração e em sua fronte os sinais da paixão. Concedei-nos, por sua intercessão e exemplo, que amemos a vós de todo o coração e aos irmãos e irmãs com a mais perfeita caridade, a fim de recebermos um dia a recompensa prometida no Evangelho. Por Cristo nosso Senhor. Amém. Santa Rita de Cássia, rogai por nós.
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6: 3 horas, horário de Brasília.
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1: Com a Mãe Aparecida, onde quer que você esteja rezando conosco nesta madrugada, madrugada de sexta-feira, louvando e agradecendo às 4 da manhã com o Santo Terço Mariano. Convido você, meu irmão, minha irmã, a rezarem conosco às 4 da manhã, rezando por você, pela sua família, pelos amigos, por aquelas pessoas que sempre pedem orações a nós, não é verdade? Olha, reze por mim, olha, reze por fulano, fulano tá precisando. E a gente, claro, vamos rezando, louvando e agradecendo, porque da mesma forma que rezamos pelos outros, alguém está rezando por nós. Tenha certeza disso, viu? Alguém sempre está rezando também por cada um de nós. 3:01, deixa eu abraçar aqui uns irmãos que estão participando conosco. O João Reis, lá em Brasília, rezando por ele e pela família. Ah, o Paulo Sérgio, nosso porteiro de condomínio, tá de plantão, rezando por ele, pela família, pela esposa, dona Aparecida, também ligadinha com a gente, sempre, sempre com a Mãe Aparecida, né? Nosso querido Paulo Sérgio e a dona Aparecida. O Roberto Cabreira, lá em Divinópolis, rezando por ele e pela família. A Michele e o Júlio, rezando conosco também pela filha Luna, pela vida e saúde para o Carlos Renan Valentim, pedindo as bênçãos da Mãe Aparecida por ele, pela família, por todos os nossos irmãos e irmãs em Cristo. A Célia Janice em Roseira, rezando conosco, pedindo bênçãos pela família dela, pela filha Daniela, pelo filho Naércio, por todos que estejam rezando conosco, pelo seu Edivaldo, que sempre reza por mim, pelas almas do purgatório, pela Elisa Maria, que fez um aninho no dia de ontem. A Elisa Maria, parabéns, que a mãezinha Aparecida lhe cubra com seu manto sagrado. E a Célia tá pedindo aqui, né? Uma música muito bonita para que a gente toque para ela. Oceano de Misericórdia com Anjos de Resgate. Vou tocar já já para você, tá bom, Celinha? Para você rezar conosco, louvando e agradecendo com a Mãe Aparecida. Agora 3:03.
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1: Olá, meu irmão, minha irmã. Graça e paz para você e toda a sua família. No evangelho hoje temos o bonito e profundo diálogo entre Jesus e Pedro. Simão, filho de João, você me ama mais do que estes outros? Com essas palavras, Jesus inicia o diálogo com Pedro, que o leva às profundezas de um amor novo, intenso, total, que se baseia na confiança em Jesus. E com toda a igreja celebramos hoje Santa Rita de Cássia, uma mulher forte que viveu intensamente a oração e uma vida cotidiana de fé. Invoquemos a luz do Espírito Santo para que abra as nossas mentes e corações ao acolhimento da palavra do Senhor.

Ó Espírito Santo, tu que habitas, tu que falas, rezas e ages em mim, abra-me a palavra, que a minha mente e o meu coração sejam o terreno bom onde a semente da palavra possa germinar, crescer e frutificar, para que a minha vida seja transformada. Amém. Hoje, dia 22 de maio, a liturgia nos oferece o Evangelho de João, capítulo 21, versículos 15 a 19. Quando terminaram de comer, Jesus disse a Simão Pedro: Simão, filho de João, tu me amas mais do que estes? Pedro respondeu: Sim, Senhor, tu sabes que eu te amo. Jesus disse: Apascenta meus cordeiros. Depois, Jesus lhe disse pela segunda vez: Simão, filho de João, tu me amas? Ele disse: Sim, Senhor, tu sabes que te amo. Disse-lhe Jesus: Pastoreia minhas ovelhas. O diálogo de Jesus com Simão Pedro tocou o cerne do discipulado e da realização da existência humana. Jesus, o amado por excelência do Pai, doou-se totalmente aos seus discípulos, amando-os até o fim. A tríplice pergunta: Me amas? Não subjaz uma carência afetiva de Jesus, mas sim a opção e a decisão efetivas capazes de ajudar Simão Pedro a superar o peso e a dor da traição. Ao mesmo tempo, nas três respostas encontra-se a sinceridade do limite de Simão Pedro, pois ainda não era capaz de amar como doação total, mas de forma fraterna. Diante das respostas, Jesus confiou-lhe a tarefa de nutrir e apacentar a comunidade dos fiéis. Simão Pedro, como foi tratado por Jesus, devia igualmente ser capaz de tratar o rebanho a ele confiado. A revelação do ministério de Simão Pedro atesta que o fim da sua vida seria igual a de Jesus, com a entrega total de si mesmo. Disse Pedro a Jesus: Senhor, tu sabes que te amo. Respondeu Jesus: Pastoreia minhas ovelhas. O Senhor nos convida a sermos praticantes da palavra. Neste momento, vamos dispor o nosso coração para a vivência de sua palavra.

Cleide Marmoreira, digno, 3:16, com a Mãe Aparecida, música, fé e missão.

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1: Hoje, dia 22 de maio, nós vamos conhecer a história de Lamuel, o sábio rei de Massa. Ele não pertencia ao povo de Israel, ele era rei de um país estrangeiro chamado Massa, um pequeno reino da tribo ismaelita ao norte do que hoje é a Arábia. Os ensinamentos de Agur e de Lamuel, ambos de Massa, mesmo sendo de outros povos, foram acolhidos e assumidos pelos sábios de Israel como verdadeira sabedoria na qual atua o Espírito de Deus. Então, na verdade, as palavras que Lamuel transmitia não eram dele. Ele mesmo dizia que elas lhe foram ensinadas por sua mãe. Naquela época, a mãe era a única professora que uma criança tinha em vida. Todos os ensinamentos, a língua, a tradição, a religião, tudo, tudo era transmitido pela mãe para o seu filho. Então, os provérbios de Lamuel foram um conjunto de sábios conselhos maternos para que seu filho, quando fosse rei, soubesse governar o povo de Massa com justiça e sabedoria. O nome Lamuel significa para quem é Deus.

0: Salete Ferreira cantando pra gente, tudo passa, só Deus permanecerá. 3:23 agora, com a Mãe Aparecida, música, fé e missão.
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3: Bem-vindos à Escola de Maria, a melhor e mais perfeita discípula da palavra. Dos ensinamentos de Maria, o que mais me chama a atenção e toca o meu coração é o amor. A mulher que soube amar, teve paciência em ouvir, escutar, a mulher do silêncio. O amor, ele é silencioso, mas quando ele se explode de tanto amor, o próprio amor, ele faz barulho, ele canta músicas, ele envolve, ele transborda. Eu fico imaginando Jesus transbordando de tanto amor por nós. Jesus que participou das festas, Jesus que nos mandou o Espírito Santo para nos envolver nesse amor, Jesus que foi batizado no Rio Jordão por João Batista, João Batista que batizou o autor do batismo, Jesus que prometeu estar conosco todos os dias até o fim dos tempos, Maria que colocou, guardou tudo isso no coração, ela nos leva a Jesus. Ela fala para nós: vamos lá? Só meu filho é o caminho, a verdade e a vida. Uma vida de amor, um caminho amoroso, a verdade que liberta. No caminho, somos convidados a amar. No caminho, somos convidados a encontrar com pessoas que estão precisando do nosso amor. Às vezes temos a tentação de rejeitar, de fugir, de fingir que não estamos vendo. Somos humanos, nós pecamos, mas dá para retornar, voltar e resgatar o que ficou para trás. Transmitir a sabedoria do amor. Tudo isso também remete-nos à palavra de Deus. Maria, mãe. Maria é mãe, mãe da igreja, Maria é mãe da dignidade humana, ensina com amor e testemunha a educação aberta a todas as formas de culturas, de ações verdadeiramente a serviço da vida, em especial dos mais pobres. Santo Agostinho dizia assim: ama e fazes o que queres, porque o amor de Deus vai nos inspirar a fazer sempre o bem. E o que nós queremos é o que Deus quer. Santo Afonso dizia assim: fazer o que Deus quer é querer o que Deus faz. Que transborde o amor na sua casa, na sua vida. Deus te abençoe. Nossa Senhora continue te abençoando e intercedendo por você. O nosso abraço. Fique em paz.
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0: Diego Fernandes no colo de Maria, 3:31.
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0: Rosa de Saron e Aura Lires, Anjos das Ruas, 3:36.
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0: 3:38. 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
0: Com a Mãe Aparecida, Rede Aparecida de Rádio, rezando com você, por você, pela sua família, louvando e agradecendo a Deus por tudo em nossa vida, por tudo que temos, por tudo que somos. Rezando conosco os nossos irmãos queridos, reza a Auricele Vasconcelos em Portugal, rezando com a gente a dona Cleusa lá em Cruzeiro, perdão, lá em Curvelo, rezando conosco a Fátima, sim, em Cruzeiro, rezando com a gente, a Eliete também em Curvelo, rezando por ela, pela família, louvando e agradecendo. A dona Cleusa em Bom Jesus da Lapa, rezando por ela, pela vida e saúde dela. O Antônio se preparando para sair para o trabalho na Vila Brasilândia, em São Paulo, lá na zona norte da capital, rezando conosco por todos os nossos irmãos em situação de rua, pela vida e saúde dele. O Elias Edmar Peters, lá em Juiz de Fora, rezando por ele e pela família. Rafael Cunha em Itabaiana, no Sergipe, rezando por ele e pela velhinha também. O Dito Delário, rezando conosco, louvando e agradecendo ao bom Deus por tudo na vida dele e da família. Agora, 20 minutinhos faltando para as 4 da manhã.
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1: Elô Silvério chegando com a sua reflexão.
2: Aprende de Jesus a retirar-te com frequência para a solidão, para o silêncio, para a oração. Sobretudo quando tens entre tuas mãos algum assunto sério ou deves tomar alguma decisão que gravite em tua vida ou na vida dos outros. E não esqueças que sempre tens entre tuas mãos o assunto extremamente grave e decisivo da própria santificação. Por isso, te urge a necessidade de frequentar esses momentos de solidão e de silêncio, para poder conhecer qual a vontade de Deus a respeito de ti. Certas realidades espirituais somente são vistas em toda a sua verdadeira dimensão, no silêncio e na solidão. Porque somente nessas circunstâncias, Deus se revela ao homem.

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1: Bom dia, Carlos André.
4: Bom dia, bom dia, bom dia. Sextou, sexta-feira. Hoje, dia 22 de maio deste ano de 2026, está no ar mais um programa sucesso, sob direção geral de Padre Ricardo Fidelis, na produção José Devair Silva. Apresentação, programação, locução e a recepção é minha, Carlos.

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0: Bom dia para você de nossa querida Sacramento, bom dia para você da cidade circunvizinhas, comunidades rurais, bom dia para você internauta. Aquele abraço especial a você que está aí trabalhando ou se preparando para mais um dia de trabalho. Bom dia para você que está aí no seu descanso. Sejam todos bem-vindos, bem-vindas. Em Sacramento, nesse momento, 16 graus, a umidade relativa do ar 63%. Sexta-feira, 22 de maio, excelente madrugada para você. Tá aí tomando seu café, tá preparando o almoço. Bom dia para você que está aí no seu trabalho, daqui a pouquinho encerrando o expediente. O importante é estarmos juntinhos pelas ondas da 100,3 ou aí pela internet no aplicativo Rádio Sacramento FM. 4 e 2, participe do programa. 3351-1735 ou mande aí seu WhatsApp 9 91 97 17 48. Fique à vontade, sua mensagem em áudio ou em texto. Combinado, entendido? Bora lá então para mais um programa sucesso. É muito bom estar com você. Aos motoristas, obrigado pela carona.
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0: Ao vivo e a cores com você, 4 e 2. Bom dia, Tião Carreiro e Pardinho.

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2: Confira a hora certa, 4:10.

0: 4:14. Bom dia.
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0: bom dia, 4:17, 4:17. Excelente madrugada para você. Bom dia aos meus amigos padeiros, panificadores. Lindomar, bom dia. Bora lá, hein? Alô, equipe aí da padaria São Marcos. Pessoal lá na panificadora São Miguel, meu amigo Richard. Abraço a todos aí. Boa sexta-feira, né? Bom final de semana a todos. Aos internautas, sejam bem-vindos, bem-vindas, meus amigos produtores rurais, você homem do campo, bom dia, é o Nilson, tá na sintonia, tudo bom, Nilson? Bom dia, senhor Zico, dona Joana, na Fazenda Aldeia, abraço aqui também, acompanhando a programação, aos meus amigos motoristas aí, a equipe da Via Lácteos, moçada da RDM, bom dia de trabalho a todos aí, excelente final de semana. 4:18, ó. Pedro Bento e Zé da Estrada, bom dia.

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1: 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E a hora certa pra você, 4:27.

0: aqui na 100,3, o Zé Mulato e o Cassiano, Diário do Caipira e Pedro Bento e Zé da Estrada com o sucesso Cochinilho. Elivandro, Cristiano, bom dia, moçada. Tudo certinho aí, Elivandro? Tudo beleza? Abraço fraterno. Bom final de semana, excelente trabalho aí. Moçada tá firme no eito lá na tirança de leite. Também aqui o Celso, tudo bom, Celso? Bom dia. Abraço para dona Francisca no Rosário, seja bem-vinda. Bom dia para Adair Borges, tá no Flamboyant. A Márcia também sintonizada, tudo bom, Márcia? Abraço, Rosângela, Cidinho, bom dia para vocês aí. Vamos que vamos, né, Cidinho? Buscar o fim de semana, já chegou, hein? Tempo tá voando, tá voando. Abraço aí para vocês, né? Aí no Novo Alvorecer, o Éder, a Andresa e o Noan, lá no bairro Lauro Afonso.
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0: 4:33.
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0: 4:35.
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2: Bom dia, 4:37, dona Dair Borges, bom dia, tudo bem com a senhora? Abraço aí, meu pessoal aí no Flamboyant, dona Bernadette, senhor Eulino lá no bairro Scaf, bom dia pra Sandra, o Rubens e a Aline no Chafariz. Abraço aqui também a Mariluce Zago, dona Mariquinha na Fazenda Mateira. Tudo bom, Mariluce? Bom dia. Bom dia para Marli e também o José. Sejam bem-vindos. 4:38.

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2: 4 horas, 45 minutos, 15 faltando para 5. Bom dia.
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0: 4:47, bom dia.
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0: 4:49, tá na 100, tá feliz, bom dia.

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2: 4:59. Bom dia.
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2: Bom dia. 5:04, 5:04, sexta-feira, 22 de maio. Bom dia para você de Sacramento, cidades circunvizinhas, comunidades rurais. Bom dia para você, internauta. Meu abraço a todos, obrigado aí por escolher a 100,3. Lorderley, bom dia, seja bem-vinda. Abraço aqui a Adriana Terra, tudo bom, Adriana? A Cleide tá na sintonia também, alô pessoal no bairro Chafariz, meu amigo Paulo Imar, a Érico, Paulo Henrique, o Paulo José, pessoal lá em Campo Florido, aí no sítio Santos Reis, abraço pro senhor Diácono Vantuil, seja bem-vindo, bom dia, aqui também na sintonia, pessoal lá na Fazenda São Manuel, dona Cleusa, senhor Antônio, bom dia a todos aí na comunidade Santa Helena, a Darcy em Canápolis, meu amigo Arthur, bom dia, tudo bom, Arthur? Tudo certinho aí, bom final de semana pra você, 5:05.

0: Dino Franco e o Moraí, Cheiro de Relva, antes cantou para nós aqui na 100, o Teodoro e o Sampaio, Atiradora de Elite, Tião Carreiro e Pardinho, Arrependida. 5:15, 5:15. Maria Helena, bom dia, tudo bom? Tudo certo aí? Boa caminhada, abraço fraterno para vocês aí. Bom dia pro senhor Afonso e a dona Josefa também, pessoal no Chafariz, na sintonia. Sirlene Euríptes lá no SCAF, abraço aqui também a Sandra, meu estimado amigo Giovanni Rosa, está lá em Porto Ferreira, tá na sintonia da 100, seja bem-vindo, boa viagem para você, Deus abençoe você e a todos os motoristas, caminhoneiros, proteção e bênçãos de São Cristóvão e Nossa Senhora. Abraço aí e a todos, obrigado pela carona.
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0: Bom dia, bom dia. Atenção, atenção, alteração no trânsito no entorno da prefeitura. 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Confira as alterações. A rua Manuel Carlos Martins, a rua da prefeitura e principal pista de caminhada. A via passará a ter sentido único de descida, seguindo em direção à Avenida Barão da Rifaina. A rua Juquinha Vigilato, o tráfego seguirá em sentido único, saindo da rua Ângelo Crema, a ponte ali do Borá, e subindo em direção à rua Coronel Teodoro Rodrigues da Cunha. A rua Coronel Teodoro Rodrigues da Cunha passará a funcionar em mão dupla, facilitando o deslocamento e melhorando o acesso na região. As mudanças foram planejadas para proporcionar mais segurança para motoristas e pedestres, melhor fluidez no trânsito, organização do tráfego no entorno da prefeitura, mais tranquilidade para quem utiliza o Bosque do Ipê para caminhadas e atividades físicas. A prefeitura pede atenção de todos aos novos sentidos das vias e à sinalização instalada no local. 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

0: 5:18, bom dia.
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0: 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As condições da infraestrutura rodoviária seguem pressionando a operação do transporte de cargas no Paraná. Apesar da evolução em relação aos últimos anos, a pesquisa CNT de Rodovias 2025 mostrou que 42,5% das rodovias ainda apresentam condição regular, enquanto 8,3% foram classificadas como ruins. O levantamento também apontou que as condições do pavimento elevam em 24% o custo operacional do transporte, refletindo diretamente na competitividade logística e no preço dos produtos. Para recuperação e manutenção da malha rodoviária paranaense, a Confederação Nacional dos Transportes, a CNT, estima a necessidade de 4,44 bilhões de reais em investimentos. Além das limitações de infraestrutura, o levantamento também estima desperdício de 60,4 milhões de litros de diesel em 2025, devido à má qualidade das rodovias, gerando prejuízo superior a 347 milhões de reais aos transportadores e emissão de 159,6 mil toneladas de gases de efeito estufa. Outro dado que chama atenção é o custo dos acidentes rodoviários no estado do Paraná, que geraram prejuízo estimado em 1,69 bilhão de reais no ano de 2024. 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
0: 5:22.
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3: 5 horas 24 minutos.

0: Que bom estarmos juntos, informando, divertindo e evangelizando. E a hora certa na Sacramento FM, 5:30.
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0: 5:33. Bom dia.
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0: Bom dia, 5:34, 5:34, meu amigo Júlio César lá no Ranchinho Boa Vista, bom dia. 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

0: Zezé, a tia Ademir, almoço na casa do pai, antes cantou pra nós aqui o Ivan Souza e o Júlio César no pé do Eito, Silveira e Silveirinha, beija-flor das penas verdes, bom dia pra você, na sintonia da 100,3.
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2: 5:45, 5:45 faltando. Bom dia.
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5: Bom dia. 10 minutinhos faltando para 6 horas da manhã. Excelente manhã de sexta-feira, hoje, dia 22 de maio, e começa hoje a grandiosa festa em louvor à nossa padroeira, Nossa Senhora do Patrocínio do Santíssimo Sacramento. É isso mesmo, festa da padroeira em Sacramento tem início hoje. Está comigo aqui na ponta da linha, Padre Márcio André, para trazer informações aí da quermesse. Trazer as atrações, né, Padre Márcio? Hoje já tem show lá na barraca da festa e na tenda da festa, na Praça da Basílica. Padre Márcio, quais são as novidades então aí para a festa da padroeira desse ano, né? A quermesse, os shows, horário também, né? O pessoal fica na expectativa aí do horário dos shows. Bom dia para o senhor, seja bem-vindo.
6: Bom dia, Carlos André, tudo bem com você?
5: Tudo jóia, graças a Deus.
6: Da padroeira.
5: Vamos falar da festa.
6: Do dia 22 ao dia 31 de maio, todas as noites, lá na Praça da Basílica, nós teremos a nossa tradicional quermesse, iniciando a partir das 19 horas. Em algumas noites nós teremos shows, é isso mesmo. Olha aí, esse ano com uma novidade. Todos os shows vão começar às 23 horas, porque nós temos nas nossas barraquinhas os nossos binguinhos, os nossos leilões. Então, para que uma programação não atrapalhe a outra, os shows começarão às 23 horas. No dia 22 de maio teremos o show de Breno e Carlão. No dia 23, Suelen e Franciele. No dia 24 de maio, Vinícius e Franciel. No dia 29 de maio, uma atração vindo de Goiânia, é isso mesmo. Juliana Fer, a Braba, vai animar a nossa quermesse a partir das 23 horas, e no dia 30 de maio teremos o último show da nossa quermesse com Paulo Vitor e Guilherme. Mas todas as noites tem barraquinha bem animada e você é nosso convidado. Um abraço para você, Carlos André, muito obrigado. E queremos contar com a sua presença e a presença de todos os seus ouvintes na festa da Padroeira.
5: Abraço para o senhor também, para Padre Márcio, obrigado aí pelo convite. Então, né, hoje já teremos aí o início da grandiosa festa. Lembrando que hoje, sexta-feira, né, o Santo Terço às 18h30 e a missa com a novena, o novenário, às 19 horas. Aos sábados e domingos, um horário especial. Ao terço às 17h30 e a Santa Missa com o novenário às 18 horas. Então você que irá participar, programe-se os horários, né? Fique atento aos horários aí. De segunda a sexta, o terço às 18h30, a missa às 19h. Sábado e domingo, às 17h30, o terço, e às 18h, Santa Missa, coroação e o novenário. Então programe-se para estar participando, e aqui na Rádio Sacramento você ficará sabendo aí de toda a programação, né, para que você possa estar participando lá na Basílica ou acompanhando também pela Rádio Sacramento, as redes sociais da Basílica. Você poderá acompanhar aí toda a programação. E siga aí no Instagram, né, para a programação da festa da Padroeira. É Basílica Sacramento. É só você ir aí no Instagram e digitar aí Basílica Sacramento, já vai aparecer. Curta, compartilhe, né, marque a Rádio Sacramento aí para que mais pessoas possam também ter acesso aí à programação e todas as festividades deste ano de 2026, grandiosa festa de nossa padroeira, Nossa Senhora do Patrocínio do Santíssimo Sacramento. Vem chegando a nossa oração da manhã. Convido a você para que juntos possamos pedir as bênçãos, a proteção de Nossa Senhora. Rezar pelos aniversariantes, Walter Rios Júnior. Rezar por você, pela sua família. Rezo pela minha família, especialmente pelos meus pais. Quero rezar pela saúde do meu tio Eduardo, que se encontra hospitalizado, em nome dele, por todas as pessoas hospitalizadas, enfermas, acamadas, necessitando da graça da saúde. Agradecer a Deus por esta semana que vai se findando, pedir as bênçãos de nossa padroeira a todos os festeiros, organizadores da festa da padroeira, por você que estará participando, por todas as famílias, pastorais, movimentos. Rezamos pelos sócios do Clube de Amigos da Rádio Sacramento e por você que nesse momento está na sintonia. Que nossa rainha e padroeira possa ser sempre a grande presença de bênçãos, de graça, proteção, saúde e paz em nossas vidas.

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4: Bom dia, queridos rádio ouvintes da Rádio Sacramento. Eu sou o Padre Ricardo Fidelis e nesta manhã de sexta-feira, convido a todos a se unirem a mim nesta oração da manhã. Em nome do Pai, e do Filho, e do Espírito Santo. Amém. Deus que criastes a luz, sois luz do céu radiosa. O firmamento estendestes com vossa mão poderosa. A aurora esconde as estrelas e o seu clarão vos bendiz. A brisa espalha o orvalho, a terra acorda feliz. A noite escura se afasta, as trevas fogem da luz. A estrela d'alva fulgura, sinal de Cristo Jesus. Ó Deus, sois dia dos dias, sois luz da luz na unidade. Num só poder sobre os seres, numa só glória trindade. Perante vós, Salvador, a nossa fronte inclinamos, a vós, ao Pai e ao Espírito, louvor eterno cantamos. Senhor, meu primeiro pensamento nesta manhã que começa se dirige para ti, que velaste meu sono e assististe o meu despertar. Tu moras nas alturas e habitas bem no íntimo de minha vida, e todo este dia é teu. Consagro-te agora a jornada que começa, que o meu trabalho seja fecundo como o orvalho do teu amor e a força da tua bênção. Em vão trabalham os homens se tu não os amparas. Permite que eu possa

Para responder claramente a todos a respeito da esperança que existe em mim. Que todos aqueles que eu encontrar possam receber uma palavra amiga de meus lábios, um gesto acolhedor de minhas mãos e uma oração sincera do meu coração. Olha na mesa dos homens pobres e que possam se alimentar para recuperar as forças e continuar a caminhada da vida. Que hoje à noite eu possa estar novamente contigo na intimidade, como alguém que reencontra um amigo para poder dar graças pelo dia que me destes. Vamos neste momento acolher no coração a palavra de vida, o evangelho.

0: sexta-feira, dia 22 de maio, dia de Santa Rita de Cássia. Evangelho segundo São João, capítulo 21, versículos de 15 a 19. Pela terceira vez disse Jesus a Pedro: Simão, filho de João, você é meu amigo? Então Pedro ficou triste, porque pela terceira vez Jesus lhe havia perguntado se era seu amigo. E disse a Jesus: Senhor, tu conheces tudo, tu sabes que sou teu amigo. Jesus lhe disse: Alimente as minhas ovelhas. Eu lhe garanto, quando você era mais jovem, se preparava e ia para onde queria. Quando ficar velho, estenderá as mãos e outro vai prepará-lo e levá-lo para onde você não quer ir. Jesus falou isso indicando com que tipo de morte Pedro glorificaria a Deus. E completou: Siga-me. Palavra da salvação. Glória a vós, Senhor. Meus irmãos e minhas irmãs, Jesus Cristo confia a São Pedro a liderança de todo o seu rebanho. Nesse profundo e ao mesmo tempo enigmático diálogo entre Jesus e Pedro, vemos expressa a vontade de Jesus de dar continuidade à missão através dos seus discípulos. São eles que levarão o evangelho a todos os povos, fazendo com que Cristo possa encarnar em cada rosto humano. Mais importante nesse diálogo, porém, é o sentido de unidade e comunhão que Cristo confere simbolicamente ao apóstolo Pedro. Ele é a pedra, a rocha sobre a qual se edifica a igreja. Não apenas alimenta as suas ovelhas, mas garante a presença de Jesus junto ao rebanho, junto a nós, guiando-nos e protegendo-nos contra as ameaças do mundo. A presença de Cristo por meio de Pedro, e Pedro para nós hoje é o Papa. O Papa Leão XIV é o sucessor de São Pedro nesta grande missão de conduzir todo o rebanho de Jesus. A nossa fidelidade a Cristo deve hoje se revelar e prolongar, portanto, na fidelidade ao Papa, que é o vigário de Cristo no mundo. Depois de ouvir o evangelho deste dia, vamos elevar ao Senhor as nossas preces.
1: Senhor, eu sei que é teu este lugar, todos querem te adorar.
0: Cheios de confiança em Deus, que ama e protege todos aqueles que redimiu por seu Filho Jesus Cristo, façamos a nossa oração. Deus de misericórdia, dirigi nossos passos nos caminhos da santidade para pensarmos somente o que é verdadeiro, justo e digno de ser amado. Por amor do vosso nome, não nos abandoneis para sempre, mas lembrai-vos, Senhor, da vossa aliança. De coração contrito e humilde, sejamos acolhidos por vós, pois não serão confundidos aqueles que em vós esperam. Vós que em Cristo nos chamastes para uma missão profética, dai-nos a graça de proclamarmos sem temor as maravilhas do vosso poder. Vós que concedeis a vossa graça àqueles que são humildes de coração e vos amam, fazei com que todos os ouvintes da Rádio Sacramento sejam beneficiados pelas vossas bênçãos. Nós vos pedimos por todas as intenções apresentadas nesta manhã de sexta-feira, por todos os rádio ouvintes. Concedei, Senhor, vossa graça, vossa bênção e vossa proteção. Que todos recebam o auxílio que necessitam no corpo e na alma. Concedei também, Senhor, vossa bênção a todos os membros do Clube de Amigos, para que perseverem no compromisso evangelizador por meio da Rádio Sacramento. Por todas estas intenções, nós elevamos a vós, ó Pai, a oração que o Senhor Jesus nos ensinou. Pai nosso que estais no céu, santificado seja o vosso nome. Venha a nós o vosso reino, seja feita a vossa vontade, assim na terra como no céu. O pão nosso de cada dia nos dai hoje, perdoai-nos as nossas ofensas, assim como nós perdoamos a quem nos tem ofendido, e não nos deixeis cair em tentação, mas livrai-nos do mal.
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0: Senhor, no início deste dia venho pedir-te saúde, força, paz e sabedoria. Quero olhar hoje o mundo com olhos cheios de amor, ser paciente, compreensivo, manso e prudente, ver além das aparências teus filhos como tu mesmo os vês, e assim não ver senão o bem em cada um. Cerra meus ouvidos a toda calúnia, guarda minha língua de toda maldade, que só de bênçãos se encha meu espírito. Que eu seja tão bondoso e alegre, que todos quantos se achegarem a mim, sintam a tua presença. Senhor, reveste-me de tua beleza, e que no decurso deste dia, eu te revele a todos. Amém. Vamos pedir a nossa mãe, Maria Santíssima, que nos conceda a graça e a bênção que necessitamos. Vamos nos confiar a ela, pedindo que Nossa Senhora nos acompanhe ao longo de todo este dia, nos concedendo a saúde do corpo, a proteção da alma, as bênçãos que necessitamos.
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0: Ó minha Senhora e minha Mãe, eu me ofereço todo a vós, e em prova de minha devoção para convosco, vos consagro neste dia meus olhos, meus ouvidos, minha boca, meu coração e todo meu ser. E já que sou vosso, ó incomparável Mãe, guardai-me e defendei-me como propriedade vossa. Amém. Ave Maria, cheia de graça, o Senhor é convosco. Bendita sois vós entre as mulheres, e bendito é o fruto do vosso ventre, Jesus. Santa Maria, Mãe de Deus, rogai por nós, pecadores, agora e na hora de nossa morte. Amém. Queridos ouvintes da Rádio Sacramento, vamos neste momento receber a bênção de Deus para este dia que está começando. O Senhor Jesus Cristo esteja a teu lado para te defender, dentro de ti para te conservar, diante de ti para te conduzir, atrás de ti para te guardar, acima de ti para te abençoar. Ele que vive e reina pelos séculos dos séculos. Amém. A bênção de Deus Todo-Poderoso, Pai, Filho e Espírito Santo. Amém. Um feliz e abençoado dia para todos os queridos rádio ouvintes da Rádio Sacramento.
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2: Bom dia, 6:12, é hora de informação. Vamos saber como fica o tempo e a temperatura.
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2: 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Vamos saber como fica o tempo, a temperatura para esta sexta-feira, para esse final de semana. Região Sul continua com frio, né? E as demais regiões ainda terão tempo abafado, com chuvas de forma generalizada e grandes acumulados ainda em algumas regiões brasileiras. Mas quem vai trazer as informações para nós é o repórter Breno Zonta e a meteorologista Maria Clara Sasaki. Já estão na ponta da linha comigo, direto da agência Rádio Web. Breno Zonta, Maria Clara, sejam bem-vindos. Então, o que esperar aí para esse final de semana? Continua frio no sul, tem geadas lá também. E para nós na região sudeste, como vai ficar aí? As chuvas devem continuar, a temperatura cai. Sejam bem-vindos aqui no programa Eu, a Viola e Deus.
3: O fim de semana será marcado por instabilidades no sul do Brasil, especialmente nos estados de Santa Catarina e Paraná, entre sexta-feira e sábado. Isso porque uma área de baixa pressão se forma, organiza nuvens carregadas que podem derrubar chuvas de moderada a forte intensidade em algumas dessas áreas. A explicação é da Maria Clara Sasaki, que é especialista em meteorologia da empresa Tempo OK.
4: Vale destacar que as temperaturas ainda seguem baixas neste final de semana e tem potencial para ocorrência de geada nos pontos mais altos das Serras Gaúcha e também da Serra Catarinense. Geadas isoladas que acontecem especialmente aí durante o sábado, mas ao longo dos próximos dias, entre domingo e o início da próxima semana, esse frio começa a perder intensidade.
3: De acordo com ela, a partir de sábado, essa instabilidade avança para o sudeste do país, com chance de temporais no interior de São Paulo. E conforme avançam, podem atingir o litoral paulista, a capital, a Grande São Paulo e as regiões do Vale do Ribeira e do Vale do Paraíba.
4: É uma chuva que em alguns momentos pode ser de forte intensidade, com trovoadas, não se descarta até mesmo rajadas de vento de moderada intensidade. As temperaturas vão seguir baixas em São Paulo, Rio de Janeiro e sul de Minas Gerais durante o final de semana.
3: Condição de chuva também no fim de semana para o Mato Grosso do Sul devido a essas áreas de instabilidade. Isso no sábado. No domingo, o tempo deve ser mais firme. No geral, a temperatura segue mais baixa no fim de semana, mas Goiás, Distrito Federal e boa parte do Mato Grosso ainda terão temperaturas altas e alerta para o tempo seco. Potencial para chuva de moderada a forte intensidade é no norte do Amazonas, no Pará, no Amapá e em Roraima. E para toda a região norte, chance no fim de semana de friagem.
4: No norte tem condições ainda para friagem, mas aos pouquinhos essa massa de ar frio vai perdendo intensidade e as temperaturas voltam a subir nestas áreas que foram atingidas por friagem: Rondônia, Acre, sul do Amazonas.
3: Já no Nordeste, a chuva deve perder intensidade nas áreas litorâneas, tendo em vista que a gente viu volumes muito elevados nos últimos dias. A máxima deve girar em torno dos 30 graus nessa área de litoral e no interior pode ir a 35 graus, com destaque também para o tempo seco, além do calor. Agência Rádio Web, produção e reportagem, Breno Zonta.
2: Obrigado, Breno. Obrigado, Maria Clara, pelas informações. Bom trabalho para vocês. Excelente final de semana. Em Sacramento, nesse momento, 15 graus, a umidade relativa do ar, 64%. A máxima prevista para hoje, 25 graus. A possibilidade de chuvas aí, finalzinho da tarde e noite, em pontos isolados. A umidade vai variar entre 62% e 93%. Agência Rádio Web, portal climatempo.com. As informações do tempo e a temperatura.
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2: 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A hora certa para você. 6:18.
5: Bom dia, 6.
6: Bom dia.
7: 6,3.
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2: 6 horas 22 minutos.
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Bom dia. 6:22, 23 agora, 6:23. Excelente sexta-feira, hoje dia 22 de maio. Lembrando que começa hoje as festividades da festa de nossa padroeira, Nossa Senhora do Patrocínio do Santíssimo Sacramento. É, abraço aí para você. Às 18:30 o Santo Terço, 19:00 a Santa Missa. Tem show hoje também lá na barraca da festa. Tem quermesse, tudo de bom para você. Abraço aqui para Ângela, pessoal aí na Fazenda Capão do Mel, especialmente para Michele, aniversariante de hoje, Michele. Parabéns, felicidades, tudo de bom. Bênçãos de Nossa Senhora nesta data especial, que você possa celebrar aí por muitos e muitos anos. Receba o meu abraço fraterno, as nossas orações e a programação musical. Quem oferece aí música e a programação é a sua mamãe, a Ângela, e toda a família, desejando tudo de bom para você. Pode mandar o convite para a festa aí, viu, Michele? Pode mandar o convite, nós vamos chegando por aí, né? Então, parabéns, felicidades, tudo de bom. O Adilson na Fazenda Cachoeira, família, tudo bom, Adilson? Bom dia pro meu amigo Samuel Rezende, tá na sintonia. Bom dia pro senhor José Francisco de Rezende, dona Ronilda na Fazenda Boa Vista. Alô, pessoal aí na Boa Vista, o Robson e a família também. Bom dia pro Valdeci, né? E a Fátima lá na Fazenda Cafundó, tudo bom, Valdeci? Oi, Fátima, bom dia. Um abraço fraterno aí para vocês. José Antônio Pereira, Rosineide, lá no Jardim das Oliveiras. A Luzia Afonso no Chafariz. Bom dia para Ângela Seregatti, lá em Mojimirim. Abraço aqui para Clarice, tá sintonizada, pedindo música. E oferecendo aí para todos que gostarem da música do Zé do Rancho, Zé do Campo, Zé do Pinho, é isso mesmo? Vamos ver se a gente encontra essa música com esse nome aqui, tá certo? Clarice oferece aí pros amigos, pros filhos, pros irmãos, o Leandro, também pro Márcio, pro Alessandro, Marcos, pra mim e pra todos da rádio. Muito obrigado, Clarice, tá aí no Jardim Alvorada, já já música pra vocês aí. 6:25, bom dia, dona Maria de Freitas, sou José, pessoal lá nos Diogos. Dona Maria Antônia, senhor Antônio Carlos também na sintonia. Oi, dona Cleusa, senhor Antônio, alô pessoal na comunidade Santa Helena. O Tchão e a família lá na São Basílio, tudo bom, Tchão? Bom dia.

0: Agradecendo a você, amigo ouvinte, pela sintonia. Seja bem-vindo. 6:30.
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0: Certa, 6:33.
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0: 6:35.
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3: Indicadores agropecuários, com Diego Brião. Soja.
4: Os contratos futuros de soja com vencimento em julho registraram queda nos Estados Unidos na quinta-feira. Na Bolsa de Chicago, a cotação era de $11.94 por bushel ao final do dia. Valor no mercado físico no Brasil por saca de 60 quilos. Estado do Mato Grosso, cidade de Rondonópolis, R$112.60. Paraná, Marechal Cândido Rondon, R$111. Bahia, Luiz Eduardo Magalhães, R$113. E Rio Grande do Sul, não me toque, também R$113 por saca de 60 quilos.
3: Milho.
4: Valores no mercado físico, por saca de 60 quilos. Paraná, Marechal Cândido Rondon, R$54. Valor em estabilidade na comparação com a cotação anterior. Mato Grosso, Rondonópolis, R$51 em queda. E Goiás, Jataí, R$56 em estabilidade.
3: Boi gordo.
4: Em São Paulo, na B3, os contratos com vencimento em maio eram negociados ao final da quinta a R$345.50 por arroba. Houve elevação de 0,16% no dia. Boi à vista, Mato Grosso, Rondonópolis, R$339.28 por arroba.
3: Café.
4: Os contratos futuros de café arábica com entrega prevista para julho terminaram a quinta-feira em Nova York, nos Estados Unidos, em elevação. A cotação era, ao final do dia, de R$1.804.65 por saca de 60 quilos. No Brasil, na B3, os contratos futuros de café arábica com entrega prevista para setembro apresentaram elevação, com cotação de US$319.95. por saca de 60 quilos. Valor no mercado físico do café arábica tipo 6 por saca de 60 quilos. Minas Gerais, Varginha, R$1.750. Bahia, região oeste, R$1.552.50. E São Paulo, Franca, R$1.720.
3: Algodão.
4: Valor do algodão em pluma, por arroba, Mato Grosso Sorriso, R$130.60, valor em elevação na comparação com a cotação anterior, e Bahia, região oeste, R$136.33, em estabilidade.
3: Trigo.
4: Valor no mercado físico, do trigo, por saca de 60 quilos, Paraná, Marechal Cândido Rondon, R$68, em estabilidade, e Rio Grande do Sul, Nonoais, R$65, também em estabilidade.
3: Arroz.
4: Valores no mercado físico, Bahia, região oeste, R$76.50 por saca de 60 quilos, em elevação, e Rio Grande do Sul, média estadual, R$59 por saca de 50 quilos, em queda.
3: Indicadores agropecuários com Diego Brião. Produção, Agência Rádio Web.
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bom dia Zé do Rancho, Zé do Pinho, meu sítio, meu paraíso. Um abraço pro Marcos e o Marcial lá na Fazenda Gameleira, parabenizando a Michele pelo aniversário no dia de hoje, Michele. Tudo de bom aí pra você. Receba aí o abraço do Marcos, o Marcial, toda a programação musical nesse dia especial. E nós estamos na expectativa do convite pra festa, viu, Michele? Estamos disponíveis, pode mandar o convite aí, horário, local, né? Mas não deixa os frango caipira saber, não, porque senão a gente chega aí, eles atravessou até o córrego do Capão do Mel pra lá, some tudo, esconde, né? Não conta pra eles a data de hoje, não. Abraço. Dona Benício, Emanuel, bom dia. A Irinês tá na sintonia, tudo bom, Irinês? Cadê meu amigo Paulinho? Tá dormindo ainda? Não é possível? Deus abençoe vocês, obrigado pelo carinho, viu? Abraço fraterno, obrigado aí por sintonizar a 100,3. Já tá trabalhando? Então um abraço para ele, bom trabalho, começa de madrugada, né? Bem cedinho. Então Deus abençoe vocês aí, muito obrigado. Cadê meu amiguinho? Já foi pra escola? Esqueci, foi o nome dele, né? Cadê ele? Já foi pra escola? Deus abençoe ele, né? Obrigado aí pelo carinho de sempre. É o Bernardo. Oi, Bernardo, Deus abençoe você. Abraço aí, bom final de semana pra vocês. Também na sintonia aqui. Ah, cadê aqui? A Cristiane. Oi, Carlos, bom dia. Manda moda pra nós, estamos firmes com você e não abrimos mão. Bambeia não, é isso aí, não pode bambear não. A Neuci Pérez está na sintonia. Tudo bom, Neuci? Tudo jóia? Tá sumida, hein? Ficou chique agora. Tchau, obrigado, né? Mandando um abraço aí pro aniversariante de hoje, né? O Nilson Pérez, tudo de bom, Nilson? Parabéns, felicidades para você nesse dia especial em que celebra o dom da vida. Moda pros aniversariantes.

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1: 6:47.
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1: Bom dia. 6:49, 6:50 agora, 10 minutinhos. Faltando para 7 horas da manhã, é bom estar com você onde quer que você esteja. Obrigado pelo carinho, pela sintonia. Obrigado por você escolher a Rádio Sacramento FM e prestigiar o programa Eu, a Viola e Deus. Bora lá então, pessoal de Garapava. Hoje é feriado em Garapava, o aniversário da cidade. E dia da padroeira Santa Rita de Cássia, lá na cidade de Garapava. Quantos anos a Dercília de Garapava tá completando? Né? Outro dia até a gente comentava, né? Eu estava em Delta e o pessoal me perguntaram aí, eu falei, ó, gente, eu não sei não. Quantos anos de Garapava tá completando hoje aí a Dercília? Feriado lá também, né? Dia da padroeira Santa Rita de Cássia, padroeira de Igarapava. Então, parabéns aí para a cidade de Igarapava, aos igarapavenses, né? Tá, um abraço fraterno para vocês aí. A Dercília, muito obrigado pelo carinho, pela sintonia. Temos muitos ouvintes aí em Igarapava, né? Meu abraço a todos vocês. Feriado aí já emenda em sexta, sábado, domingo, né? Então, podem vir participar da festa padroeira aqui, viu? Começa hoje a festa da nossa padroeira aqui da cidade de Sacramento. Nossa Senhora do Patrocínio do Santíssimo Sacramento. A padroeira aqui, né, é celebrada no dia 31 de maio. Então a festa vai de hoje até o próximo dia 31 de maio, né, com grandiosa carreata, festa, né, tem coroação, tem novena. Então você é convidado a estar participando. E claro, tem aí as festividades aí, né, na barraca da festa da padroeira. Neide Paiva Martins, né? Tá na sintonia. Bom dia, Carlos André, aniversário da cidade de Fernandópolis também, estado de São Paulo, 87 anos. Então, parabéns aí, né? O pessoal de Fernandópolis no estado de São Paulo, 87 anos, tá novinha ainda, né? Então, depois o pessoal, se puder aí, passar pra gente aí quantos anos Igarapava tá completando. Neide, muito obrigado pelo carinho, pelas informações aí, tá certo? Seja bem-vinda também, bom final de semana. Faltando 8 minutinhos aqui para 7 horas da manhã. Lembrando, viu, pessoal, que durante o período aí da novena da padroeira, nós não teremos a Santa Missa às 7 da manhã agora. Somente à noite, às 18h30, o terço, às 19h, a missa, de segunda a sexta. Sábados e domingos, o terço às 17h30 e a Santa Missa às 18h. Então, nesse período, a gente não terá aí, né? Não estaremos transmitindo também a Santa Missa, que acontece às 7 da manhã na Basílica, tá certo? Então, você é convidado a estar participando, né? À noite aí, lá na Basílica Santuário. 6h53.

0: lá na Fazenda Capão do Mel. E também o Nilson Pérez, parabéns, felicidades. E parabéns então para as cidades aniversariantes de hoje. Igarapava completando 184 anos, né? A cidade de Igarapava. Lá hoje é feriado, dia santo também, dia da padroeira de Igarapava, Santa Rita de Cássia, né? E a cidade também de Fernandópolis, no estado de São Paulo, 87 anos, né? Parabéns aí a todas as cidades aniversariantes. Poliana, José Humberto, bom dia, pessoal no bairro Maria Rosa na sintonia. E com essas e outras, hein, é hora de encerrar o programa. Tô em cima da hora aqui, ó. Obrigado, Senhor, por mais um dia de trabalho. Obrigado, Senhor, pela minha voz, que através dela pude levar a todos a alegria da música, da informação e também da evangelização.
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0: Encerro mais esse programa prometendo voltar amanhã às 4 da madrugada, se o nosso bom Deus permitir. É graças a Ele que a vida continua e Ele é tão bom que vai querer e eu espero por você. Gratidão a Deus pelo dom da vida de cada um de vocês que mais uma vez me acolheu, me recebeu aí na sua casa, no seu local de trabalho, no seu descanso. Aos motoristas, obrigado pela carona.
1: Ilumine nossa estrada.
0: Fiquem com Deus, eu vou com Ele também. Seja feliz, faça alguém feliz, eu acredito em você. Excelente, abençoado final de semana, boa sexta-feira. Lembrando então que durante a festa da padroeira, nós não teremos a Santa Missa às 7 da manhã na Basílica. E você é convidado a estar participando à noite, né? Do terço, da novena e da Santa Missa, tá certo? Segue uma programação especial agora no horário que seria da Santa Missa, das 7 às 7:30. Bom final de semana, boa sexta-feira e amanhã a gente encontra aqui com as bênçãos e a proteção de Nossa Senhora. Aquele abraço especial, bom dia, tchau, tchau.
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0: 7 horas em ponto.
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Queridos ouvintes da Rádio Sacramento, a paz de Jesus e o carinho maternal de Nossa Senhora estejam com todos vocês. Aqui é o Padre Ricardo Fidelis, reitor

interior da Basílica Santuário do Santíssimo Sacramento. Comunicamos que durante os dias da novena em honra à nossa padroeira, Nossa Senhora do Patrocínio do Santíssimo Sacramento, não haverá a celebração da Santa Missa às 7 horas da manhã na Basílica Santuário. Convidamos toda a nossa comunidade e os ouvintes da Rádio Sacramento para participarem com fé e devoção da programação da novena e da grande festa da nossa padroeira. Serão dias de oração, celebrações, coroações, encontros e graças especiais neste tempo tão santo que é o tempo de celebrar a nossa padroeira. Venha celebrar conosco. Sob o patrocínio de Maria, queremos continuar sendo um povo que vive da Eucaristia. Hoje, às 18h30, vamos rezar o terço e às 19 horas a Santa Missa com a novena e a coroação da nossa padroeira. Venham participar conosco. A celebração será transmitida pela Rádio Sacramento e pelo YouTube da Basílica Santuário. Nossa Senhora do Patrocínio do Santíssimo Sacramento, rogai por nós. Rezemos a oração pedindo a intercessão da Padroeira de Sacramento, Nossa Senhora do Patrocínio do Santíssimo Sacramento. Ó Maria Santíssima, Mãe de Jesus e Nossa Mãe, venerada por nós com o título de Nossa Senhora do Patrocínio do Santíssimo Sacramento, voltamos hoje a vós o nosso olhar confiante. Vós que acolhestes em vosso seio o Filho Eterno do Pai e o oferecestes ao mundo como Salvador, ensinai-nos a reconhecer e amar Jesus presente no Santíssimo Sacramento do altar. Sob o vosso patrocínio maternal, caminha o povo desta cidade de Sacramento. Guardai nossas famílias, protegei nossas crianças e nossos jovens. Consolai os aflitos e fortalecei aqueles que enfrentam dificuldades. Conduzi-nos sempre a vosso Filho, o pão da vida, para que, alimentados pela Eucaristia, sejamos uma comunidade viva na fé, forte na esperança e generosa na caridade. Ó Mãe do Senhor e Mãe da Igreja, fazei de nosso povo um povo fiel, que encontre na Eucaristia a força para viver o Evangelho e construir uma sociedade mais fraterna. Ó Maria, Senhora do Patrocínio do Santíssimo Sacramento, intercedei por nós hoje e sempre, para que um dia possamos participar do banquete eterno no Reino dos Céus. Amém.

Vamos agora ouvir o Evangelho de Jesus, abrindo nosso coração para a palavra de Deus. Evangelho segundo São João, capítulo 21, versículos de 15 a 19. Pela terceira vez disse Jesus a Pedro: Simão, filho de João, você é meu amigo? Então Pedro ficou triste, porque pela terceira vez Jesus lhe havia perguntado se era seu amigo. E disse a Jesus: Senhor, tu conheces tudo, tu sabes que sou teu amigo. Jesus lhe disse: Alimente as minhas ovelhas. Eu lhe garanto, quando você era mais jovem, se preparava e ia para onde queria. Quando ficar velho, estenderá as mãos e outro vai prepará-lo e levá-lo para onde você não quer ir. Jesus falou isso indicando com que tipo de morte Pedro glorificaria a Deus. E completou: Siga-me. Palavra da salvação. Glória a vós, Senhor. Meus irmãos e minhas irmãs, Jesus Cristo confia a São Pedro a liderança de todo o seu rebanho. Nesse profundo e ao mesmo tempo enigmático diálogo entre Jesus e Pedro, vemos expressa a vontade de Jesus de dar continuidade à missão através dos seus discípulos. São eles que levarão o evangelho a todos os povos, fazendo com que Cristo possa encarnar em cada rosto humano. Mais importante nesse diálogo, porém, é o sentido de unidade e comunhão que Cristo confere simbolicamente ao apóstolo Pedro. Ele é a pedra, a rocha sobre a qual se edifica a igreja. Não apenas alimenta as suas ovelhas, mas garante a presença de Jesus junto ao rebanho, junto a nós, guiando-nos e protegendo-nos contra as ameaças do mundo. A presença de Cristo por meio de Pedro, e Pedro para nós hoje é o Papa. O Papa Leão XIV é o sucessor de São Pedro nesta grande missão de conduzir todo o rebanho de Jesus. A nossa fidelidade a Cristo deve hoje se revelar e prolongar, portanto, na fidelidade ao Papa, que é o vigário de Cristo no mundo.

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0: Agradecemos a todos os ouvintes da Rádio Sacramento que nos acompanham nesta programação especial ao longo destes dias. Reforçamos o convite para que venham celebrar conosco a novena e a festa da nossa padroeira. Segue agora a nossa programação normal. Que Deus abençoe a todos.
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0: Dia 22, celebramos Santa Rita de Cássia. Nasceu no ano de 1381, na cidade de Cássia, Itália. Para atender aos desejos de seus pais, já idosos, casou-se. Seu marido tornou-se violento e agressivo. E tudo ela suportava com paciência e oração. Com penitência e abnegação, conseguiu convertê-lo aos preceitos de amor a Cristo. Após ficar viúva e sem os dois filhos, tornou-se monja agostiniana. Entregou-se completamente a uma vida de orações e penitências, com humildade, obediência às regras agostinianas. Morreu no ano de 1457, aos 76 anos, em Cássia. Foi canonizada em 1900. Oremos. Deus, que vos dignastes conferir a Santa Rita tamanha graça, que havendo ela vos imitado no amor aos seus inimigos, trouxe no coração e na fronte os sinais da vossa caridade e sofrimento. Concedei, nós vo-lo suplicamos, que pela sua intercessão e merecimento, amemos os nossos inimigos e mereçamos receber a recompensa prometida aos mansos e humildes. Por Cristo nosso Senhor. Amém. Santa Rita de Cássia, rogai por nós. Neste mesmo dia também celebramos Santa Júlia. Continue sintonizado na Rádio Sacramento. Deus abençoe e bom dia.
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3: 7:33.
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5: Olá, gente, entra no ar mais uma edição. Tô chegando com seu Catequese Família, o programa que é para toda a família e os melhores da música católica. 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

0: Olá, meu caro ouvinte, que bom que estamos juntos mais uma vez, que nós possamos nos unir a tantos outros para que esta palavra vá fazendo o seu efeito. A palavra tem força, por isso nós podemos motivar a outros para que também escutem nesta hora esta palavra. Eu gostaria de falar hoje sobre o tema: quem vive apressado, muito apressado, não gosta de si mesmo. Tem sentido isso? É melhor perder um minuto na vida do que a vida num minuto, diz um provérbio. Este alerta aos que trafegam nas estradas traz em si uma profunda verdade. Nós devemos ser os donos do tempo. Ele está à nossa disposição. Precisamos aproveitá-lo apenas. Precisamos apenas vivê-lo conscientemente. Então nós nos damos tempo. Então desfrutamos do tempo. Quem não se dá tempo, arruína a sua vida e muitas vezes paga a sua inquietação e pressa com a vida. Quem vive apressado, odeia a si mesmo. Não vive para si, mas contra si. Ele confunde vida com agitação e pressa. Isto leva muitas vezes a um derrame cerebral ou ao infarto. O que alguém pretendeu ter conquistado com a pressa é de repente arrancado de suas mãos. Mas quem se dá tempo tem mais tempo para aquilo que gostaria de realizar na vida. Chegará calmamente ao seu objetivo. Ele faz de sua caminhada pela vida um prazer e não precisa recuperar-se após uma caminhada estafante. Toma para si, a todo instante, apenas o que precisa para a vida. Quem quer viver precisa dar-se tempo. Sem tempo não há vida. A vida se consuma no tempo. Somente aquele que se conforma com o seu ritmo adequado de vida, este mergulha na vida que lhe convém. A inquietação faz parte de nossa vida. Ela nos impele a prosseguir crescendo, a não procurar cedo demais a inatividade, mas viver de fato com gosto. Mas mesmo assim, há necessidade de fases de repouso em que algo possa sedimentar-se. Caso contrário, a inquietação toma conta. Às vezes a inquietação interna precisa de tempos de repouso externo para que possa manifestar-se em palavras. Neste caso, há necessidade de uma retirada mais longa para ouvir os impulsos silenciosos que intranquilizam e que mostram que aquilo que se está vivendo no tempo presente já não serve. Por isso, caro ouvinte, pensemos na nossa pressa. Na pressa que muitas vezes nos sufoca. É preciso dar-se tempo. Quero convidar você a entrar no nosso site padrezequiel.com.br. Ali vai encontrar mais mensagens. Um forte abraço, Deus te abençoe em nome do Pai, do Filho e do Espírito Santo. Amém.
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Eu sou o padre Márcio André e quero convidar você para participar da novena em honra a Nossa Senhora do Patrocínio do Santíssimo Sacramento. Então preste bem atenção. A novena vai começar no dia 22, hoje, e vai até o dia 30 de maio. De segunda a sexta, nós vamos nos reunir às 18h30 para rezar o Santo Terço. Às 19h, nós teremos a Santa Missa, o Novenário e a Coroação, realizada pelas nossas escolas de sacramento. Já nos sábados e domingos, fique atento, hein? Sábados e domingos, o horário muda. O terço às 17h30, a Santa Missa com o Novenário e a Coroação às 18h. Esse ano nós temos uma novidade. Para você fazer a novena em honra a Nossa Senhora, você deverá adquirir o seu novenário. O novenário é uma capelinha que depois da novena vai ficar aí no seu oratório abençoando a sua casa. Santuário é terra de milagres. Então agora nós vamos à procura do nosso milagre, à procura da nossa graça. Então você, querido ouvinte, que está precisando de uma graça, faça esse compromisso, esse sacrifício. Eu vou fazer a novena de Nossa Senhora do Patrocínio do Santíssimo Sacramento. O seu novenário vai orientar como você deve se preparar para cada dia da novena. E lá tem os cartõezinhos que você vai destacar todos os dias. E ali você vai escrever o seu pedido. Todas as noites teremos um momento especial na Santa Missa, onde você vai colocar o seu pedido aos pés de Nossa Senhora. É como diz a palavra de Deus: batei com insistência e a porta vos será aberta. E no novenário você vai encontrar uma fitinha. Essa fitinha você vai levar no dia 31, ela vai ser abençoada e no final da missa você vai amarrar esta fitinha na grade da basílica, colocando ali o seu pedido. A partir daquele momento, todas as orações, todas as missas que serão celebradas na basílica serão na sua intenção, na intenção do seu pedido que está lá amarrado na sua fitinha, até que a graça se concretize. Então, olha aí, do dia 22 ao dia 30 de maio, a novena da padroeira. Já no dia 31, dia da festa da nossa padroeira, nós só teremos uma única missa na paróquia. Não teremos as missas da manhã, não teremos a missa do Rosário, a missa do Perpétuo Socorro. Só teremos uma única missa que será celebrada na frente da Basílica às 17 horas. Então, grande missa em honra da padroeira, dia 31, às 17 horas, na frente da Basílica, seguida da procissão luminosa e da coroação da imagem milagrosa da nossa padroeira. Mas ainda no dia 31, às 10 da manhã, teremos a carreata da padroeira. Você, devoto, vá com seu carro, com sua moto, seu caminhão, sua bicicleta. Vamos fazer uma grande carreata pelas ruas da nossa cidade, homenageando Nossa Senhora do Patrocínio do Santíssimo Sacramento. A carreata sairá da Basílica e retornará à Basílica, onde teremos a bênção de todos os veículos.

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1: E é isso, gente. Catequese e Família vai ficando por aqui. Um beijo no seu coração e até a próxima edição. Tchau, tchau.
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3: 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Não ergas alto edifício sem fortes alicerces. Se o fizeres, viverás com medo. Sabedoria peça.
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1: 8 horas e 17 minutos.

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2: O que a Igreja Católica ensina sobre o anticristo? Segundo o Catecismo da Igreja Católica, antes da segunda vinda de Cristo, a Igreja enfrentará uma provação final que abalará a fé de muitos. Essa crise revelará o mistério da iniquidade sobre a forma de uma grande impostura religiosa, o anticristo. Trata-se de um falso messias que oferecerá soluções enganosas à humanidade, exigindo em troca a apostasia, ou seja, o abandono da fé. O anticristo será a expressão máxima de um pseudo-messianismo, no qual o homem tenta ocupar o lugar de Deus e de Cristo. Esse engano já começa a se manifestar sempre que se busca instaurar um paraíso terreno sem Deus. A Igreja rejeita firmemente essa ilusão, especialmente na forma política de um messianismo secularizado. A vitória final virá, mas não por um progresso humano, e sim pela ação divina. Deus triunfará sobre o mal no juízo final, após a última grande tribulação da história.
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1: 8:37.
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0: Falar de amor, meu velho.
1: Aquela, meu velho.
0: A gente não pode fugir disso.
1: Não tem jeito, né, cara? A vida de todo mundo é assim.
0: Vambora.

0: 6 horas. 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
4: Sexta-feira, dia 22 de maio, dia de Santa Rita de Cássia. Evangelho segundo São João, capítulo 21, versículos de 15 a 19. Pela terceira vez disse Jesus a Pedro: Simão, filho de João, você é meu amigo? Então Pedro ficou triste, porque pela terceira vez Jesus lhe havia perguntado se era seu amigo. E disse a Jesus: Senhor, tu conheces tudo, tu sabes que sou teu amigo. Jesus lhe disse: Alimente as minhas ovelhas. Eu lhe garanto, quando você era mais jovem, se preparava e ia para onde queria. Quando ficar velho, estenderá as mãos e outro vai prepará-lo e levá-lo para onde você não quer ir. Jesus falou isso indicando com que tipo de morte Pedro glorificaria a Deus. E completou: Siga-me. Palavra da salvação. Glória a vós, Senhor. Meus irmãos e minhas irmãs, Jesus Cristo confia a São Pedro a liderança de todo o seu rebanho. Nesse profundo e ao mesmo tempo enigmático diálogo entre Jesus e Pedro, vemos expressa a vontade de Jesus de dar continuidade à missão através dos seus discípulos. São eles que levarão o evangelho a todos os povos, fazendo com que Cristo possa encarnar em cada rosto humano. Mais importante nesse diálogo, porém, é o sentido de unidade e comunhão que Cristo confere simbolicamente ao apóstolo Pedro. Ele é a pedra, a rocha sobre a qual se edifica a igreja. Não apenas alimenta as suas ovelhas, mas garante a presença de Jesus junto ao rebanho, junto a nós, guiando-nos e protegendo-nos contra as ameaças do mundo. A presença de Cristo por meio de Pedro, e Pedro para nós hoje é o Papa. O Papa Leão XIV é o sucessor de São Pedro nesta grande missão de conduzir todo o rebanho de Jesus. A nossa fidelidade a Cristo deve hoje se revelar e prolongar, portanto, na fidelidade ao Papa, que é o vigário de Cristo no mundo.
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1: Bom dia, Sacramento! Bom dia, região! Bom dia, universo!
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1: Se liga a partir de agora, eu e você, você e eu, naquela frequência maravilhosa! 100,3!
6: Ai, meu Deus, que coisa louca!
2: Estúdio
1: 100! É o Estúdio 100 que está no ar e você pode ligar pra mim. O telefone tá liberado:
2: 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Estúdio 100!
1: Silas Bonetti, não quero ligar pra você, não. Vou mandar mensagem de WhatsApp:
2: 99197-1748.
1: E juntos vamos começar essa nossa sexta-feira linda, maravilhosa. Hoje é 22 de maio do ano de 2026. Bom dia pra você que tá trabalhando, pra você que tá de folga hoje, pra você que tá aí me ouvindo, tá me dando carona no trecho, no carro, tá no caminhão, onde você estiver. Bom dia!

0: Todos os dias nós temos a oportunidade de acordar, agradecer, tomar um cafezinho e deixar de ser besta.
1: Então vamos juntos, comecem a sua sexta-feira linda comigo, tá aí. Já tomou um cafezinho? Ainda não? Então vamos tomar um café junto, eu e você, você e eu, aqui na programação da Rádio Sacramento, esta que é a nossa ZYN 311, canal 262, frequência modulada 100,3, é a Rádio Sacramento FM, emissora católica da Fundação Nossa Senhora do Patrocínio do Santíssimo Sacramento, emissora classe A. E eu falo ao vivo, hein? Aqui da Casa da 100 para toda a nossa região e para este mundão de meu Deus, é só você acessar o nosso site www.radiosacramentofm.com.br, também pelos aplicativos de rádio. Para você, excelente manhã. E quem já chegou? Chegou meio escondidinho, mas já tem sol na fazendinha.

0: Ah, também, bora produzir, bora descansar, é você começando aí a sua manhã, vem comigo, na programação 100,3. Hoje é sexta-feira linda, maravilhosa, e ó, 21 graus agora, tempo nublado, o friozinho está chegando, há uma possibilidade de pancada de chuva de forma rápida e isolada no dia de hoje, a umidade relativa do ar 79%, pôr do sol às 17:39.
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Alegria, alegria. Daí, tava meio tristinho, tava cansado da sexta-feira. Não, vamos produzir, meu povo. Vambora, vamos lá, é sexta-feira linda, linda. Começando a festa da padroeira em Sacramento, então a nossa cidade em festa pra celebrar Nossa Senhora do Patrocínio do Santíssimo Sacramento. E junto, claro, aqui no Estúdio 100, eu sigo com você até o meio-dia. Vamos lá, vamos lá. E eu começo com Israel e Rodolfo, arruma um bom. É, porque eu já tô dos melhores. Ah, beleza? Vamos junto.

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4: Tô na 100, tô feliz, 9:17. Você que tá aí ouvindo a nossa programação, tá feliz? É sexta-feira, né? Sexta-feira não tem ninguém triste. Olha aí, que serviço hoje, todo mundo sorridente. Seu time ainda ganhou, perdeu, você não tá sabendo, tá nem esquentando com o futebol, mas daqui a pouquinho vamos achar aqui o resultado do Coringão, hein? Que virou ontem, o Rose doida? Eu não vi, você acredita? É, não vi. Sabe por quê? Eu tô preparando eu agora que vou virar atleta. Você também já vai ter a sua seleção? Passa lá no Pezão primeiro para encontrar todos os itens que você precisa para virar um jogador bom, tá? Não vai ser aquele jogador meia boca, não. Você é atleta de primeira. Combinado? Ó, vai jogar no final de semana. 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Vamos com informação na nossa sexta-feira, ainda lembrando você da declaração do imposto de renda. Segunda e sexta-feira, aqui no Estúdio 100, nós temos algumas dicas, né? Um tira dúvidas do Imposto de Renda 2026, essa parceria que nós tivemos junto com a Agência Rádio Nacional, o Edgar Matsuti, ele sempre traz aqui algum detalhe importante para você ficar atento. E hoje, ele vai comentar sobre as divergências entre o E-Social e declaração tem gerado pendências no Imposto de Renda. Vamos aos detalhes, vamos à nossa dica aqui no Estúdio 100.
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6: Em 2026, alguns contribuintes têm enfrentado um problema causado por um erro das fontes pagadoras devido a uma novidade na declaração deste ano. Acontece que a partir deste ano, o sistema utilizado pelas empresas para a entrega das informações de rendimentos mudou da declaração do Imposto sobre a Renda retido na fonte, a DIRF, para o E-Social. Essa migração de um sistema que se utiliza de dados consolidados para um sistema preenchido mensalmente com mais detalhes tem causado problemas para empresas e contribuintes. O professor Davidson Carvalho, da UDF, explica.
7: Essas inconsistências são oriundas, provavelmente, de erros cometidos pelas empresas nas parametrizações da folha de pagamento, diferenças entre competência e data de pagamento ou até falhas ocorridas no processo de envio dos eventos periódicos, motivo pelo qual a empresa precisa revisar os seus procedimentos internos e retificar as informações do E-Social o quanto antes em caso de necessidade.
6: Com isso, algumas declarações têm aparecido com pendências na hora da entrega. E como o erro é do empregador, neste caso é preciso avisar a fonte pagadora. José Carlos Fonseca, auditor fiscal da Receita Federal, explica.
8: Se ele verificou que na pré-preenchida está diferente e ele entregou a declaração usando as informações do comprovante de rendimento, é provável que essa divergência faça ele cair na malha, porque há uma informação conflitante. O que o contribuinte deve fazer se ele ficar na malha por conta dessa divergência é aguardar, comunicar à fonte pagadora: olha, eu continuo com alguma divergência lá. Se a fonte pagadora disser que já acertou e isso tiver menos de 7 dias, está dentro do prazo normal de haver o reflexo. Agora, se ela disser que já acertou, mas a declaração continua em malha, mesmo após 7 dias desse acerto, aí é importante ele entrar em contato com a empresa, porque o acerto que ela fez certamente não surtiu efeito.
6: Ou seja, o contribuinte precisa seguir o informe de rendimentos em vez de usar os dados da pré-preenchida e também avisar as fontes pagadoras que o preenchimento do E-Social está incorreto. Mas e se as empresas não corrigirem os dados até o final do prazo da declaração do imposto de renda? Rafael Machado, presidente do CRC do Rio de Janeiro, orienta.
9: Se a empresa não corrigir os dados até o final do prazo da entrega da declaração, o contribuinte ele deve entregar a sua declaração dentro do prazo, respeitando ali os dados que ele consiga comprovar documentalmente.
6: Vale lembrar que empresas que não entregam dados corretos à Receita Federal também estão sujeitas a sanções, como, por exemplo, multas. Da Rádio Agência Nacional em Brasília, Edgar de Matsuki.
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1: Agora 9:32. Dona 100, tô feliz, mudou em 9:33. Deixa eu mandar um abraço pro meu amigo Josimar, ouvindo a nossa programação, né? E vale lembrar, gente, que antes do Silas Bonetti aqui, nós temos o Catequese em Família. E sempre tem uma mensagem de otimismo, uma mensagem de fé, porque a gente precisa, né? De amigos, a gente precisa de mensagens que nos fortaleça. E tem esse quadro, né? Esse programa aqui na Rádio Sacramento. Mandando bom dia lá pra Irinei, está ouvindo a nossa Rádio Sacramento. Deixa eu mandar mais bom dia aqui pra turma que tá querendo tomar um café comigo. Ô, seu Reinaldo, vamos tomar um café junto? Tá aí na Siju, o pessoal da Siju. É, mudando de assunto aqui, tem o bingo da Siju que eu já adquiri, viu? Vai ser meu esse ano, o senhor pode ficar tranquilo. Quero mandar um abraço também lá pro Luiz Antônio, pra Márcia, pra Sandra, que tá ouvindo aqui a nossa Rádio Sacramento, o Elivandro. Bom dia, galera! 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
1: Eu quero mandar bom dia também pra Adriana Terra, tá sempre ouvindo aí a nossa programação. Um abraço pra você, pra Kátia, quero mandar um abraço pra Ariane. Ariane tá lá em Franca, tá, Adriana? Como é que tá? 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Alô, Sirlene, bom dia pra você também.
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1: Bora falar aqui de esporte, porque teve jogo da Libertadores, o Corinthians empatou, né, Rose Doida? Você não me respondeu, mas eu tive que achar aqui a notícia. O Atlético Mineiro vence na Sul-Americana, que coisa boa, e vamos ter rodada de Brasileirão neste final de semana. Então, ô Bruno Mendes, conta aí pra gente. Deixa eu mandar um abraço lá pro Matheus, corintiano, né, Matheus? Um abraço pra você, a nossa amiga Marília, flamenguista. Gente, Flamengo tá com sorte, né? A Comebol fez lá a anulação do jogo, ganhou por W.O. Eu não sabia que futebol profissional também dava W.O. não, gente. Olha só, achei que era só nós que jogamos bem, bem mal, né? Aquela turma. Eu fico imaginando o Rashid Ribeiro jogando futebol, gente. Pensa o Rashid Ribeiro jogando bola? Não, vamos. Ô, Bruno Mendes, trabalha aí que é melhor.
4: Vamos começar com Taça Libertadores da América. O Corinthians segurou o Peñarol no Uruguai, empatou em 1-1. Copa Sul-Americana, o Atlético Mineiro bateu o Cienciano do Peru por 2-0. Copa Centro-Oeste, o Anápolis bateu o Rio Branco do Espírito Santo 3-0. Muitos jogos movimentarão esse fim de semana. Nesta sexta-feira, Série B do Campeonato Brasileiro tem Náutico e Cuiabá. Pelo Brasileirão Feminino, a bola rola para Internacional e Flamengo. Neste sábado, Campeonato Brasileiro da Série A, a bola rola às 5 da tarde, jogo que a Rádio Nacional transmite, São Paulo e Botafogo. Tem ainda a Vitória Internacional, Grêmio e Santos, Mirassol e Fluminense. E o grande duelo da rodada, o líder contra o vice-líder, Flamengo e Palmeiras no Maracanã. Pela Série B, 3 jogos, Novo Horizontino e Ceará, Fortaleza e Londrina, Juventude e Sport. Pelo Brasileirão Feminino, tem Fluminense e Bahia. No domingo, Brasileirão Série A, 4 jogos, Cruzeiro e Chapecoense, Remo e Atlético Paranaense, Corinthians e Atlético Mineiro, Vasco e Bragantino. Pela Série B, 5 partidas, Atlético Goianiense e São Bernardo, CRB e Ponte Preta, América Mineiro e Vila Nova, Avaí e Goiás, Operário e Criciúma. Pelo Brasileirão Feminino, 5 jogos, Bragantino e Palmeiras, Juventude e Grêmio, Vitória e Cruzeiro, Botafogo e América Mineiro, Atlético Mineiro e Ferroviária. Da Rádio Nacional em Brasília, Bruno Mendes.

0: 9h38, Bruno Mendes, obrigado pelas informações aqui, junto com a gente, no Estúdio 100. Deixa eu mandar mais bom dia por aqui, a minha amiga Benice, deixa eu ver como é que tá. Ih, hoje não tá tendo sol lá na fazendinha não, hein, Benice? É, e tá frio, ai, ai, ai, mas a previsão do tempo indica que nós teremos frio. Continue comigo, porque tá na 100, tá feliz.
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7: Bom dia, Sila.
0: Bom dia, bom dia. 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Abaixa um pouquinho o rádio, não deixa a mãe e o pai ouvir não, tá? Sabe por quê? Você vira e fala assim, eu quero curtir o final de semana lá na praça de esporte, lá na gruta, ou em qualquer outro lugar aí, final de semana, fala pro pai e pra mãe. 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Lembrando, hein? De 9 da manhã até as 18 horas. Não é o horário, não. Vai mandar mensagem meia-noite pra Salma também, não. Me ajuda, beleza? Mas vamos, ó, curtir final de semana, sim. 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
0: Eu quero mandar bom dia pra Clarice, tá aqui comigo, Silas. Bom dia, manda música para o Leandro Márcio, uma música de Rick Renner, tá aqui, ó, já na ponta da agulha, como diz o pessoal das antigas, tá? Pra você ouvir junto com a gente. Muito obrigado pela sua companhia, pela audiência, seja sempre bem-vinda. 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
0: Rick Renner com Coisas do Coração.

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1: Vem comigo, 9h47. Deixa eu mandar um abraço pro meu amiguinho Matheus Prudêncio, gente fina demais. Meu atleta, aquele ali tem futuro, hein? Que ele vai longe. Ô, Matheus, e se eu te contar que até hoje eu não sei que time que você torce? Tem que ser pro Corinthians, hein? Ai, se você falar que torce pro Flamengo. Não é brinquedo, não. O Brasil não é possível, né? Que Brasil, ele tem que torcer. Tá mandando um abraço pra mamãe dele, a minha amiga Geisa, que fez aniversário ontem. Parabéns pra você, viu, Geisa? Continua essa pessoa maravilhosa. Um abraço aí também pro seu esposo, nosso amigo Natal. Teve festa, então, ontem, né? Coisa mais boa. Falando em festa, hoje é sexta-feira, né? 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Combinado? Então vai lá no Complexo Zago, minha amiga Eliane mandando aqui o seu bom dia, mandando o seu alô, daqui a pouquinho tem a agenda paroquial e hoje nós vamos conversar com o Frei Eliseu, que estará conosco nesse primeiro dia aí da novena. Combinado? Quero mandar mais bom dia pra Lourdilei, que ontem tava lá na, ia falar na academia, né? Não, no centro de fisioterapia, fazendo pilates, não é, Lourdilei? Que bom, cuidando da saúde. Meus amigos todos cuidando da saúde, eu nada até hoje, meu Jesus. 9h49.
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3: 9:51.
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1: 6,3.
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5: 9:56.
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0: Achei dos meus amiguinhos, gente boa. É o Gabriel Faria. Ô, Gabriel, um abraço pra você, pra vovó, Badia, tá aí na casa da vovó. Hoje não. Ia falar que hoje eu ia lá no Maísa com a figurinha, né? 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
0: O nosso clássico sertanejo hoje vai especialmente pra minha amiga Geisa, aniversariante de ontem, uma música que ela adora. E essa música é um dos maiores clássicos da música sertaneja, imortalizado pela dupla goiana de

10:02. Bom dia. Tô nascendo, tô feliz. Vamos juntos abrindo mais uma hora. Deixa eu mandar um abraço especial, abrindo esta hora pro meu amigo Carlos e o pessoal lá no Magazine Luiza. Ê, beleza, tô nascendo, tô feliz. 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Então, canta afinado, ó.

bom dia, 10:03, daqui a pouquinho a nossa agenda paroquial e vamos conversar com o padre Eliseu, né? Frei Eliseu, que estará conosco no dia de hoje na festa da padroeira de Sacramento. 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
5: Hora da nossa agenda paroquial aqui na sua Rádio Sacramento 100,3. 10 horas 8 minutos. Hoje, de maneira especial, aqui comigo, Silas Bonetti, né? A nossa agenda paroquial começando, e vamos começar com os nossos aniversariantes do dia.
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5: Hoje, 22 de maio, não temos aniversariantes no Clube dos Amigos, mas temos na família dizimista da Paróquia Basílica do Santíssimo Sacramento, nosso querido professor Walter Rios Júnior. Felicidades para você. Tudo de bom, saúde sempre, né? Esse querido amigo, um valoroso homem aqui na cidade de Sacramento, né? Ó, quero também avisar você do Clube dos Amigos que amanhã teremos sorteio do nosso Clube dos Amigos, tá? Sorteio do Clube dos Amigos para os aniversariantes do mês de maio. 10 horas 9 minutos.
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5: Você já sabe, né? E aí eu vou aqui meio que parafrasear Rachid Ribeiro. Vamos falar muito aqui na Agenda Paroquial, na Rádio Sacramento, da festa da Padroeira de Sacramento, a festa de Nossa Senhora do Patrocínio do Santíssimo Sacramento. Hoje, 18:30, o terço, missa às 19 horas, com transmissão pela nossa Rádio Sacramento FM. Você vai acompanhar, então, repito, transmissão aqui no rádio e também no YouTube da Basílica. Daqui a pouco nós voltamos a falar sobre a festa da Padroeira de Sacramento. Quero trazer notícia aqui do Papa Leão XIV, que recebe o primeiro-ministro da Irlanda. O Papa Leão XIV recebeu em audiência na manhã desta sexta-feira o primeiro-ministro da Irlanda, e que posteriormente se reuniu com o cardeal Pietro Parolin, secretário de Estado, acompanhado pelo arcebispo Paul Garlis, secretário para as relações com os estados e organizações internacionais. A conversa abordou diversas questões políticas, regional e internacional, incluindo a Europa e o Oriente Médio, as perspectivas de paz nessas regiões, bem como a questão do multilateralismo. O Papa Leão XIV, então, recebeu a visita do primeiro-ministro da Irlanda nesta sexta-feira. Hoje é dia de Santa Rita de Cássia, e tendo visto que em nossa região há uma grande devoção a esta santa, vamos a uma curiosidade? Nosso amigo Rachid Ribeiro separou a seguinte curiosidade. Santa Rita de Cássia tem 18 santuários dedicados a ela no Brasil. É um deles e é o maior do mundo. Celebrada então em 22 de maio, Santa Rita de Cássia, popularmente conhecida como a padroeira das causas impossíveis, tem uma grande devoção entre os brasileiros. Só no Brasil, há 18 santuários dedicados à santa, 6 em Minas Gerais 4 em São Paulo, 4 no Paraná, 1 no Rio de Janeiro, 1 no Pará, 1 no Rio Grande do Norte, 1 na Paraíba. Mas o maior santuário do mundo dedicado a Santa Rita está em Cássia, Minas Gerais, disse o vice-reitor do próprio santuário Santa Rita de Cássia, padre Johnny Pisa. O santuário em Cássia, só para a gente ter ideia, tem capacidade para até 5.451 pessoas sentadas e mais de 2.000 em pé. O local abriga um centro comercial com 50 lojas, casa para o clero, velário e réplica da casa de Santa Rita de Cássia. Entre as curiosidades, né, você pode acompanhar lá no site ACI Digital para conhecer outras curiosidades. Eu já tive a alegria, né, de visitar e conhecer o santuário de Santa Rita de Cássia, lá na cidade de Cássia, realmente grande, né? Muito bonito, né? Eu fiquei só triste que não tinha missa no dia que eu fui. Não é que não tinha, no horário que eu estava lá, né? Tinha missa todos os dias, no horário que eu estava lá, mas é realmente um momento dedicado, né, para você que é devoto, pensar hoje, né? Acompanhar também uma celebração via internet, fazer aí os seus momentos de oração. E quero lembrar que teve pessoal do Sacramento que acompanhou, né? Esses dias foram andando, a cavalo, enfim, nessa devoção a Santa Rita de Cássia. Vamos voltar aqui para Sacramento? Vamos voltar? Lembrando, gente, que sábado e domingo as missas do novenário da padroeira serão um pouquinho mais cedo, sendo o terço às 17h30 e a missa às 18 horas. Então, amanhã, sábado e domingo, esse momento. Com destaque ainda, teremos apenas celebração, né? Missa, na onde? No Santuário Basílica. Não teremos missas em outros locais. Vamos agora, então, trazer aqui para a nossa conversa Frei Eliseu, que estará conosco neste primeiro dia da novena da Padroeira de Sacramento, Nossa Senhora do Patrocínio do Santíssimo Sacramento. Eu conversei com ele e também conversarei com os outros demais padres que farão parte deste nosso momento de fé, de devoção, de esperança. Vamos acompanhar o nosso bate-papo.
6: O senhor que é de Sacramento, qual que é a emoção de participar da nossa festa, inclusive, né, fazendo parte aí do primeiro dia da novena?
7: Deus abençoe a todos. Eu sou Frei Eliseu, natural de Sacramento, e é uma alegria estar presente, presidindo a Santa Missa no primeiro dia da novena em honra a Nossa Senhora do Patrocínio do Santíssimo Sacramento. Todos nós que somos dessa terra tão abençoada, esperamos chegar com ansiedade o tempo da novena da nossa padroeira. É momento de agradecermos, pedirmos, suplicarmos graças a Maria, nossa mãe tão amada. Para mim é uma alegria, uma oportunidade, uma dádiva que sempre que recebo o convite, confesso que meu coração exulta de alegria, pois é retornar às origens e ao mesmo tempo é alimentar esta fé em Maria, que nos deixa ainda mais próximos de Jesus e da Santíssima Eucaristia.
6: Como que o senhor pode falar pra gente, né, que Maria, Nossa Senhora, né, por meio da Nossa Senhora do Patrocínio do Santíssimo Sacramento, pode nos ajudar, né, a fortalecer na fé, fortalecer nesses momentos que nós vivemos aí da nossa sociedade, de guerras, entre outras ações, né, que aí atrapalham a vida, né, e a dignidade humana.
7: Nós estamos na semana de oração pela unidade dos cristãos, semana que a igreja se prepara para a grande solenidade de Pentecostes, né? E Maria, a mãe do patrocínio do Santíssimo Sacramento, ela por si só nos ensina a estar unida a Jesus, a unidade com Cristo, que é o que Jesus, no Evangelho de João, no capítulo 17, em oração, Jesus pede: Pai, que todos sejam um como somos um. A unidade é o grande mandamento que Jesus nos pede, amar até ser um com Deus. E quando nós olhamos para a Nossa Senhora do Patrocínio do Santíssimo Sacramento, nós olhamos para essa serva que se faz uma com o Senhor, com o seu Senhor. O faça-se de Maria, dito quando ela recebe a anunciação do anjo que seria a mãe de Jesus, o seu sim, o seu faça-se, ele permanece unido a Jesus até no momento derradeiro, né, no momento da paixão. Então a mãe do Santíssimo Sacramento, ela nos ensina a superar as adversidades, os conflitos e a gerar Cristo para o mundo através da unidade. Quem se une a Jesus gera amor, gera reconciliação, gera perdão, e com certeza é isso que está fazendo falta no mundo e razão de tantos conflitos, de tanta ganância, de tanta rivalidade. Então que nós possamos aprender com Maria a sermos unidos a Jesus, para que nós possamos gerar unidade na nossa atualidade, na nossa realidade.
6: E para terminar, né, gostaria que o senhor deixasse uma mensagem, a expectativa e um convite para que todos possam participar da celebração.
7: E hoje nós iniciamos a festa da padroeira da nossa querida cidade de Sacramento, Nossa Senhora do Patrocínio do Santíssimo Sacramento. E recebo com carinho este presente de Nossa Senhora e também da nossa querida e amada paróquia, do nosso querido pároco Padre Ricardo, reitor da Basílica Santuário, de toda a comunidade paroquial, para poder estar juntos celebrando e louvando a Maria. Que nós possamos iniciar essa festa com toda a devoção que é característica viva da nossa cidade de Sacramento, para que nós possamos, louvando a Maria, louvar acima de tudo seu filho Jesus. Salve Maria, e até a noite no nosso primeiro dia da novena em honra a Nossa Senhora. Quase bem.
6: Muito obrigado.
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5: 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É a nossa agenda paroquial, agora 10h18, e você, né, já sabe que vai acompanhar diariamente a partir de segunda-feira aqui na nossa agenda paroquial notícias da nossa festa da padroeira aqui de Sacramento. E daqui a pouquinho quem vai conversar conosco é o Padre Márcio, falando da queima do alho, tá? Daqui a pouquinho, depois daqui dos nossos comerciais, ele vai conversar com a gente. Combinado? Agora 10h18, agenda paroquial, que volta na segunda-feira.
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5: Bom dia, bom dia, 10h20, relógio tá marcando 10h20. Quero convidar você para tomar um café aqui comigo. Vamos tomar um café? Alô, Hernani, tá ouvindo aí a nossa programação? Em especial agora quero mandar um abraço para essa família linda, maravilhosa. Meu amigo Vaguinho, aquele, a Ana Maria, um bom dia para vocês, obrigado pela audiência. 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

0: Silas.
1: Bom dia, 10h27. Hoje é dia do apicultor. Hoje, dia mundial do gótico, dia internacional da biodiversidade biológica e dia nacional do abraço. Então, hoje não economiza não, parceiro. Pra que você tá economizando aí? Não precisa economizar, combinado? Não economize no abraço, fechou? 10h27, vamos lá, trazendo aqui na Rádio Sacramento um abraço aqui especial, bem especial da tia Tereza Belay. Bom dia, desejando pra gente uma ótima sexta-feira, abençoada pra mim e pra toda a minha família, muito obrigado. A Lu também já mandou um bom dia, desejando bom final de semana, muito obrigado pra você também, viu, minha querida? Vamos lá, trazendo o Padre Márcio pra contar um pouquinho pra nós a questão da queima do alho que nós teremos dentro das festividades da festa da padroeira de Sacramento. Padre Márcio.
2: No dia 30 de maio, na festa da padroeira, nós teremos a nossa queima do alho. Você sabe o que é uma queima do alho? Não sabe? Então, a queima do alho é um almoço feito por homens, por uma comitiva. A comitiva que virá cozinhar para nós será a comitiva Chão Mineiro de Araxá. Eles vão cozinhar na lenha, os fogões no meio do povo, para que você veja a comida sendo feita, aquele cheirinho gostoso. Comida tropeira. Vai ter feijão gordo, feijão tropeiro, arroz carreteiro, farofa de abobrinha, leitoa assada. Que mais? Já tô até com água na boca, hein? Vai ter costela com milho cozido, torresmo, queijo, são muitos e variados pratos tropeiros para você comer à vontade, de 11 da manhã até às 5 da tarde. É isso mesmo, de 11 às 17 horas, a queima do alho. Você, para participar, precisa adquirir o seu convite. Então, muita atenção. Crianças até 6 anos não pagam. De 7 a 12 anos, paga a metade. E a partir dos 13 anos, já paga o convite inteiro. Valor do convite, R$100. Lembrando que bebidas serão à parte. Então, o convite para participar da queima do alho, R$100, para você participar das 11 às 17 horas comendo à vontade, tá certo? Os convites podem ser adquiridos no escritório da nossa basílica, lá na rua Benedito Valadares 54. Então você pode passar por lá e já adquirir o seu convite. Combinado assim? E para animar a queima do alho, durante todo o dia nós teremos dois shows. O show de Pedro e Rafael e de Turquim Violeiro e Cleiton Prado. Então, são os nossos amigos que virão animar a nossa queima do alho e estaremos esperando por você.
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0: 6h38, eu tô aqui e vou contar pra você. Sabe por que agora há pouco rodou uma trilha aqui? É, a música da Virgínia acabou e eu tenho que falar uma notícia aqui importante, hein? É, mas não é da Virgínia, não. É da Copa do Mundo, que eu lembrei dela e lembrei da Copa do Mundo. Mas daqui a pouco eu te falo. É porque a Sebastiana, ganhadora da nossa promoção Pix pra Mamãe, ela chegou aqui. Eu tive que tirar foto com ela, conversar com ela. Falei, opa! Aí eu esqueci aqui do estúdio, tá? Vocês me perdoem. Quem tá aí ouvindo do outro lado a programação da 100,3, sexto, né, Lu? A minha amiga Lu tá aqui lembrando, hoje é sexta-feira linda, maravilhosa. Pra Sebastiana vai ficar melhor ainda com o Pix, que já deve tá caindo na conta dela. Eu precisava arrumar uns amigos desse jeito pra mim. Vamos falar lá do Maísa primeiro, Silas? Depois você arruma um amigo que vai fazer um Pix pra você, beleza? 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E agora sim, a notícia da Copa, né, gente? Lembrei. A notícia da Copa do Mundo até é ligada à questão das figurinhas. Olha o que aconteceu, o que esse povo tá arrumando. A polícia apreende 200 mil figurinhas falsificadas do álbum da Copa do Mundo. Vê se pode um negócio desse. Sabe onde que foi? Foi lá em Nova Iguaçu, na Baixada Fluminense. O material foi localizado no compartimento de carga de um ônibus em Nova Iguaçu, no Rio de Janeiro. Só o que me faltava. Olha, os policiais da Delegacia de Repressão a Crimes contra a Propriedade Imaterial apreenderam na última quinta-feira, então ontem, que hoje é sexta, que isso, né? Ontem, 200 mil figurinhas falsificadas do álbum oficial da Copa do Mundo, além de milhares de camisas falsificadas da Seleção Brasileira de Futebol. O material foi localizado no compartimento de carga de um ônibus em Nova Iguaçu, na Baixada Fluminense, e seria distribuído no município do Rio de Janeiro, no restante da região metropolitana lá do Rio de Janeiro. A informação tá no G1, né? Tá no G1. Essa ação foi realizada a partir de informações visando coibir a introdução no mercado formal de produtos falsificados no Rio de Janeiro. Os bens passarão por perícia e posteriormente as apreensões serão inutilizadas. É óbvio, né? Não vai utilizar para colar lá no álbum. Investigações vão continuar para apurar os locais de fabricação e de distribuição. Mas, gente, olha só, na baita sexta-feira eu trago essa notícia para você, pra gente refletir. Estão falsificando até as figurinhas do álbum. Tudo bem que é muito caro, né? Não é brinquedo, não. Ontem eu tava conversando com os amigos, se eu quiser completar o álbum lá, né, vão ser mais de R$1.000. Tá doido, não dou conta, não. Mas vamos brincando um pouquinho, eu e meu menino, a gente vai brincando, compra uma figurinha ali, a colar, né? Falei, sem pressa e sem gastar dinheiro. Mas falsificar, a que ponto nós estamos chegando, né, gente? Vambora pro intervalo agora, Silas Bonetti, certinho, 10h42.
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2: 10h50, é o Silas Bonetti, o mais bonito do Brasil. Tô aqui com você. O invejoso, você tá hoje aqui, resolveu trabalhar na sexta-feira? Sai pra lá. Achei que você tava preparando um churrasco pra gente. Hoje pode, hein? Sexta-feira, sabadão. Mas já vou te avisar, tá? 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
2: 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Alô, meu amigo Vinícius, um abraço pra você, tá? E a toda a equipe aí das óticas Clarice, o meu abraço também. 10h53, quero mandar um abraço lá pra Martinha, tá ouvindo aí a nossa programação, meu amigo Davi, também tá ouvindo aí a Rádio Sacramento. O meu abraço pra Lurdinha, é aniversariante de hoje, hoje já foi, hein, Lurdinha? Um abraço pro meu amigo Rogério, também tá sempre ouvindo aí a nossa programação. Tá na Seita Feliz e tem Kel Smith, Girassol. Vai lá pra minha amiga Elisângela e todo o pessoal no Barão da Rifaina, ouvindo aí a Rádio Sacramento. Ah, lembrando que hoje a Escola Estadual Barão da Rifaina é quem participará da coroação, né? Fará a coroação na festa da padroeira. Todos convidados.

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1: Eu tô na 100, eu tô feliz e você tá também, né? E feliz é quando a gente trabalha com aquilo que gosta e produz, né? Meu amigo Zezinho Belizar, é tão bom. Zezinho, gente, ama a profissão dele, eu amo a minha profissão aqui, mas uma coisa que nós dois sempre ficamos preocupados, sabe o quê? 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
3: Muito bem, deixa eu falar com os amigos da roça, né? 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Tem gente que fica, né? 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
2: Bom dia, 11 horas, 5 minutos, aqui no seu Estúdio 100.
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2: Onze e sete, bom dia. 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Falando em abastecer, né, e tudo mais, tem notícia que chega agora do governo de Minas. As rodovias mineiras terão nova geração de radares com leitura automática de placas em tempo real. Então você que conduz veículos pelas estradas mineiras, fique atento, tá? As informações com os colegas da agência Minas.
7: O governo de Minas começa a implantação de uma nova geração de radares nas rodovias estaduais. A mudança será feita a partir de junho pelo DER, Departamento de Estradas de Rodagem. De acordo com o departamento, mais do que medir a velocidade dos veículos, os radares inteligentes irão operar como ferramenta de gestão de segurança. O diretor de operação viária do DER, Rodrigo Colares, fala sobre o diferencial dos novos equipamentos.
8: Em Minas Gerais, mais de 70% dos veículos que transportam cargas circulam ou passagem em Minas Gerais, né? Não muitas vezes tem origem nem destino no estado. E os radares atualmente nesse novo modelo irão controlar todas as placas e numa base central aqui nossa, nós iremos conseguir montar fiscalizações de uma forma mais eficiente, vamos conseguir orientar melhor os motoristas baseados nos estudos dos corredores logísticos adequados para qualquer tipo de carga. As bases de dados dos novos radares serão integradas com a segurança pública aqui no estado de Minas Gerais.
9: Segundo o DR, os modelos antigos serão substituídos de forma gradual. A expectativa é que até 2028, Minas Gerais conte com 1.300 radares inteligentes nas rodovias estaduais. Da Agência Minas, João Pedro Ribeiro.
2: Obrigado, João Pedro, pelas informações. Agora 11:11.
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tem uma paz. Tem uma paz que a gente só encontra quando a gente busca lá no fundo do coração.

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4: Agora 11:17. 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
7: Bom dia, Silas.
4: Tamo junto aqui na sua Rádio Sacramento. Agora 11:19. 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Quero mandar um abraço hoje especial pra minha amiga Dani. Ô Dani, vou te avisando e avisa lá o pessoal na academia que O frio chegou, não vou mais, por enquanto, tá? Só quando acabar o frio aí, aí eu tô de volta nas atividades físicas, beleza? Combinado? 11:20.
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0: Essa é pra recordar, hein? Um sonhador. E na versão aí de Detonautas, lá no João Rock. Maravilha, tá vendo? É, música sertaneja com rock, tudo da samba. Fica show, fica maravilhoso. Inclusive quando no churrasco tem aquela turminha que gosta do pagode, né? Aí de repente cansa, vai a turma do sertanejo. De repente cansa, vai a turma do samba. Vai do rock, vai do reggae, enfim. O bom do churrasco é isso, né? Todos os estilos musicais fazem parte. 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
2: Hora da nossa prestação de serviço, atenção motoristas, condutores aí de veículos, o trânsito em torno da prefeitura teve alteração. A prefeitura então informa que o trânsito em torno ali do Bosque do IP passando por mudanças para melhoria e mobilidade urbana. Preste atenção como que estará, na verdade já está funcionando. A rua Manuel Carlos Martins, que é a rua ali da prefeitura e a principal da pista de caminhada, essa via passa a ter sentido único de descida, ou seja, chegou ali na prefeitura, você vai somente em direção à escola estadual Barão da Rifaina. A rua Juquinha Vigilato, tráfego também seguirá em sentido único, no entanto, no sentido da rua Ângelo Crema, lá na ponte do Borá, subindo em direção à rua Coronel Teodoro Rodrigues da Cunha. Essa rua, para ficar mais fácil, é a rua ali do Poliesportivo, né? E a rua Coronel Teodoro Rodrigues da Cunha, a via agora passou a ter mão dupla, facilitando o deslocamento e melhorando o acesso na região. No entanto, vai lembrar que estacionamento somente de um lado da via ali. Para mais segurança, para motoristas e pedestres, maior fluidez no trânsito, organização do tráfego ali próximo à prefeitura e mais tranquilidade para quem utiliza o Bosque do IP para as caminhadas. Portanto, pedimos aí já atenção, dos motoristas para o novo sentido das vias e, claro, atenção à sinalização que já está instalada no local. 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

Varejão do Produtor tá aqui comigo. Ah, e deixa eu falar também quem tá aqui comigo, é o nosso secretário de esportes, Julie Ender, e nós estaremos em um minuto no canal do YouTube da Rádio Sacramento e também aqui no rádio para falarmos das ações do esporte. Então você gosta de esporte? Então é a hora de você estar aqui antenado junto com a gente. Combinado? 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Agora, 11:32.

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1: Hora de entrevista, 11:33, 11:33. Já estamos ao vivo também no nosso canal do YouTube. Para você que está chegando aí no YouTube, seguinte, se inscreva no nosso canal, clica aí no sininho e, claro, participe da programação da Rádio Sacramento. É uma alegria ter você sempre, tá? Compartilha também, fala, gente, vai lá, se inscreve no canal da Rádio Sacramento. Quem às vezes não mora em Sacramento tem acompanhado muito mais que gente aqui de Sacramento. Você acredita nisso? Então, fica aqui a minha cobrança para que você possa, né, de Sacramento, acompanhar e estar aí junto com a gente. E quem está comigo aqui no estúdio é o nosso secretário de esportes, Juliander Reis, para falarmos das ações do esporte, porque literalmente o esporte não pode parar, né, gente? Quem faz atividade física sabe que não pode parar. E, inclusive, aqui em Sacramento tem muita coisa boa. Então, hora de você acompanhar aqui com a gente. Mas, primeiramente, secretário, é uma alegria tê-lo aqui conosco. Muito bom dia, seja bem-vindo.
2: Obrigado, Silas. É uma alegria, né? Vim aqui falar do esporte. Sempre tiver um tempinho, a gente quer vir cá falar assim. É muita coisa, né? Muitas ações, graças a Deus. Nosso prefeito Juninho Trevisan, o vice Clebin, sempre... investe, né? Eu tenho certeza ali que são apaixonados pelo esporte e dá essa oportunidade a nós, né? E a toda a população ter um esporte de qualidade aqui em Sacramento. Queria mandar um abraço aí a todos os rádio ouvintes aí que estão acompanhando. Venho trazer bastante informações de semana que vem, né? Tem um grande evento, mas a gente vai falar bastante aí de esporte hoje.
1: Bacana, tão bom ter o senhor aqui, sabe por quê? Que a gente fica sabendo o que tá rolando, o que já foi, que Sacramento ganhou, e se não ganhou, tá bem representado, e eu acho isso bacana. Hoje eu quero começar porque muitas vezes as pessoas falam, vocês falam muito lá do futebol, do futsal, né? Dos esportes coletivos, né? Como um todo, resumindo, claro. Aqui, mas também tem os individuais, vamos assim
2: com
1: dizer.
2: Com certeza.
1: E Sacramento faz bonito também, né? Inclusive, quero saber aí do karatê, como é que nós estamos, que eu vi uma postagem na rede social da
2: prefeitura. Vários medalhistas,
1: lá.
2: Né?
1: Olha, então conta aí pra gente.
2: Na grande final do campeonato mineiro de karatê em Uberlândia, acompanhei lá, estive presente. Muito feliz, né? O karatê aqui, sem sombra de dúvidas, né? É um carro forte ali que a gente carrega, juntamente com as outras modalidades, mas o karatê aqui tem bastantes medalhistas. Agora eles vão participar, né? Ganhando a classificação para a seletiva do brasileiro. Se eu não me engano, também irá ser em Uberlândia.
1: Legal.
2: E isso é muito bom. Tem tanto a academia nossa, que é da prefeitura, que a gente está ali, né? Que é o professor Alexandre. Mas também a gente dá um apoio ali para a academia da Andréia, né? Que teve medalhistas também, que trouxeram medalhas lá de Uberlândia. Então, tenho certeza que são bem representados. Sacramento no karatê está sendo bem representado e também os profissionais que ali estão, né? Sabem executar bem o trabalho. Então isso é muito importante.
1: Verdade. Ô secretário, vamos aproveitar e contar. O senhor falou da escolinha, né? Que é da prefeitura em si e apoia outras aí, mas é lá, continua sendo algumas atividades no poliesportivo, lá naquele espaço, onde que tá aí
2: a sala de artes marciais é aqui no Areão.
1: Tá aqui perto.
2: Aqui do lado da pracinha aqui, ao lado do PSF ali, do Areão. Então fica ali, a sala de artes marciais ali é feito, tem aulas de dança, tem a capoeira, o kung fu e o karatê. Ali acontecem essas atividades ali na sala de artes marciais.
1: Então tá mais fácil ainda.
2: Sim.
1: E quem às vezes tem um interesse, ou seja, só procurar aí, claro, nos horários que o pessoal vai estar lá trabalhando.
2: Com certeza.
1: Pra poder fazer, então, dentro ali do espaço tem os horários, óbvio, vai ser definido, karatê, capoeira.
2: E os dias específicos mesmo. Aham.
1: Legal.
2: Justamente.
1: Então, pessoal, e falando de capoeira, vamos falar um pouquinho, como é que tá aí a turma aí da capoeira?
2: Capoeira, mestre Japa, né, que... Tem os outros mestres também, mas o mestre Japo está com nós lá na Secretaria de Esportes, né? Teve um evento, foi em Pedregulho, né? Foi representar Sacramento lá nesse evento, levou todos os seus alunos ali. E foi muito bom, né? Isso mostra a força da capoeira também aqui na nossa cidade. E também os grandes profissionais que a gente tem aqui, que sabem nos representar muito bem, né? São grandes professores. Eu, quando era moleque, fazia muito capoeira, eu gostava demais. E até hoje ainda... Esboços algumas coisas assim, mas eu fico muito feliz, né? Uma arte ali cultural que a gente gosta muito, né? Nós, principalmente lá do Secretário Municipal de Esporte. E estão tendo essas oportunidades e estão representando muito bem também nosso município de Sacramento aí, todos os alunos.
1: Que maravilha, gente. Então, vale reforçar, né, secretário? Capoeira, karatê, a dança, como o senhor disse.
2: Kung Fu,
1: né? Então, assim, às vezes, eu não sou bom no futebol. Não vem com desculpa. Há outras modalidades, né?
2: Tem o Muay Thai agora ali com o Daniel, né? Tem a academia dele, claro. Mas também a gente dá total apoio e suporte ali, né, no Muay Thai também, que o Thales foi representar, né, Sacramento, no evento lá em Mococa, e ficou em segundo lugar, mas assim, já mostra a força também, né, que vem desempenhando nessa modalidade também.
1: Que legal, que bacana, tá vendo, gente? Então, não há desculpa mais, né, quem só se quer ficar parado mesmo. E falando nisso, tem também uma galera que gosta de bicicleta.
2: Com certeza.
1: A secretaria tá preocupada com essa turma também?
2: Claro, já estamos conversando, né, para já fazer, né, novo esse ano. A gente já outra etapa, né, da Copa Sacramento, né? O Lobo Solitário, que a gente colocou o nome, né, de mountain bike. A gente já tá vendo aí, conversando, a gente quer fazer agora lá na gruta, descendo ali para baixo ali, pegar o cipó ali e lá perto de Conquista e voltar. Estamos trabalhando essa ideia para usar aquele ponto turístico da gruta ali, né? Que é muito importante. Até estava conversando com o nosso secretário de desenvolvimento econômico e turístico, né? Que é o Gregório. Vai ter que fazer uma parceria lá, precisa da gruta. Ele, não, bora, vamos fazer, vamos movimentar, isso é bom, isso é importante. Gregório, que é um grande parceiro nosso lá também. Todos os secretários ali, né? A gente tem essa parceria, essa afinidade ali de conversar, de trocar ideias, né? Que isso é importante para o governo sair muito bem. Mas isso é bom.
1: É verdade. Não, e vale lembrar, né, secretário, que quando a gente está falando de esporte aqui, o senhor está junto com a saúde, porque esporte é saúde, com a educação, porque o esporte, eu sempre falo que é uma ferramenta de transformação e muito,
2: sim,
1: né?
2: Sim, igual a gente tem as escolinhas espalhadas, tem a Hidro, né? A gente já está trabalhando para fazer até uma. Conversei com o prefeito Juninho. Para fazer a troca lá do aquecimento da piscina, que não sustenta tanto, né? E é muito antigo, né? Pra gente aquecer, porque chega nessa época do frio, realmente a água não se permanece, né? Por causa do ambiente mesmo, do tempo. E como ele é solar, e essa semana igual fica sem sol, aí não aquece ela, assim, totalmente, fica gelada. E para eles, né, pessoal da terceira idade, essas coisas, sente aquela dor por causa do frio, queira ou não, né? E numa água gelada é meio complicado, né? Pode ser que não esteja fria assim, né? Mas para eles tem que ser uma água mais controlada mesmo para tá fazendo. Mas a gente já tá trabalhando em prol disso para ver se pra gente trocar aquele aquecimento, colocar um aquecimento bom pra gente fazer, né? Essas aulas, até na época do inverno, que o povo já desanima, porque é frio, mas continuar indo, e na época mesmo que estiver bom, tá cheio lá e sem nenhum problema na piscina.
1: Ou seja, a gente vê aqui o secretário não tá querendo deixar o pessoal ter desculpa, né?
2: Que aí vai ter um que vai ser,
1: secretário, já tá arrumando, como diz, já não tá querendo, aí fica arrumando uma desculpa, né? Falar, secretário, não, o negócio não esquenta lá na água, o senhor vai falar, aqui a água é de qualidade, é quentinha, né? Ou seja.
2: Com certeza, e o prefeito, a gente tivemos uma reunião, né? Prefeito Juninho, o Bibi, Alessandra, a gente tá com um projeto aí que vai ser bem bacana também pra gente colocar nos bairros aí pra gente lançar esse projeto. A gente já tá estudando uma forma aí pra também ter atividades aí, principalmente pessoal, né? Adulto, que chega do serviço, quer fazer alguma coisa e que precisa, né? A gente já tá estudando. Em breve aí vai estar sabendo aí como que a gente vai, como vai ser, a gente vai explicar. Quero que o prefeito venha aqui comigo aqui pra gente lançar esse projeto aí, porque vai ser muito bom.
1: Que bacana, hein, gente? Olha, já fiquei ansioso agora, porque realmente a gente sabe, né? E a secretaria e a gente percebe, o secretário Julinder sabe, é muita coisa que acontece, mas realmente tem pessoas que do trabalho realmente não consegue aproveitar essas oportunidades. Então a gente imagina que esse projeto é pra essa pessoa falar, ô, vem cá.
2: É perto de casa, uma exposição, entendeu? Vou dar um spoiler. Às vezes vai ser próximo da sua casa. Olha, então vai ter essa oportunidade. E precisa.
1: Isso é verdade.
2: Isso vai ser muito bom. Aí quero trazer ele, que ele teve uma ideia também, junto com o Bibi lá, de tá mostrando alguma coisa e eles vão estar falando também. Vai ser muito importante, muito bom. O prefeito tem essa visão, isso é muito bom. É o que eu vejo na região, porque às vezes alguns secretários dizem, não, Juliano, como é que nós faz? Me ajuda e tal. Eu falei, calma, é isso e isso, mas às vezes o prefeito não tem aquela parceria, né, de querer fazer, né, aí nossa aqui,
1: ele é totalmente ao contrário, ele quer incentivar,
2: e ele gosta, né, de esporte, isso que é o importante, né. Clebin também gosta, que é o nosso vice, e eles sempre, grandes parceiros ali, ajuda muito, né, dessa liberdade, a gente trabalhar mesmo e ajudar, né, apoiar ali o esporte, incentivar.
1: Isso é bacana. A única coisa que eu vou fazer, não demora muito não, hein, secretário? Não. Sei, o prefeito tem que vir logo aqui, que eu gostei da ideia. Vamos mudar de assunto rapidinho, que o senhor falou lá da piscina, me veio ali o Marquezinho. Vamos falar do evento, chamar a galera, e até porque tem alguém que vai participar aqui agora mesmo, vai deixar um recado pro pessoal.
2: Tem um, né, recadinho aí, muito importante, mas será um grande evento, né, Cidade Sacramento. É, ser marcante, né? Por ter uma pessoa que saiu daqui de um projeto, representou muito bem o município, né? Levando até para fora do Brasil, sendo medalhista olímpica. E agora essa oportunidade que nós temos dela vir aqui fazer esse jogo de despedida com vários outros medalhistas olímpicos. Então, convidar a todos, né, que já está essa venda de ingressos, né? Osasco organizando tudo ali. A gente vai fazer lá no ginásio Marquezinho, né? O pessoal já entrou em contato com nós, a gente já está arrumando as coisas que pediram, vai ter transmissão Esporte TV. Então é esse evento, né? O legado da Bright, né? Camila Bright vai voltar aqui para fazer esse jogo de despedida. Quero até mandar um abraço para a B, né? B muito feliz, né? É um celeiro de atleta ali. A B é diferente. Eu fico observando, eu falo, hoje a Giovana tá lá na seleção brasileira, né? Giovana saiu daqui do projeto. Aí eu falei, caraca, eu vi a Giovana jogar assim, eu falo, nossa, que menina ruim. Sabe, escutar ela e brigar comigo. Eu falei, nossa senhora, mas a Betânia fez a menina.
1: Fez um milagre quase, não, né?
2: E ela era alta e tal, né? Mas ela sabia trabalhar na farmácia. Ela tem essa visão de ver quem que é o atleta e quem não é. Ela tem. Olha, e ela sabe. E hoje aí, pra você ver, Camila Braz já voltando, retornando, né? Tá aposentando.
1: Isso é verdade.
2: De um jeito, eu tenho certeza que ela não vai sair do vôlei. Ela vai fazer alguma coisa, irá. Isso aí é certeza. Mas pra nós, sacramentanos, isso é muito, muito bom. Ela tá voltando, tá tendo essa oportunidade de ter esse jogo de despedida aqui na nossa cidade. Tenho certeza que o pódio vai estar cheio ali para todo mundo ver, vivenciar esse momento, né, com vários outros atletas, né, e acompanhar um grande jogo de voleibol. Isso aí é o mais importante. Mas a B, eu tenho certeza que ela vai vir cá outras vezes também para falar sobre esse jogo, e ela vai estar lá também, e o trabalho que ela faz, né. Queria parabenizar porque é muito bom e a gente colhe esses frutos, os resultados são nítidos, né? Aquele dia que nós viemos, a gente foi terceiro do CBI, o Osasco foi campeão. Então dá pra você entender o trabalho que é feito aqui em Sacramento do voleibol, é diferenciado mesmo por ela, né? Nas mãos dela, se torna, a gente colhe esses frutos e tem esse resultado.
1: Isso é verdade. Vamos chamar então, gente, a Camila, ela deixou um recadinho pra nós, tá? Ó, presta atenção, aumenta o volume do seu rádio, ou quem tá na internet aí com a gente.
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1: 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Porque eu já fiquei sabendo que tem algumas áreas já esgotadas. Se você perdeu, fazer o quê, né? Secretário, você fica aqui comigo mais um pouquinho, nós vamos pro intervalo.
2: Bora.
1: Super rápido aqui na Rádio Sacramento, quem tá acompanhando a transmissão pelo rádio, também no nosso canal do YouTube, porque eu quero saber depois do Amadorão, futsal, como é que estão essas situações, porque o pessoal sabe que eu gosto, né? Então eu quero já ter aí as informações. Secretário Juliander vai continuar comigo e você também, tá? É um intervalo super rápido aqui na programação da Rádio Sacramento FM.
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0: da Nascem, tá feliz, 11:49. Estamos aqui no nosso intervalo, você que participa aí com a gente, né? Gosta do esporte, não esquece não, estamos ao vivo no YouTube e aqui no rádio, conversando hoje com o secretário Juliander. 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
0: Bom dia, bom dia. Estamos de volta aqui na Rádio Sacramento e de volta também no nosso canal do YouTube, junto com o secretário Juliander, Juliander Reis do Esporte, pra gente falar das ações do esporte, tá? Secretário, e o espaço aqui é aberto pra nossa população, né? Poder participar, contar às vezes que tá fazendo atividade ou não, mas nós tivemos aqui uma questão aqui muito bacana, que é reformas sobre estabelecimentos aí esportivos. A gente muitas vezes fala aqui, né, da importância dessas reformas, depois cobra também que a população tem que cuidar, né, porque isso é um bem de todos nós, né? E aí nos o nosso ouvinte aqui, o Luiz Mar, ele questionou de uma quadra lá no Maria Rosa. O senhor tem informação,
8: ótimo,
0: aí para ele?
8: Sim, tenho informação. É uma quadra que precisa ser reformada, ô Silas. Lá, das quadras, tudo que a gente já passou um pente lá, é a única que não fez ainda. Mas tava conversando com o secretário de obras, né? O Helder. E a gente já tem uma visão pra lá, sim, pra gente fazer lá. A gente precisa fazer essa reforma lá. E pode ter certeza que a gente tá de olho lá. E em breve aí a gente já vai começar a dar uma visão pra lá. E tem outras pessoas que já até conversaram com a gente já informou que a gente está de olho lá, assim, em breve aí a gente já vai estar começando essas reformas lá, que precisa, é uma quadra realmente que está precisando, sim, e o povo utiliza muito, tem uma quadrinha de areia do lado, a gente está com a ideia de até mexer lá para ver se aumenta, tem um vestiário lá, porque é uma quadra ali, um espaço ali, a praça, assim, é até muito movimentada, que tem os carros ali, os food truck ali, né, que tem um cachorro quente lá, o Soraújo.
0: Araújo.
8: E tem o Vinícius do Pastel, então é um lugar que tem que ter uma reforminha ali mesmo, a gente tá com essa visão pra deixar lá arrumadinho e todo mundo poder utilizar.
0: Maravilha aí, ó, Luiz Mar, vamos ter esse momento, porque também, né?
8: Obrigado pela pergunta, Luiz Mar, isso aí é bom, a gente tem, mas a gente já tá com essa visão, mas é bom o povo ver também e nos ajudar, a gente até pede, Luiz Mar, se a gente arrumando lá, vocês, todo mundo ficar de olho lá também pra manter, né? Isso é importante.
0: Isso é verdade. E como eu não posso perder sempre aqui a minha oportunidade, secretário, quero saber do futsal de Sacramento, né? Nós que muito em breve, ó, maio, depois vem junho, julho, eu sei que a turma do Copão já fica naquela ansiedade, né? Mas vamos falar aí como é que estão aí, desde a base até os nossos meninos.
8: Até os velhinhos, né? Tem o sênior também, né? Os mais novinhos.
0: Foi o secretário que chamou vocês de velho, hein?
8: Não, mas estão bem, eu tô feliz, tá vendo, tá tendo essa evolução, é um trabalho que a gente começou lá atrás, ainda até era professor e é o que a gente gosta, não adianta, e a gente trabalhando ali com as crianças e vendo essa evolução delas ali é muito importante, e é nítido. Queria parabenizar também o trabalho dos nossos profissionais, o André, o Fernando, o Zé, Gustavo, Matheus, então todos os meninos ali que estão trabalhando ali, o Reinaldo, o Steyler, que tem ali, né, o dedinho ali no futsal nosso ali. Isso é muito bom e muito importante. E parabenizar, você tá tendo essa evolução. É, Campeonato Mineiro, nós voltou ano passado, depois de anos. Então, estamos conseguindo, né, evoluir. Já tivemos, antes era umas pancadas, né, mas agora tá dando certo. A gente tá tendo essas vitórias aí, empates. E isso é o começo mesmo, é desse jeito. Mas nas outras competições a gente consegue, né, ter um pouquinho de resultados melhores. Mas eu acho bom, o Silas, ver eles evoluindo, as crianças evoluindo. E o adulto também, a forma que vai jogando, vai se desenvolvendo, isso é bom. O sênior também, aí é sênior só experiência, né? É só tapa de qualidade. Mas é bom. E daqui a uns dias, Copão, né? Copão tá aí já quase, né? Tem Copa do Mundo, então nós já tem que ver ali como é que vai ser o calendário. Mas a gente vai divulgar já como que vai ser. Porque Copa do Mundo, aí depois Copão, aí vai pegar quase lá pra final do Amador. Tá tendo um campeonato Amador ainda, né? Então vai até agosto, dia 2 de agosto será a final do Campeonato Amador. É, esse domingo tem rodagem, isso, viu, gente? Lá no campo do Atlético.
0: Porque domingo passado, não, no retrasado, né? Que foi o dia das mães, não teve rodada. Aí depois já voltou.
8: Agora não para, não. Todo domingo.
0: Esse domingo, então, tem rodada?
8: Tem rodada lá no campo do Atlético. É o núcleo esportivo, né? Contra o MEC e Atlético Sacramentano e Panela. Então, grandes jogos lá. Convidar todos que irá lá no campo do Atlético, para quiser ver um jogo de futebol, tá lá, campo do Atlético, a partir das 8:30 da manhã, começa os jogos lá, são dois jogos.
0: Pessoal, então, bora participar desses momentos do esporte em Sacramento, né? As equipes que vão de fora nos representam muito bem.
8: A gente divulga muitos jogos, os horários, né? No Esporte Sacramentano, quem puder acompanha lá, isso, né? Na página, no Instagram e no Facebook. É, a gente divulga lá os horários dos jogos, quem quiser acompanhar aqui. Ah, às vezes tem jogo aqui em Sacramento de vôlei, de basquete, tá tudo divulgando lá. Tem o evento do karatê, uma exposição. A gente divulga lá, o pessoal vê que quiser ir lá.
0: Bacana, facilita, né? Como dizer, é um canal esportivo na rede social.
8: Só ir. Ou se não, acompanhar. Nós fazemos algumas lives, não dá pra fazer tudo, que é muita. Às vezes atividade. Tem dia que é 10 lugares diferentes aí, mas. Se quiser acompanhar na Esporte Sacramento no YouTube também, a gente tá passando os jogos, né? Tanto do Amador, todo domingo. Mas as outras modalidades aí e também os jogos, né? Tá transmitindo por lá. Os que a gente dá pra fazer, a gente tá fazendo e transmitindo por lá.
0: Que maravilha, isso é muito importante, que traz a inclusão também. O nosso tempo é que passa rápido, secretário. 11:57.
8: Um abraço pra um grande amigo meu que tá acompanhando nós aí.
0: Opa, quem?
8: Marzola.
0: Saudade do Marzola aí.
8: Marzola, grande amigo, uma gratidão muito grande pra ele, grande amigo meu mesmo, me ajudou muito. E mandar um abraço a ele aí, tá acompanhando nós. O Marzola, ele também foi esportista, sabia?
0: Verdade. Por mais que muita gente ficava zoando ele, né? Da estrutura do Marzola, mas...
8: Levantamento de copo.
0: Mas o Marzola foi uma referência aí também, né? No trabalho na secretaria, quando lá esteve, né?
8: Ele certo. Que começou aquela revolução ali do esporte, né? A gente estava com ele lá. E é um cara que escutava muito, né? Meu negócio falou, ele não é mais assim, revolucionou, mas escutava, né? E fez um ótimo trabalho, excelente trabalho. Foi de lá que foi desenvolvendo tudo isso, né? Nas mãos dele. Então, manda um abraço a ele aí que... E claro, né? A gente, essas pessoas sempre, eu falo assim, sozinho a gente não vai a lugar nenhum. A gente tem que ter todo mundo ao lado ali, que pense, que torça pra crescer, pra evoluir.
0: Isso é verdade. Secretário, obrigado pela sua participação.
8: Eu que
0: aqui
8: agradeço,
0: no Estúdio 100. Volte mais vezes. Eu gostei das sextas-feiras. Eu não vou falar pra toda sexta, porque eu sei da sua correria, mas se organiza numa sexta-feira, a gente faz aquele, ó, vamos. Tem tudo aqui do esporte.
8: Viu? Um giro.
0: Exato.
8: Vamos fazer. É, até, Silas, lembrar o pessoal de novo. Dia 30, o jogo tá marcado para as 15 horas da tarde, lá no Poli Marquezinho. Mas a abertura dos portões parece que vai ser a partir das 13, 1 hora da tarde. Então, mas que lá, vá lá, né? É, se não me engano, tem um site, tudo certinho, que é a compra dos ingressos aí, né? Que a Bright lançou, isso, né? Mas que vão lá, compre os ingressos pra ir lá no ginásio, poder ter essa oportunidade de ver esse jogo e esses atletas tão de perto, né? Isso é único.
0: Pessoas que a gente só viu na televisão, né? A exceção da Camila, às vezes alguém, mas
8: você viu o Serginho lá, corintiano.
0: Então o pessoal pode aproveitar mesmo. Secretário, obrigado, né? 11:59, vou terminando aqui o nosso Estúdio 100, a live, né? Quem perdeu vai poder rever e o principal, né? Procurar a secretaria, vocês estão lá sempre de portas abertas esperando a população, né?
8: Sim, estamos lá, estamos dispostos lá a fazer o possível e o melhor para o esporte e estamos à disposição de atender o que chegar a nós lá e a gente poder ajudar. Mais um abraço aí a todos os radio-ouvintes que acompanhou nossa conversa, nosso bate-papo aí, e qualquer coisa estamos à disposição.
0: Maravilha, eu é que agradeço mais uma vez o secretário Juliander, gostei, viu? E repito aqui, a nossa ideia é na sexta-feira, não todas, porque o coitado do secretário tem que trabalhar, gente, pensa, ficar só aqui conversando comigo, tem que trabalhar, viu, secretário, senão depois...
8: Tô trabalhando, depois, a Camila tá brava comigo.
0: Depois vão falar assim, ó, o secretário tá lá na rádio só com o Silas lá e não tá trabalhando, não, eu vou fazer isso não, ele tem que trabalhar. Mas a gente sabe do trabalho bacana aí do esporte. Obrigado. Parabéns, mas tá lá na rádio só com o Silas lá e não tá trabalhando, não, eu vou fazer isso não, ele tem que trabalhar, mas a gente sabe do trabalho

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1: A seriedade dos milagres na Igreja Católica. A Igreja Católica trata os milagres com extremo rigor e prudência. Um exemplo marcante é o da aparição de Nossa Senhora de Fátima em Portugal. Apesar de o milagre do sol ter sido testemunhado por cerca de 70 mil pessoas, incluindo ateus e jornalistas, a Igreja levou 13 anos para declarar as aparições como dignas de crença, permitindo a sua veneração. Além disso, existem milhares de relatos de aparições marianas, entre 1.500 e 21 mil. Mas a Igreja reconheceu apenas 16. E mesmo estas, a Igreja não obriga os fiéis a acreditarem, pois são revelações privadas e não fazem parte do núcleo essencial da fé. No caso dos milagres eucarísticos, a investigação é ainda mais criteriosa. A Igreja permite e muitas vezes até convida a ciência a investigar, como ocorreu em Lantiano e Buenos Aires, onde estudos revelam características inexplicáveis pela ciência. No processo de canonização de um santo, são exigidos dois milagres reconhecidos oficialmente. Isso envolve testemunhos, exames médicos e uma análise minuciosa que pode durar décadas. Tudo isso demonstra...
0: 12 horas e 3 minutos.
2: Meio-dia e 3 minutos.
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2: Muito boa tarde, meus queridos ouvintes. Pra você que tá ligado aí comigo na 100,3 e tá ligado comigo agora também na Vibe 100, 12 horas e 18 minutos, meio-dia e 18. Hoje, dia 22 de maio de 2026. E sextou, meus amigos e minhas amigas. É, a sexta-feira já chegou e pra você que tava esperando ansiosamente pelo finalzinho de semana, ele já tá aí batendo na porta e também vai trazer aquela motivação pra você sair mais empolgado do trabalho, aplicando aquela teoria que eu sempre trago pra vocês. Aplica aí a teoria do TBC e tira esse bundão da cadeira e vamos partir pra ação, meu amigo e minha amiga, porque só assim aquele tanto de planos que você só faz promessas, fala aí na internet, mas até o momento não colocou em prática. Pra te ajudar nisso, vou trazer dicas de alimentação, que vai trazer pros seus dias saúde, disposição, e pra você que tá meio perdidão, meio perdidona, tá baseando as suas notícias e as suas fofocas em notícias de WhatsApp, sai dessa, meu amigo, vem comigo com fontes confiáveis, porque tem giro de notícias pra você por aqui também. Isso vem recheado com o melhor da música, com tudo que tá bombando no seu cenário nacional e internacional também. Então pode vir chegando juntinho comigo nessa sexta-feira maravilhosa, porque chegou a hora da alegria.

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12h24. E vocês ouviram aí, né, galera? 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
1: Vem pra Vibe 100, 12:30, mais conhecido como meio-dia e meio. E eu voltei, galera. Voltei pra trazer pra vocês, além de música boa, também informação. E pra você, por acaso aí, ó, que quer melhorar a saúde da sua pele. É, quer ficar com aquela pele vistosa, bonita e também quer fazer isso através da sua alimentação? Você pode isso e muito mais, e você pode fazer isso através da sua alimentação, colocando vários itens aí que podem te ajudar nisso. O primeiro deles é aquele que eu nunca deixo de falar, e eu sempre vou trazer pra vocês, que é ela, né, meus amigos? É a água. Sem nenhuma dúvida, é o alimento e o elemento essencial e principal pra você que quer ter saúde e disposição também. Lembrando aí, galera, que a água é essencial pra saúde da sua pele, porque ela ajuda aí a manter a sua pele, né, todo o seu tecido epitelial aí mais hidratado também. Então é claro que vale a pena sempre deixar aí a água bem do seu ladinho pra você manter aquela pele bem bonita, bem vistosa, e melhor ainda, viu? Pra você não perder a elasticidade da sua pele. Então vale, claro, você seguir a minha diquinha aí e colocar no seu dia a dia a sua dica, hein? E pra você que vem ligado comigo, já sabe que o melhor da música é por aqui. Eu já vou oferecendo pra todo mundo que tá na 100 e já chega com essa sexta-feira linda, cantando junto com Ícaro e Gilmar, Humberto e Ronaldo e também Panda. Olhos Certos, na pegada do sertão, ficou linda demais. Segura essa e vem comigo.

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4: Horas e 10 minutinhos, e você que vem comigo na sintonia, tá curtindo aí o melhor da música, vem muito mais pra você, e você também pode participar da programação, tá? Já vou mandar aqui um mega abraço pra todo mundo que tá interagindo já comigo aqui, através do WhatsApp. Um abração aí pra minha amiga Ângela e todo o pessoal aí do bairro Maria Rosa, que tá sempre ligado com a gente por aqui. Meu amigo Bozo lá de Garapava, ele que tá sempre ligado. E ó, gente, hoje em Garapava, nossa cidade vizinha aí tá completando 184 anos. E os ouvintes aí da Rádio Sacramento estão presentes lá também. Um grande abraço aí, especial pra toda a galera aí, viu, Bozo? Pra você e todos os seus amigos, sua família. Um abração também lá pra minha amiga Lilian, que tá me ouvindo lá de Araxá. Ela também que tá sempre ligada com a gente. Um abração especial pro pessoal aí do bairro Santo Antônio, pessoal aí também do Mangabeiras. Um abraço aí lá pra galera do Pão de Açúcar. Todo mundo que tá na senha agora vai curtir junto com a Lilian, pedido dela para o seu amado, que é o Caetano Júnior. Ei, eu vou falar um negócio pra você, Caetano. Essa mulher, ela não te ama metros, ela te ama quilômetros. E ela tá oferecendo pra você música linda com Paula Fernandes, Meu Eu em Você. Que é isso, hein, Lilian? Se inspirou e vem curtir junto com a gente. Segura essa.

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2: Participe você da nossa programação, 13:18. E eu já vou com participação especial da minha amiga Liz. Ela que também vem com música, hein, galera? Muito boa tarde, minha amiga Liz. Chega mais, minha querida.
3: Ô, meu amigo Thiago Mariano, boa tarde.
2: Boa
3: tudo
2: tarde,
3: bem?
2: Joia.
3: É a Liz da dupla Liz e Jô.
2: Fala, Liz.
3: Passando pra fazer aquele pedido.
2: Aê.
3: Toca nossa moda aí pra nós.
2: Agora.
3: Liz e Jô, tudo certo pra dar ruim.
2: Essa é boa.
3: Gostaríamos de oferecer pros nossos amigos, familiares, todos que estão nos ajudando na divulgação dela na rádio, na internet.
2: É isso,
3: viu?
2: Aí.
3: Todos os nossos familiares, amigos, todos aqueles que estão nos ajudando a compartilhar. Viu? Grande abraço.
2: Grande abraço pra você, minha amiga Liz e meu amigo Jô também, que vão curtir agora junto com a gente. Essa aí que é uma música deles, Tudo Certo Pra Dar Ruim. Pra já começar a ficar esperto aí na sexta-feira, hein? Segura aí, minha amiga, e vem com a gente.

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3: Treze horas e 23 minutinhos, e você que vem comigo na sintonia, por acaso aí já tá sabendo que tem alteração no trânsito, hein, galera? Pois é, em torno ali da prefeitura, agora a Prefeitura Municipal de Sacramento já tá informando a população que o trânsito ali em torno do Bosque do IP, né, está passando por mudanças para melhorar a mobilidade ali para você que trafega por ali também, viu? E a organização e o fluxo de veículos é para oferecer aí mais segurança para os pedestres e também para os praticantes de caminhada que utilizam diariamente ali aquele local, viu? Então, agora como vai ficar aí o novo sentido? Ó, agora a rua Manuel Carlos Martins, ela, né, é a rua aí da prefeitura e também é a pista principal ali da pista de caminhada, né? Então essa via ali passará a ter sentido único de descida, seguindo ali em direção à Avenida do Barão da Rifaina, né? Sentido ali a Escola Barão, tá? E a outra rua também, rua Juquinha Vigilato, ela também terá ali o tráfego e seguirá em sentido único também, né? Ela que vai sair ali da rua Ângelo Crema, que é ali da Ponte do Borá, e também vai seguir ali direto em sentido à rua Coronel Teodoro Rodrigues Acunha. Então, essas ruas aí, gente, vão ficar com sentido único, viu? Isso aí vai trazer mais fluidez, né? É uma rua ali que já tem bastante movimento. Eu acredito aí que vai trazer muitas melhorias pra você também, viu? Então fique ligado aí, já coloque aí no seu dia a dia aí essa rotina pra você não ter problemas, hein? E para você que quer oportunidade, também tem oportunidade para você. Quer fazer um curso aí de cria e recria e inseminação artificial? Galera, isso aí tá em alta, viu? E de graça ainda. É uma oportunidade única para você aproveitar agora, porque os cursos aí acontecerão do dia 1/3, que é o curso aí de cria e recria, do dia 1/3 de junho, viu? E também do dia 15 ao dia 19. Já esse dia 15 ao dia 19 é o curso aí de inseminação artificial. Os horários aí, ó, para você já colocar na sua agenda, do dia é das 8 da manhã até as 17, até as 5 da tarde, viu? O local de inscrição, você já pode fazer aí, que você vai saber aonde vai ser o curso, viu? Você pode fazer a inscrição aí direto pelo WhatsApp. Fala aí com o nosso amigo John aí pelo 34999283462. E ó, gente, é um curso aí maravilhoso com certificado, viu? Vale a pena participar. 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
4: 13:29. O nosso agradecimento é a você, nossos queridos ouvintes. Você que está participando dessa programação é o nosso motivo de estar aqui todos os dias trazendo aí mais qualidade, mais música boa, mais informação para você também. Inclusive, já vou mandar um mega abraço para os meus amigos aí da Zona Rural. Um grande abraço para todo o pessoal aí lá do Chapadão do Bugre. Meus amigos aí da Três Marias Agro. Ei, pessoal lindo, maravilhoso. Um abração aí pro meu amigo Lucas, a Fernanda, a Brenda, meu amigo Indimark. Um abração aí também pro Marcelo, toda a turma que tá sempre nos ouvindo, a galera ali da Gromil Togne S.A., a pessoal aqui do Tchão da Curandeira tá sempre nos ouvindo também, essa turma linda aí que tá trabalhando, trazendo progresso pra cidade. Um abraço aí pros meus amigos lá dos Diogo, a turma aí da Luanita, um abraço, querida. E todo mundo agora vai curtir mais música, já com o Diego Arnaldo cantando aí um pupurri, shot dos milagres, shot de alegria e rindo à toa. Ei, só felicidade nessa sexta-feira, né? Segura essas aí então, vem com a gente.

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3: A primeira na sua sintonia, 3:39. Vamos com mais música, aquela pegada do forrozinho é boa demais, né, galera? 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Então não perde chance não, já corre pra lá, tá? E vamos com mais música, dessa vez Felipe Amorim já canta pra vocês aí, música de Charlie Brown. Segura essa aí, meu querido. Só os loucos sabem, né? Vem comigo.

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2: Muitíssimo boa tarde pra você, 14 horas e 18 minutinhos, e você já tá curtindo uma baita seleção com as melhores buscas. Sextou, né, meus amigos? E você vem com isso e muito mais, e além disso também tem informação. E pra você que quer melhorar aí a saúde da sua pele, é, através da sua alimentação você pode, já falei aí da água, é claro, e você também pode colocar na sua dieta, sabe o quê? Essas duas, esses dois alimentos que é aí uma dupla infalível, tá? Tô falando aqui da cenoura e também da abóbora. As duas aí tem aquela cor meio alaranjada, né? Tanto a cenoura quanto a abóbora, gente, elas são ricas em beta-caroteno e também a vitamina A, né? E isso protege a pele contra os raios do sol e também auxiliam na renovação das células, o que também vai trazer uma pele mais vistosa, mais bronzeada e mais bonita. Então vale, é claro, colocar na sua dieta aí. Tenho certeza que seu corpo agradece e a sua pele vai ficar ainda mais lindona, tá vendo só? Então coloca aí na sua dieta, tá? 14 e 19, já vou deixar mais música pra você que tá comigo na sintonia. Um abraço especialíssimo lá pra minha amiga Neuci, ela que tá sempre comigo por aqui também. E ó, ela tá mandando música para o seu irmão, né? Que tá fazendo aí mais um ano de vida. Neuci, um abraço pra você também e pro seu irmão aí, o Nilson Pérez, né? Ele que gosta aí de uma música boa, vai curtir agora, viu, Neuci? Pode ficar tranquila. E também os meus amigos aí que estão curtindo já nessa sexta-feira linda, um abraço aí pra minha família, o meu papai, a minha mamãe, dona Patrícia, o Antenor, a Pri, a Bia também, todo mundo tá curtindo lá, gente. Curtindo aí a Vibe 100, vão curtir agora essa música que é linda. Não deixa o samba morrer, por favor, hein?

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3: Quatorze horas e 34 minutos, e chegou aquela hora do nosso giro de notícias para você ficar por dentro do seu cenário nacional e internacional. Vamos com reportagem, mais informações com o Norberto Notari.
4: Sexta-feira, 22 de maio de 2026, este é o giro de notícias. Eu sou Norberto Notari e você acompanha os destaques do momento. Ministra do Supremo Tribunal Federal, Carmen Lúcia, votou nesta sexta para declarar inconstitucionais os trechos de uma norma que altera a lei da ficha limpa. O principal ponto era relacionado à mudança na contagem de tempo e como a pessoa fica proibida de se candidatar às eleições, a chamada inelegibilidade. A influenciadora Dulane Bezerra foi transferida para a penitenciária feminina de Tupi Paulista, no interior de São Paulo, nesta sexta. A informação foi confirmada pelo secretário de Segurança Pública do Estado, Nico Gonçalves. Ela foi presa em uma operação contra um esquema de lavagem de dinheiro do PCC. O Ministério da Educação publicou hoje o edital do Exame Nacional do Ensino Médio 2026. As provas serão aplicadas nos dias 8 e 15 de novembro. Todas as informações estão no portal enem.inep.gov.br. Os contribuintes já podem fazer a consulta ao primeiro lote de restituições do Imposto de Renda 2026. Ao todo, mais de 8,5 milhões de contribuintes serão contemplados com um valor total de crédito de 16 bilhões de reais. Os pagamentos começam no dia 29. Mais informações no gov.br/Receita Federal. Membros da OTAN e autoridades europeias expressaram perplexidade com a decisão do presidente dos Estados Unidos, Donald Trump, de enviar 5 mil soldados americanos para a Polônia. Mesmo os aliados trataram a medida como uma confusão, já que o republicano havia prometido reduzir tropas no continente. Com o time misto, o Corinthians conseguiu empatar com o Peñarol fora de casa por 1-1 e garantiu o primeiro lugar do grupo E da Libertadores de forma antecipada. Pela Sul-Americana, o Atlético Mineiro venceu o Cienciano por 2-0 em Belo Horizonte, com gols de Bernard e Renan Lodi. O Galo precisa de uma vitória para avançar. O Giro de Notícias é uma produção da Agência Rádio Web. Produção e apresentação, Norberto Notari. Trabalhos técnicos, Mário Melo.
3: E vamos continuando o nosso Giro de Notícias com um pouco da previsão do tempo. Hoje teremos sol com muitas nuvens durante o dia e períodos de céu nublado. À noite, com muitas nuvens, a temperatura deve variar entre 16 e 25 graus e a umidade relativa do ar fica entre 94%. Para amanhã, teremos sol com muitas nuvens durante o dia e períodos de céu nublado. À noite, também com muitas nuvens, a temperatura deve variar entre 16 e 24 graus e a umidade relativa do ar fica entre 62 e 95%. E esse foi mais um Giro de Notícias para vocês. E agora, vamos de música!

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3: Muita coisa boa e sucesso sem parar é o que nunca falta por aqui na 100,3. 14 horas e 45 minutinhos. Sexta-feira, né, meus amigos? Por acaso aí, você já organizou a sua semana? 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
6: Muitíssimo boa tarde, eu também tô ligado em vocês, tô na 100, tô feliz demais, afinal hoje é sexta-feira, né, meus queridos? É dia lindo esse, hein? Só sorrisos de orelha a orelha e você que vem comigo vai curtir isso e muito mais. Ó, daqui a pouquinho aí, às 15 horas, chega aquele momento da consagração, é aquele momento aí direto lá de Aparecida, que você tem um momento para agradecer, pedir paz e amor para sua família. E logo após a consagração eu volto trazendo aí só flashback de primeira para você, viu? Enquanto isso, já vamos ensaiando aí com um pouquinho de flashback, né? Pink Floyd, Another Brick in the Wall. Essa aí é pesada e é pra vocês. Segura aí.

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0: Boa tarde para você que tá aqui no Santuário Nacional, você, sua família, sua Romaria. Boa tarde para você que tá nos acompanhando pelo portal A12, pela internet no YouTube, Aparecida ao Vivo, e boa tarde para você aí na sua cidade, por todo o Brasil, com as rádios associadas, transmitindo através da Rádio Aparecida esse momento de consagração a Nossa Senhora Aparecida. Eu sou o Padre Batistini, missionário redentorista, e o nosso organista do dia de hoje é o Silvio. Fiquemos de pé para darmos início a este momento. Em nome do Pai, do Filho e do Espírito Santo.
1: Amém.
0: Amém. Rainha do céu, alegrai-vos.
1: Aleluia.
0: Porque quem merecestes trazer em vosso puríssimo seio.
1: Aleluia.
0: Ressuscitou, como disse.
1: Aleluia.
0: Rogai a Deus por nós.
1: Aleluia.
0: Exultai e alegrai-vos, ó Virgem Maria.
1: Aleluia.
0: Porque o Senhor ressuscitou verdadeiramente.
1: Aleluia.
0: Virgem Maria.
1: Aleluia.
0: Porque o Senhor ressuscitou verdadeiramente.

Meu irmão, minha irmã, você que está em casa, nos acompanhando pelo rádio, pela internet, já vai deixando a água pronta aí na sua casa, água filtrada, viu? Para que você depois possa beber, os membros da família possam beber. Tem aí a garrafinha de água mineral, põe a aguinha aí pertinho, né? Dá tempo. Enquanto o padre Battistini vai falando, você já vai pegando a sua água, deixando pronto. E que você que está aqui na capela do Santíssimo, no santuário, também vai deixando já aí a sua água pronta para benzer. Meu irmão, minha irmã, na liturgia de hoje, no Evangelho de São João. São João fala de Jesus Cristo conversando com Pedro. Jesus pergunta três vezes para Pedro: Pedro, tu me amas? E Pedro responde a primeira vez: Senhor, eu te amo. Na segunda vez, Jesus pergunta e Pedro responde: Senhor, tu sabes que eu te amo. Na terceira vez, Pedro já ficou encafifado, né? Oh, mas já é a terceira vez que ele me pergunta, será que ele está desconfiado do meu amor? Senhor, tu sabes que eu te amo. E Jesus então diz para Pedro: apascenta as minhas ovelhas. Nós temos aquela história de Pedro, antes de Jesus ser condenado à morte, quando Jesus também pergunta para Pedro: Pedro, tu me amas? E Pedro responde que ama. E aí Jesus diz para ele: então, antes que o galo cante, você vai me negar três vezes. Estava lá no pátio do palácio, se esquentando na fogueira. Alguém chegou e disse para Pedro: eu acho que eu te conheço. Você estava com este homem. E Pedro diz: não, não sou eu. Chega outro e diz: eu acho que eu te vi seguindo Jesus Cristo. Não é você? Não, não sou eu. E antes que ele falasse o terceiro não, o galo cantou. Aí ele lembrou, mas já tinha falado não. E agora Pedro está dizendo sim. Vejam que Deus, mesmo diante dos nossos pecados, quem de nós nunca pecou? Nós aqui na Capela do Santíssimo somos pecadores. Você que nos acompanha pelo portal A12, pelo YouTube, pelas rádios por todo o Brasil, todos nós somos pecadores. Deus não se preocupa com os nossos pecados. Deus quer o quê? Cada um de nós seguindo, vivendo Deus na nossa família, no dia a dia, no trabalho, fazendo bem, mudando de vida. Pedro disse não. Agora Pedro está dizendo que ama. E Jesus diz para ele: pois é, vai revelar para ele como ele vai morrer. Quando você era jovem, Pedro, você fazia o que queria. Agora vai chegar o momento que vão te levar para onde você não quer ir e vão te matar. Então, aí que tá, né? Às vezes o pecado nos leva à morte. Nós não podemos deixar de seguir, viver Deus, sabendo que nós somos pecadores, pedir perdão, mudar, se converter, sair da onde a gente está vivendo para viver melhor. Seguir Deus é a salvação, seguir o pecado é a condenação. Então hoje Pedro descobriu esse amor de Jesus. Disse não, ele poderia ter me negado, dizendo:

olha, você me disse não, né? Então você me negou 3 vezes, você não faz parte do meu grupo. Não, Jesus o acolheu, mesmo sabendo que ele negou 3 vezes e que agora ele confirma 3 vezes que ele ama Jesus Cristo e vai se colocar a serviço, apacentando as ovelhas de Jesus. Meu irmão, minha irmã, no dia de hoje a igreja celebra Santa Rita de Cássia, né? Quem era Santa Rita? Rita era casada, o marido dela era violento, matou algumas pessoas e se vingaram do marido de Rita. Encontraram ele numa viela, já morto. Então, os filhos, Rita e o seu marido, tinham 2 filhos. Os filhos começaram a planejar um modo de vingar a morte do pai. Então, Santa Rita pede para Deus: Senhor, não deixe que meus filhos cometam a mesma coisa que o seu pai. Seu pai viveu esse mundo violento, fora de Deus. Eu peço, Senhor, faça alguma coisa para impedir que eles sigam o caminho errado que o pai viveu. O pai até se converteu. Quando ele morreu, ele já tinha mudado de vida. Rita conseguiu fazer o marido se converter e viver Deus. Mas aqueles que ele matou, a família, né, os amigos se vingaram. E agora os filhos de Rita queriam se vingar. E aí ela pediu para Deus, Deus agiu. Deus levou os 2 filhos de Rita. E aí ela entrou para o convento. E lá no convento ela foi vivendo. Uma superiora rígida pediu para ela que ela molhasse lá no jardim um raminho de roseira seco, esturricado, rachado. E ela ia lá e molhava. Todo dia ela ia lá e molhava. Até que esse broto virou uma linda roseira. Por isso que nós temos o hábito de, na festa de Santa Rita, né, a distribuição das flores. Por quê? Foi a flor que gerou daquele raminho. Santa Rita, um espeto, né, pequenininho, uma ferpa, pegou na sua testa, virou uma ferida que exalava um cheiro horroroso. As irmãs lá no convento puseram ela num quartinho longe por causa do cheiro, iam lá, cuidava dela, mas aquele cheiro ruim exalava. Quando Rita morreu, já não exalava cheiro ruim, exalava cheiro de rosas. Por isso, as rosas de Santa Rita. Que nós possamos aprender com Santa Rita a amar a Deus, servir a Deus, seja na vida de matrimônio. Olha aí Santa Rita sofrendo na vida de matrimônio, né? Seja na vida de irmã religiosa, seja na vida sacerdotal, de leigos, viver Deus. Você que está aqui na Capela do Santíssimo, pega a sua água. Você que está aí em casa, você que está nos acompanhando pela internet, pegue aí agora a sua água. Abençoai, ó Deus, a água que os romeiros trouxeram ao Santuário Nacional. Os nossos irmãos nas suas casas, neste momento, estão lá com as suas águas para benzer. Que seja fonte de vida, de alegria. Recorde o nosso batismo, em nome do Pai, do Filho e do Espírito Santo. Amém. Olhando para Nossa Senhora, aí na sua casa você tem Nossa Senhora Aparecida? Não, não tem. Eu tenho Santa Rita. Não tem problema. Pega aí Santa Rita, pega aí Nossa Senhora de Fátima. Não tem, não tem problema. Põe a mão no coração. E agora nós vamos rezar a nossa consagração a Nossa Senhora. Rezemos. Jesus, que...
Ó Maria Santíssima, pelos méritos de nosso Senhor Jesus Cristo, em vossa querida imagem de Aparecida, espalhais inúmeros benefícios sobre todo o Brasil. Eu, embora indigno de pertencer ao número de vossos filhos e filhas, mas cheio do desejo de participar dos benefícios de vossa misericórdia, prostrado a vossos pés, consagro-vos o meu entendimento, para que sempre pense no amor que mereceis. Consagro-vos a minha língua, para que sempre vos louve e propague a vossa devoção. Consagro-vos o meu coração, para que depois de Deus vos ame sobre todas as coisas. Recebei-me, ó Rainha incomparável, vós que o Cristo crucificado deu-nos por mãe, no ditoso número de vossos filhos e filhas. Acolhei-me debaixo de vossa proteção, socorrei-me em todas as minhas necessidades espirituais e temporais, e sobretudo na hora da minha morte. Abençoai-me, ó celestial cooperadora, e com vossa poderosa intercessão, fortalecei-me em minha fraqueza, a fim de que, servindo-vos fielmente nesta vida, possa louvar-vos, amar-vos e dar-vos graças no céu, por toda a eternidade, assim seja. Dai-nos a bênção. Para que ministério.

0: O Senhor esteja convosco.
1: Ele está no meio de nós.
0: Por intercessão de Nossa Senhora Aparecida, São José, Santa Rita, a bênção de Deus Todo-Poderoso, Pai, Filho e Espírito Santo.
1: Amém. Amém.
0: Vamos em paz e que o Senhor vos acompanhe.
1: Graças a Deus.
0: Obrigado a você que seguiu pelas rádios aí, continua ligadinho na rádio da sua cidade, continue ligadinho na rádio Aparecida, continue sintonizado sempre no a12.com.br, no YouTube Aparecida ao vivo. Uma salva de palma Nossa Senhora Aparecida.

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4: O som que contagia você e me contagia também. 15h43. Se vocês já estão curtindo aí uma baita seleção com os melhores flashbacks, hein? Coisa boa, hein, meus amigos? Coisa fina. E ó, pra você que tá ligado comigo, sexta-feira, você pode comemorar, é claro, meu amigo. Sextou! E você, sextou também, tá comemorando aí mais um ano de vida? Já aproveita aqui pra mandar um mega abraço pros nossos queridos aniversariantes, começando pelos nossos queridos amigos do Clube de Amigos da Rádio Sacramento. Eu já deixo aqui um abração lá pro nosso amigo Walter Rios Júnior. Fala aí, Valtinho, um grande abraço pra você, nosso amigo aí também, é nosso colega aí de profissão, né? Um grande professor aí em Sacramento também, viu, Valtinho? E ó, também já vou aproveitar aqui pra mandar um abração pros nossos aniversariantes, que estão sempre ligados com a gente através das redes sociais, através do aplicativo da Rádio Sacramento. Já deixo aqui um abração lá pra Vivi Fornazier, que tá fazendo aí mais um ano de vida hoje. Um abraço também lá pro meu amigo Alessandro Nunes Santana. Fala aí, Leite, um abraço pra você, meu querido, tá rompendo aí o estradão, hein? Um abração também lá pro meu amigo Guilherme Furtado, que tá sempre me ouvindo diretamente lá de Uberaba, através do aplicativo. Um abração também lá pra minha prima, minha amiga Daniele. Alô, Dani, um abraço também pra você que tá me ouvindo de Uberaba. Todos vocês aí que fazem aniversário hoje, sintam-se abraçados com desejos de paz, amor e muita prosperidade no caminho de vocês, viu? E ó, pra todos vocês, vamos deixar a música de qualidade por aqui. Quem vai cantar agora é Nazaré, cantando música aí Dream On. Essa aí é linda demais e vocês vão curtir agora. Segura aí.

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1: Vem você pra Vibe 100. Já chegou aí às 15h49, hein, galera? O tempo passa rápido. Já vou mandar aqui um mega abraço pra todo mundo que tá ligado comigo através do nosso WhatsApp. Um abração pra minha amiga Tininha, que tá sempre ligada comigo por aqui. Um abração também lá pra Clarice, a minha amiga Luciane também, a Cris Abreu. Um abração aí pra Keilinha, a Tereza Belay também. Um abraço pra minha amiga Adriana Terra, Lourdelei, meu amigo Marco também, a Eliene, que tá sempre ligado por aqui. Um abração aí pra minha amiga Adriana Terra, que tá sempre ligada também. E você que vem com essa, já curtindo aí uma pancada de flashbacks, já sabe aí que música boa que não falta, né? Essa aí é pra galera que curtiu aí os movimentos do grupão, o pessoal que ia no Projeto Jovem. Segura aí então, Pampedinha, essa é boa, hein?

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3: A comunicação é minha, mas também a sua. 15:56, 57 agora, hein? Chegou aquele momento de dar tchau e também deixo aqui aquela mensagem para você levar aí pro seu dia, pra sua semana e pra toda a sua vida, meus amigos e minhas amigas. Um sorriso sincero, um bom dia, é um gesto de gentileza. E isso tem um poder de transformar o dia de alguém. E também o nosso, né? A alegria que espalhamos volta em forma de paz, leveza e conexão. Feliz sexta-feira para você e um excelente final de semana. Quem espalha alegria ilumina o caminho por onde passa. Muito obrigado, meus amigos. Valeu. Até mais. Fui.

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5: A Bíblia sempre teve capítulos e versículos? A Bíblia nem sempre teve capítulos e versículos como hoje conhecemos. Por mais de 1000 anos, cristãos e judeus liam as escrituras sem essas divisões. Os primeiros manuscritos não tinham nem mesmo pontuação, espaço entre palavras ou parágrafos. Foi só no ano de 1205 que o inglês Stephen Langton, um clérigo inglês que mais tarde se tornou arcebispo de Canterbury, dividiu a Bíblia em capítulos. A divisão em capítulos foi feita inicialmente na Vulgata e posteriormente em outras versões da Bíblia em hebraico e grego. A Vulgata é a versão latina da Bíblia traduzida por São Jerônimo, doutor da Igreja do século IV. Conhecido pelo seu conhecimento das línguas originais da Bíblia, o hebraico, aramaico e o grego. São Jerônimo foi solicitado pelo Papa Dâmaso para realizar a tradução da Bíblia, que foi feita com base nos textos originais em hebraico e grego. E em apenas 1551, Robert Estienne, um tipógrafo francês, introduziu os versículos do Novo Testamento. Seu sistema foi adotado depois na Bíblia inteira, estreando na Bíblia de Genebra, de 1560. Hoje a Bíblia tem 1334 capítulos, sendo 260 do Novo Testamento.
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2: 16 horas, 10 minutos em Sacramento.
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0: 16 e 17 agora.
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1: Confira comigo, 16 horas.

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1: Acertando os ponteiros, 16:23 agora.

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3: 16 horas 29 minutos.

0: 16:32.
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1: Tudo bem, minha gente? Agora são 16 horas, mais 36 minutos, 16:36, dando sequência aqui ao nosso ponteio da viola. Vamos atender aqui a participação do nosso amigo Arley, o Arley Pescador, lá na Rifaina, né? Sempre sintonizadinhos conosco aí na 100. Fala comigo, para aí, deixa, pera aí, breca aqui, velho. Essa aqui tem endereço, né? Essa tem endereço. Fala comigo, Arley, boa tarde.
2: Boa tarde, Valtinho, meu amigo, tá bom?
1: Bom?
2: Ei, Valtinho aí, ó. Hoje pode pôr modão bom aí pra nós, ó. Hoje é um dia especial pra mim. Tá bom? Queria escolher uma música aí pra minha esposa aqui. Hoje ela tá fazendo aniversário. Vamos fazer um churrasquinho aqui hoje. Tonico Tinoco, parabéns, parabéns. Pereço pra ela, tá? Pra todos os ouvintes da 100. E falando que eu amo ela demais. Ela é tudo na minha vida. Então tá bom, fica com Deus, todos ouvindo a 100. Tá na 100, tá feliz. E a sogra tá aqui atormentando.
1: O Arley, mas vou te falar uma coisa, essa foto que você colocou desse espetinho aí, meu, estando de espeto nesse tabuleiro e mais essa bacia de carne do lado aí, você vai convidar os dois quarteirão aí da Rifaina aí, perto de sua casa? Você tá doido, tem espeto demais da conta aí, véio. Parabéns pra sua esposa, viu? Tá saúde, muitas felicidades, Deus a proteja, continue lhe abençoando, ele conceda muitos anos de vida ainda pra serem comemorados muitos aniversários, né? Mas essa música, vamos tocar o parabéns pra ela aqui, ó.

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2: Tudo bem, prossegue o nosso programa. Tem mais participação chegando aqui. É Clarice, né, do bairro Jardim Alvorada. Boa tarde, Clarice. Ela tá pedindo aqui para quero ouvir e oferecer a música para Elieder e Denílcio, a música As Andorinhas com Barreirito. Tá aí, Clarice pediu, vamos trazer para você.

0: 16:46, 16:46 em Sacramento. É, nós tivemos aí João Mineiro e Marciano, né? A dama da noite. Antes, Barreirito, as Andorinhas e o Tunique Tinoco cantando parabéns, parabéns, parabéns aí pra dona Leia, esposa do meu amigo Arley lá em Rifaina, ela que tá fazendo aniversário hoje, né? Parabéns mais uma vez, dona Leia. Deus abençoe.
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0: Olha, minha gente, essa atenção aí. Aconteceram algumas alterações no trânsito da cidade, né? Lá no entorno da prefeitura. É o seguinte, a Prefeitura Municipal de Sacramento informa a população que o trânsito no entorno do Bosque do IP está passando por mudanças para melhorar a mobilidade urbana, né? Organizar o fluxo de veículos e oferecer mais segurança para os pedestres e praticantes de caminhada que utilizam diariamente o local. Confira como ficou agora o novo sentido das vias. Rua Manuel Carlos Martins é aquela rua que passa de frente à prefeitura ali, onde ficam encostados, estacionados os carros, né? É, a principal pista de caminhada. A via passará a ter sentido único de descida, seguindo em direção à Avenida Barão da Rifaina. Então, você passando a ponte ali, você pode virar na rua da prefeitura no sentido de seguir ali Barão da Rifaina, né? Sentido seminário também. Rua Juquinha Vigilato. O tráfego seguirá em sentido único, saindo ali da rua Ângelo Crema. A rua da Ângelo Crema é a rua da Praça de Esportes, né? Ali na Ponte do Morá, sabe? Você vai na Ponte do Morá, vai sair da Ângelo Crema ali na Ponte do Morá e vai subir em direção à rua Coronel Teodoro Rodrigues da Cunha. Já na rua Coronel Teodoro Rodrigues da Cunha, a via passará a funcionar em mão dupla. É aquela rua ali do Poliesportivo, que passa na porta do Poliesportivo. Algum tempo atrás ela era mão dupla, depois colocaram ela de mão única e agora ela volta a ser mão dupla, ou seja, você pode subir, pode descer ali, certo? As mudanças foram planejadas para proporcionar maior segurança para motoristas e pedestres, melhor fluidez no trânsito, organização do tráfego no entorno da prefeitura, mais tranquilidade para quem utiliza o Bosque do IP para caminhadas e atividades físicas. É, pedido aí a atenção de todos aos novos sentidos das vias, né? E a sinalização instalada no local. Ficou fácil, viu, gente? Tem placa lá para todo lado agora, é só você prestar atenção nas placas lá que não vai ter problema não. SPR Faeng Senar oferece uns cursos de cria, recria e inseminação artificial com certificados próprios e gratuitos. Dos dias 1º e 3 de junho, cria e recria. Dos dias 15 a 19 de junho, inseminação artificial. Horário das 8 às 17 horas. Local a ser informado no ato da inscrição. As inscrições podem ser feitas aí pelo 34999283462. Mas atenção, para realizar o curso de inseminação artificial, é necessário realizar o curso de cria e recria. Ou seja, você tem que fazer os dois, né? 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

0: Faltando agora quatro minutinhos para as 17 horas. Deixa eu atender mais participações chegando pra gente aqui.
1: Walter Filho, boa tarde. Que é a Maria Aparecida Gales.
0: Oi.
1: Ana Ana tá pedindo que você tocar pra ela. É, Pássaro Sem Ninho. Ela gosta muito dessa música. Aí ela pediu pra você tocar pra ela pelo ouvido, tá bom? Obrigado, bom final de semana pra vocês aí, tudo de bom.
0: Ô, Maria Aparecida Gales, é. Um abraço para você, para minha querida Dona Ana também, pessoal de Garapava, né? Sempre na sintonia. Dona Ana, pelo que já me passaram, ela gosta demais do programa, né, Dona Ana? Beijão pra senhora, bom final de semana para vocês todos e família, viu? Muito obrigado pelo carinho, pela companhia de vocês.

0: São 17 horas agora. 3 minutos em Sacramento. 17:03. Vocês ouviram aí que essa Tereza quer que eu trabalhe. Abel e Caim. André Andrade, especialmente para dona Ana lá em Garapava, cantaram Pássaro Sem Ninho.
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Muito bem, 17 horas agora, 16 minutos. A participação é do seu Agostinho, lá na Conquista. Ele pede pra gente tocar aqui Destinos Iguais, Tonico e Tinoco, oferecendo pros amigos de Conquista e pra nós da rádio. Valeu, seu Agostinho!

0: 17h22, vamos que vamos! É Sacramento é Pinha, ponteio da viola, é Walter Filho, seu amigo. Ah, sou eu aqui do outro lado do rádio, viu? E nós tivemos aí o Roberto Viola e Cristiano Desacato. Tonique Tinoco foi o pedido do senhor Agostinho. Destinos iguais.
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0: 17 horas, 28 minutos.

0: Aí o porta-retrato com o Henrique Cristiano. Ouvimos também Roberto e Meirinho Momentos. São 17h36 em Sacramento.
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8: 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São 17 horas agora, 43 minutos, 17h43 em Sacramento. Vamos atender aqui. Tem mais WhatsApp chegando, a Clarice, né? A Clarice oferecendo música para sua cunhada Luciana e também para Solange. Para todos que gostarem da música Barquinha de Ouro. Lá, pessoal da galera aí, no Jardim Alvorada.

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Tudo bem, muito bem, muito bem, minha gente. Agora acertando os ponteirinhos aí com você. São 17:56. Já já tem a oração do anjo às 18 horas com o nosso arcebispo Dom Paulo, né? Deixa eu atender aqui a participação. Meu amigo Pedrão, Pedrão, a sua vai ficar para depois da oração do anjo, senão não dá tempo de eu tocar a música inteira que você tá querendo, tá? Aguenta as pontas aí que depois das 18 horas eu toco a moda que você tá querendo ouvir, viu, Pedrão? Aguenta as pontas aí. Se eu colocar lá agora, eu vou ter que cortar. Então, é melhor você esperar um pouquinho e ouvir ela inteira, não é verdade? Concorda comigo? Então tá bom. Deixa eu ver aqui o que, que eu vou tocar enquanto a gente aguarda aqui a oração do Ângelus, que eu tinha programado a música do Pedrão, mas eu olhei no relógio aqui, não vai dar tempo. Então vamos trazer o Pinguruí para você curtir comigo aqui.

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0: Pai, do Filho e do Espírito Santo. Amém. O anjo do Senhor anunciou a Maria,
1: e ela concebeu do Espírito Santo.
0: Ave Maria, cheia de graça, o Senhor é convosco. Bendita sois vós entre as mulheres, e bendito é o fruto do vosso ventre, Jesus.
1: Santa Maria, Mãe de Deus, rogai por nós, pecadores, agora e na hora de nossa morte. Amém.
0: Eis aqui a serva do Senhor.
1: Faça-se em mim segundo a tua palavra.
0: Ave Maria, cheia de graça, o Senhor é convosco. Bendita sois vós entre as mulheres, e bendito é o fruto do vosso ventre, Jesus.
1: Santa Maria, Mãe de Deus, rogai por nós, pecadores, agora e na hora de nossa morte. Amém.
0: O Verbo divino se fez carne
1: e habitou entre nós.
0: Ave Maria, cheia de graça, o Senhor é convosco. Bendita sois vós entre as mulheres, bendito é o fruto do vosso ventre, Jesus.
1: Santa Maria, Mãe de Deus, rogai por nós, pecadores, agora e na hora de nossa morte. Amém.
0: Rogai por nós, Santa Mãe de Deus,
1: para que sejamos dignos das promessas de Cristo.
0: Oremos, infundir, Senhor, em nossos corações a vossa graça, para que nós, que conhecemos pela anunciação do anjo a encarnação de Jesus Cristo, vosso Filho, cheguemos por sua paixão e morte na cruz à glória da ressurreição, pelo mesmo Cristo nosso Senhor.
1: Amém.
0: E desejo para todos que nos acompanham as bênçãos de Deus Todo-Poderoso, Pai, o Filho e o Espírito Santo, e permaneça para sempre.

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0: Muito bem, 18:08, boa noite a partir de agora. É, minha gente, é o seguinte, eu quero fazer um convite para vocês aqui, convite para o trio do Divino Pai Eterno, viu? A família e seu Juvencio Bisinotto convida a todos para o trido em honra ao Divino Pai Eterno nos dias 24 de maio, 31 de maio e 7 de junho, às 9 horas da manhã, no sítio do seu Juvencio Bisinotto, a partir desse domingo agora. É domingo agora e depois nos dois domingos subsequentes, né? Venham viver conosco momentos de fé e devoção. Sua presença será uma bênção para nós. Beleza? Família agradece aí a sua participação. Você ir lá rezar o terço agora, nesses próximos três domingos, né? 9 horas da manhã, lá no sítio do Sr. Juvencio Bisinotto. São 18 horas, 9 minutos, 18:09, né? Os preparativos aí iniciados para o grande encontro, né, de Romeiros do Sacramento aí, o 32º, me parece, né? 32º, é, que vai acontecer agora, começo de junho. Mas deixa eu atender agora, eu vou atender meu amigo Pedrão. Pedrão, agora você pode falar comigo, Pedrão. Acelera.
1: Alô, Martim. Eu Pedrão do Zimbongo, menino. Fala comigo. O ditado é o...

0: Seguinte, passarinho feliz é longe da gaiola. A moda bonita é tocado na viola. E o programa sertanejo é o ponteio da viola. Manda a moda pra mim, pro seu Manuel Januário no sítio, minha esposa Neide, meu cunhado Joe, a minha irmã Lucilene, que fez aniversário nessa semana. Eu já quero muito felicitar, tudo bom pra ela, pra todos os ouvintes. E eu acho que faz tempo que a gente não escuta. Manda pra nós aí, talvez, o diabo com carne moída. Alô, minha! Qual o programa?
1: Falou, Pedrão! Vou destramelar pra você aqui, ó.

0: muito bem, Lady Laura Viola Pura. Renan e Raul, quiabo com carne moída é bom, hein? Quiabinho com a carne moída é bom. Comidinha simples, mas é gostosa demais. Você tá doido, meu? Ih, uma pimentinha ainda. 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

0: São 18 horas agora, 18 horas 24 minutos, 18 e mais 24. Vamos atender aqui a participação, né? Do nosso amigo Garça. Ei, Garça. Garça tá pedindo pra gente. Para aí, deixa eu jogar a música pra cima aqui que eu. Essa música surda tá dando trabalho demais aí. Vou dar um pause nela aqui. Muito bem, fala comigo, Garça, porque o nosso tempo é curto hoje, viu? Tá muito curto o tempo aí. Cadê?
1: Ô, Valtinho, boa noite. Hoje não é que abre com carne moída, não. Hoje vai ser que bebe com carne moída. Ei, meu irmão, hein?
0: Bom também.
1: O pessoal tá na casa. Manda uma mão pra nós aí. Tá eu, Pilão, com a Larissa aqui. Tomando um de levezinho. Beleza? Toca o Tesouro da Madrugada.
0: Tudo bem, minha gente? Hoje nós teremos a. Hoje é o primeiro. Primeiro dia, né, da novena da Padroeira. Então nós teremos o Santo Terço agora às 8h30 e às 19h a Santa Missa, direto da Basílica ao vivo pela Rádio Sacramento, viu?

Tudo bem, minha gente, eu tô indo embora, vem aí o Santo Terço com o Padre Ricardo e imediatamente na sequência a Santa Missa direto do Santuário Basílica Sacramento, viu? Para você acompanhar conosco. Fiquem com Deus, com o meu carinho e com o meu abraço e amanhã a gente se fala a partir das 9 horas lá do estacionamento do Santuário Basílica com o Sabadão da 100. Eu fui!

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3: Queridos ouvintes da Rádio Sacramento, com alegria e fé, iniciamos agora a oração do Santo Terço.

Com o coração cheio de esperança, iniciemos nossa oração pedindo pelas famílias, pela igreja, pelo mundo e por todas as intenções que trazemos em nosso coração. Em nome do Pai e do Filho e do Espírito Santo. Amém. Senhor Jesus, nós vos oferecemos este terço que vamos rezar, contemplando os mistérios de nossa redenção. Concedei-nos, por intercessão de Maria, vossa Mãe Santíssima, a quem nos dirigimos, as virtudes que nos são necessárias para bem rezá-lo e a graça que nos vem desta

0: Contemplamos neste dia os mistérios dolorosos. Nos mistérios dolorosos acompanhamos os passos de Jesus em sua paixão e morte, oferecendo sua vida pela redenção do mundo. Eles nos convidam a refletir sobre o amor incondicional de Cristo, que enfrentou o sofrimento para nos salvar, e nos ensinam a confiar em Deus nas nossas próprias tribulações. Creio em Deus Pai Todo-Poderoso, Criador do céu e da terra, e em Jesus Cristo, seu único Filho, nosso Senhor, que foi concebido pelo poder do Espírito Santo, nasceu da Virgem Maria, padeceu sob Pôncio Pilatos, foi crucificado, morto e sepultado, desceu à mansão dos mortos, ressuscitou ao terceiro dia, subiu aos céus, está sentado à direita de Deus Pai Todo-Poderoso, donde há de vir a julgar os vivos e os mortos. Creio no Espírito Santo, na Santa Igreja Católica, na comunhão dos santos, na remissão dos pecados, na ressurreição da carne, na vida eterna. Amém. Pai nosso que estais no céu, santificado seja o vosso nome. Venha a nós o vosso reino, seja feita a vossa vontade, assim na terra como no céu.
1: O pão nosso de cada dia nos dai hoje. Perdoai-nos as nossas ofensas, assim como nós perdoamos a quem nos tem ofendido. E não nos deixeis cair em tentação, mas livrai-nos do mal. Amém.
0: Ave Maria, cheia de graça, o Senhor é convosco. Bendita sois vós entre as mulheres. E bendito é o fruto do vosso ventre, Jesus.
1: Santa Maria, Mãe de Deus, rogai por nós, pecadores, agora e na hora da nossa morte. Amém.
0: Ave Maria, cheia de graça, o Senhor é convosco. Bendita sois vós entre as mulheres. E bendito é o fruto do vosso ventre, Jesus.
1: Santa Maria, Mãe de Deus, rogai por nós, pecadores, agora e na hora da nossa morte. Amém.
0: Ave Maria, cheia de graça, o Senhor é convosco, bendita sois vós entre as mulheres, e bendito é o fruto do vosso ventre, Jesus.
1: Santa Maria, Mãe de Deus, rogai por nós, pecadores, agora e na hora da nossa morte. Amém.
0: Glória ao Pai, ao Filho e ao Espírito Santo.
1: Assim como era no princípio, agora e sempre, pelos séculos dos séculos. Amém.
0: Ó meu Jesus, perdoai-nos, livrai-nos do fogo do inferno, levai as almas todas para o céu e socorrei principalmente aquelas que mais precisarem da vossa misericórdia. Sagrado Coração de Jesus, nós temos confiança em vós. Nossa Senhora do Patrocínio do Santíssimo Sacramento, rogai por nós.

0: Pai nosso que estais nos céus, santificado seja o vosso nome. Venha a nós o vosso reino. Seja feita a vossa vontade, assim na terra como no céu.
1: O pão nosso de cada dia nos dai hoje. Perdoai-nos as nossas ofensas, assim como nós perdoamos a quem nos tem ofendido. E não nos deixeis cair em tentação, mas livrai-nos do mal. Amém.
0: Ave Maria, cheia de graça, o Senhor é convosco. Bendita sois vós entre as mulheres. E bendito é o fruto do vosso ventre, Jesus.
1: Santa Maria, Mãe de Deus, rogai por nós, pecadores, agora e na hora da nossa morte. Amém.
0: Ave Maria, cheia de graça, o Senhor é convosco. Bendita sois vós entre as mulheres, e bendito é o fruto do vosso ventre, Jesus.
1: Santa Maria, Mãe de Deus, rogai por nós, pecadores, agora e na hora da nossa morte. Amém.
0: Ave Maria, cheia de graça, o Senhor é convosco. Bendita sois vós entre as mulheres, e bendito é o fruto do vosso ventre, Jesus.
1: Santa Maria, Mãe de Deus, rogai por nós, pecadores, agora e na hora da nossa morte. Amém.
0: Ave Maria, cheia de graça, o Senhor é convosco. Bendita sois vós entre as mulheres, e bendito é o fruto do vosso ventre, Jesus.
1: Santa Maria, Mãe de Deus, rogai por nós, pecadores, agora e na hora da nossa morte. Amém.
0: Ave Maria, cheia de graça, o Senhor é convosco. Bendita sois vós entre as mulheres, e bendito é o fruto do vosso ventre, Jesus.
1: Santa Maria, Mãe de Deus, rogai por nós, pecadores, agora e na hora da nossa morte. Amém.
0: Ave Maria, cheia de graça, o Senhor é convosco. Bendita sois vós entre as mulheres, e bendito é o fruto do vosso ventre, Jesus.
1: Santa Maria, Mãe de Deus, rogai por nós, pecadores, agora e na hora da nossa morte. Amém.
0: Ave Maria, cheia de graça, o Senhor é convosco. Bendita sois vós entre as mulheres, e bendito é o fruto do vosso ventre, Jesus.
1: Santa Maria, Mãe de Deus, rogai por nós, pecadores, agora e na hora da nossa morte. Amém.
0: Ave Maria, cheia de graça, o Senhor é convosco. Bendita sois vós entre as mulheres, e bendito é o fruto do vosso ventre, Jesus.
1: Santa Maria, Mãe de Deus, rogai por nós, pecadores, agora e na hora da nossa morte. Amém.
0: Ave Maria, cheia de graça, o Senhor é convosco. Bendita sois vós entre as mulheres, e bendito é o fruto do vosso ventre, Jesus.
1: Santa Maria, Mãe de Deus, rogai por nós, pecadores, agora e na hora da nossa morte. Amém.
0: Ave Maria, cheia de graça, o Senhor é convosco. Bendita sois vós entre as mulheres, e bendito é o fruto do vosso ventre, Jesus.
1: Santa Maria, Mãe de Deus, rogai por nós, pecadores, agora e na hora da nossa morte. Amém.
0: Glória ao Pai, e ao Filho, e ao Espírito Santo.
1: Assim como era no princípio, agora e sempre, pelos séculos dos séculos. Amém.
0: Ó meu Jesus, perdoai-nos, livrai-nos do fogo do inferno. Levai as almas todas para o céu, e socorrei principalmente aquelas que mais precisarem da vossa misericórdia. Sagrado Coração de Jesus, nós temos confiança em vós. Ó Maria concebida sem pecado, rogai por nós que recorremos a vós. No segundo mistério, contemplamos a flagelação do Senhor.

0: Pai nosso que estais nos céus, santificado seja o vosso nome. Venha a nós o vosso reino. Seja feita a vossa vontade, assim na terra como no céu.
1: O pão nosso de cada dia nos dai hoje. Perdoai-nos as nossas ofensas, assim como nós perdoamos a quem nos tem ofendido. E não nos deixeis cair em tentação, mas livrai-nos do mal. Amém.
0: Ave Maria, cheia de graça, o Senhor é convosco. Bendita sois vós entre as mulheres, e bendito é o fruto do vosso ventre, Jesus.
1: Santa Maria, Mãe de Deus, rogai por nós, pecadores, agora e na hora da nossa morte. Amém.
0: Ave Maria, cheia de graça, o Senhor é convosco. Bendita sois vós entre as mulheres, e bendito é o fruto do vosso ventre, Jesus.
1: Santa Maria, Mãe de Deus, rogai por nós, pecadores, agora e na hora da nossa morte. Amém.
0: Ave Maria, cheia de graça, o Senhor é convosco. Bendita sois vós entre as mulheres, e bendito é o fruto do vosso ventre, Jesus.
1: Santa Maria, Mãe de Deus, rogai por nós, pecadores, agora e na hora da nossa morte. Amém.
0: Ave Maria, cheia de graça, o Senhor é convosco. Bendita sois vós entre as mulheres, e bendito é o fruto do vosso ventre, Jesus.
1: Santa Maria, Mãe de Deus, rogai por nós, pecadores, agora e na hora da nossa morte. Amém.
0: Ave Maria, cheia de graça, o Senhor é convosco. Bendita sois vós entre as mulheres, e bendito é o fruto do vosso ventre, Jesus.
1: Santa Maria, Mãe de Deus, rogai por nós, pecadores, agora e na hora da nossa morte. Amém.
0: Ave Maria, cheia de graça, o Senhor é convosco. Bendita sois vós entre as mulheres, e bendito é o fruto do vosso ventre, Jesus.
1: Santa Maria, Mãe de Deus, rogai por nós, pecadores, agora e na hora da nossa morte. Amém.
0: Ave Maria, cheia de graça, o Senhor é convosco. Bendita sois vós entre as mulheres, e bendito é o fruto do vosso ventre, Jesus.
1: Santa Maria, Mãe de Deus, rogai por nós, pecadores, agora e na hora da nossa morte. Amém.
0: Ave Maria, cheia de graça, o Senhor é convosco. Bendita sois vós entre as mulheres, e bendito é o fruto do vosso ventre, Jesus.
1: Santa Maria, Mãe de Deus, rogai por nós, pecadores, agora e na hora da nossa morte. Amém.
0: Ave Maria, cheia de graça, o Senhor é convosco. Bendita sois vós entre as mulheres, e bendito é o fruto do vosso ventre, Jesus.
1: Santa Maria, Mãe de Deus, rogai por nós, pecadores, agora e na hora da nossa morte. Amém.
0: Ave Maria, cheia de graça, o Senhor é convosco. Bendita sois vós entre as mulheres, e bendito é o fruto do vosso ventre, Jesus.
1: Santa Maria, Mãe de Deus, rogai por nós, pecadores, agora e na hora da nossa morte. Amém.
0: Glória ao Pai, e ao Filho, e ao Espírito Santo.
1: Assim como era no princípio, agora e sempre, pelos séculos dos séculos. Amém.
0: Ó meu Jesus, perdoai-nos, livrai-nos do fogo do inferno. Levai as almas todas para o céu, e socorrei principalmente aquelas que mais precisarem da vossa misericórdia. Sagrado Coração de Jesus, nós temos confiança em vós. Ó Maria concebida sem pecado, rogai por nós que recorremos a vós. No terceiro mistério contemplamos a coroação de Espírito.

0: Pai nosso que estais nos céus, santificado seja o vosso nome. Venha a nós o vosso reino. Seja feita a vossa vontade, assim na terra como no céu.
1: O pão nosso de cada dia nos dai hoje. Perdoai-nos as nossas ofensas, assim como nós perdoamos a quem nos tem ofendido. E não nos deixeis cair em tentação, mas livrai-nos do mal. Amém.
0: Ave Maria, cheia de graça, o Senhor é convosco. Bendita sois vós entre as mulheres. E bendito é o fruto do vosso ventre, Jesus.
1: Santa Maria, Mãe de Deus, rogai por nós, pecadores, agora e na hora da nossa morte. Amém.
0: Ave Maria, cheia de graça, o Senhor é convosco. Bendita sois vós entre as mulheres, e bendito é o fruto do vosso ventre, Jesus.
1: Santa Maria, Mãe de Deus, rogai por nós, pecadores, agora e na hora da nossa morte. Amém.
0: Ave Maria, cheia de graça, o Senhor é convosco. Bendita sois vós entre as mulheres, e bendito é o fruto do vosso ventre, Jesus.
1: Santa Maria, Mãe de Deus, rogai por nós, pecadores, agora e na hora da nossa morte. Amém.
0: Ave Maria, cheia de graça, o Senhor é convosco. Bendita sois vós entre as mulheres, e bendito é o fruto do vosso ventre, Jesus.
1: Santa Maria, Mãe de Deus, rogai por nós, pecadores, agora e na hora da nossa morte. Amém.
0: Ave Maria, cheia de graça, o Senhor é convosco. Bendita sois vós entre as mulheres, e bendito é o fruto do vosso ventre, Jesus.
1: Santa Maria, Mãe de Deus, rogai por nós, pecadores, agora e na hora da nossa morte. Amém.
0: Ave Maria, cheia de graça, o Senhor é convosco. Bendita sois vós entre as mulheres, e bendito é o fruto do vosso ventre, Jesus.
1: Santa Maria, Mãe de Deus, rogai por nós, pecadores, agora e na hora da nossa morte. Amém.
0: Ave Maria, cheia de graça, o Senhor é convosco. Bendita sois vós entre as mulheres, e bendito é o fruto do vosso ventre, Jesus.
1: Santa Maria, Mãe de Deus, rogai por nós, pecadores, agora e na hora da nossa morte. Amém.
0: Ave Maria, cheia de graça, o Senhor é convosco. Bendita sois vós entre as mulheres, e bendito é o fruto do vosso ventre, Jesus.
1: Santa Maria, Mãe de Deus, rogai por nós, pecadores, agora e na hora da nossa morte. Amém.
0: Ave Maria, cheia de graça, o Senhor é convosco. Bendita sois vós entre as mulheres, e bendito é o fruto do vosso ventre, Jesus.
1: Santa Maria, Mãe de Deus, rogai por nós, pecadores, agora e na hora da nossa morte. Amém.
0: Ave Maria, cheia de graça, o Senhor é convosco. Bendita sois vós entre as mulheres, e bendito é o fruto do vosso ventre, Jesus.
1: Santa Maria, Mãe de Deus, rogai por nós, pecadores, agora e na hora da nossa morte. Amém.
0: Glória ao Pai, e ao Filho, e ao Espírito Santo.
1: Assim como era no princípio, agora e sempre, pelos séculos dos séculos. Amém.
0: Ó meu Jesus, perdoai-nos, livrai-nos do fogo do inferno. Levai as almas todas para o céu, e socorrei principalmente aquelas que mais precisarem da vossa misericórdia. Sagrado Coração de Jesus, nós temos confiança em vós. Ó Maria concebida sem pecado, rogai por nós que recorremos a vós. No quarto mistério contemplamos o Senhor Jesus carregando a cruz a caminho do Calvário.

0: Pai nosso que estais nos céus, santificado seja o vosso nome. Venha a nós o vosso reino. Seja feita a vossa vontade, assim na terra como no céu.
1: O pão nosso de cada dia nos dai hoje. Perdoai-nos as nossas ofensas, assim como nós perdoamos a quem nos tem ofendido. E não nos deixeis cair em tentação, mas livrai-nos do mal. Amém.
0: Ave Maria, cheia de graça, o Senhor é convosco. Bendita sois vós entre as mulheres. E bendito é o fruto do vosso ventre, Jesus.
1: Santa Maria, Mãe de Deus, rogai por nós, pecadores, agora e na hora da nossa morte. Amém.
0: Ave Maria, cheia de graça, o Senhor é convosco. Bendita sois vós entre as mulheres, e bendito é o fruto do vosso ventre, Jesus.
1: Santa Maria, Mãe de Deus, rogai por nós, pecadores, agora e na hora da nossa morte. Amém.
0: Ave Maria, cheia de graça, o Senhor é convosco. Bendita sois vós entre as mulheres, e bendito é o fruto do vosso ventre, Jesus.
1: Santa Maria, Mãe de Deus, rogai por nós, pecadores, agora e na hora da nossa morte. Amém.
0: Ave Maria, cheia de graça, o Senhor é convosco. Bendita sois vós entre as mulheres, e bendito é o fruto do vosso ventre, Jesus.
1: Santa Maria, Mãe de Deus, rogai por nós, pecadores, agora e na hora da nossa morte. Amém.
0: Ave Maria, cheia de graça, o Senhor é convosco. Bendita sois vós entre as mulheres, e bendito é o fruto do vosso ventre, Jesus.
1: Santa Maria, Mãe de Deus, rogai por nós, pecadores, agora e na hora da nossa morte. Amém.
0: Ave Maria, cheia de graça, o Senhor é convosco. Bendita sois vós entre as mulheres, e bendito é o fruto do vosso ventre, Jesus.
1: Santa Maria, Mãe de Deus, rogai por nós, pecadores, agora e na hora da nossa morte. Amém.
0: Ave Maria, cheia de graça, o Senhor é convosco. Bendita sois vós entre as mulheres, e bendito é o fruto do vosso ventre, Jesus.
1: Santa Maria, Mãe de Deus, rogai por nós, pecadores, agora e na hora da nossa morte. Amém.
0: Ave Maria, cheia de graça, o Senhor é convosco. Bendita sois vós entre as mulheres, e bendito é o fruto do vosso ventre, Jesus.
1: Santa Maria, Mãe de Deus, rogai por nós, pecadores, agora e na hora da nossa morte. Amém.
0: Ave Maria, cheia de graça, o Senhor é convosco. Bendita sois vós entre as mulheres, e bendito é o fruto do vosso ventre, Jesus.
1: Santa Maria, Mãe de Deus, rogai por nós, pecadores, agora e na hora da nossa morte. Amém.
0: Ave Maria, cheia de graça, o Senhor é convosco. Bendita sois vós entre as mulheres, e bendito é o fruto do vosso ventre, Jesus.
1: Santa Maria, Mãe de Deus, rogai por nós, pecadores, agora e na hora da nossa morte. Amém.
0: Glória ao Pai, e ao Filho, e ao Espírito Santo.
1: Assim como era no princípio, agora e sempre, pelos séculos dos séculos. Amém.
0: Ó meu Jesus, perdoai-nos, livrai-nos do fogo do inferno. Levai as almas todas para o céu, e socorrei principalmente aquelas que mais precisarem da vossa misericórdia. Sagrado Coração de Jesus, nós temos confiança em vós. Ó Maria concebida sem pecado, rogai por nós que recorremos a vós. No quinto mistério contemplamos a crucifixão e morte de nosso Senhor Jesus Cristo.

0: Pai nosso que estais nos céus, santificado seja o vosso nome. Venha a nós o vosso reino, seja feita a vossa vontade, assim na terra como no céu.
1: O pão nosso de cada dia nos dai hoje. Perdoai-nos as nossas ofensas, assim como nós perdoamos a quem nos tem ofendido. E não nos deixeis cair em tentação, mas livrai-nos do mal. Amém.
0: Ave Maria, cheia de graça, o Senhor é convosco. Bendita sois vós entre as mulheres. E bendito é o fruto do vosso ventre, Jesus.
1: Santa Maria, Mãe de Deus, rogai por nós, pecadores, agora e na hora da nossa morte. Amém.
0: Ave Maria, cheia de graça, o Senhor é convosco. Bendita sois vós entre as mulheres, e bendito é o fruto do vosso ventre, Jesus.
1: Santa Maria, Mãe de Deus, rogai por nós, pecadores, agora e na hora da nossa morte. Amém.
0: Ave Maria, cheia de graça, o Senhor é convosco. Bendita sois vós entre as mulheres, e bendito é o fruto do vosso ventre, Jesus.
1: Santa Maria, Mãe de Deus, rogai por nós, pecadores, agora e na hora da nossa morte. Amém.
0: Ave Maria, cheia de graça, o Senhor é convosco. Bendita sois vós entre as mulheres, e bendito é o fruto do vosso ventre, Jesus.
1: Santa Maria, Mãe de Deus, rogai por nós, pecadores, agora e na hora da nossa morte. Amém.
0: Ave Maria, cheia de graça, o Senhor é convosco. Bendita sois vós entre as mulheres, e bendito é o fruto do vosso ventre, Jesus.
1: Santa Maria, Mãe de Deus, rogai por nós, pecadores, agora e na hora da nossa morte. Amém.
0: Ave Maria, cheia de graça, o Senhor é convosco. Bendita sois vós entre as mulheres, e bendito é o fruto do vosso ventre, Jesus.
1: Santa Maria, Mãe de Deus, rogai por nós, pecadores, agora e na hora da nossa morte. Amém.
0: Ave Maria, cheia de graça, o Senhor é convosco. Bendita sois vós entre as mulheres, e bendito é o fruto do vosso ventre, Jesus.
1: Santa Maria, Mãe de Deus, rogai por nós, pecadores, agora e na hora da nossa morte. Amém.
0: Ave Maria, cheia de graça, o Senhor é convosco. Bendita sois vós entre as mulheres, e bendito é o fruto do vosso ventre, Jesus.
1: Santa Maria, Mãe de Deus, rogai por nós, pecadores, agora e na hora da nossa morte. Amém.
0: Ave Maria, cheia de graça, o Senhor é convosco. Bendita sois vós entre as mulheres, e bendito é o fruto do vosso ventre, Jesus.
1: Santa Maria, Mãe de Deus, rogai por nós, pecadores, agora e na hora da nossa morte. Amém.
0: Ave Maria, cheia de graça, o Senhor é convosco. Bendita sois vós entre as mulheres, e bendito é o fruto do vosso ventre, Jesus.
1: Santa Maria, Mãe de Deus, rogai por nós, pecadores, agora e na hora da nossa morte. Amém.
0: Glória ao Pai, e ao Filho, e ao Espírito Santo.
1: Assim como era no princípio, agora e sempre, pelos séculos dos séculos. Amém.
0: Ó meu Jesus, perdoai-nos, livrai-nos do fogo do inferno. Levai as almas todas para o céu, e socorrei principalmente aquelas que mais precisarem da vossa misericórdia. Sagrado Coração de Jesus, nós temos confiança em vós. Ó Maria concebida sem pecado, rogai por nós que recorremos a vós. Infinitas graças vos damos, soberana rainha, pelos benefícios que todos os dias recebemos de vossas mãos liberais. Dignai-vos agora e para sempre tomar-nos debaixo do vosso poderoso amparo. E para mais vos agradecer, vos saudamos dizendo:
1: Salve Rainha, Mãe de Misericórdia, vida, doçura e esperança nossa, salve. A vós bradamos os degradados filhos de Eva, a vós suspiramos gemendo e chorando neste vale de lágrimas. Eia, pois, advogada nossa, esses vossos olhos misericordiosos a nós volvei, e depois deste desterro, mostrai-nos Jesus. Bendito fruto do vosso ventre, ó clemente, ó piedosa, ó doce sempre Virgem Maria.
0: Rogai por nós, Santa Mãe de Deus,
1: para que sejamos dignos das promessas de Cristo. Amém.
0: O Senhor esteja convosco.
2: Ele está no meio de nós.
0: Abençoe-vos Deus Todo-Poderoso, Pai, Filho e Espírito Santo. Amém.

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0: Deus Pai de amor e de misericórdia, tenha compaixão de nós, perdoe os nossos pecados e nos conduza à vida eterna.
1: Amém.
2: Irmãos e irmãs, antes de elevarmos a Deus a oração da igreja, convido cada um de vocês a colocar agora aos pés de Nossa Senhora do Patrocínio do Santíssimo Sacramento os pedidos e intenções escritas e destacadas da capelinha neste primeiro dia da novena, confiando que Maria, nossa padroeira, intercede por nós junto de seu filho Jesus, o pão da vida, que conhece profundamente nossas necessidades e jamais abandona aqueles que nele confiam. Confiemos à nossa mãe as necessidades de nossas famílias, nossas enfermidades, preocupações, esperanças e agradecimentos. Cantemos. Convido todos que venham até diante da imagem trazendo seu pedido.

0: Leitura do livro do profeta Isaías. Assim diz o Senhor: ó vós, todos que estáis com sede, vinde às águas. Vós que não tendes dinheiro, apressai-vos, vinde e comei. Vinde comprar sem dinheiro, tomar vinho e leite, sem nenhuma paga. Por que gastar dinheiro com outra coisa que não o pão? Desperdiçar o salário, senão com satisfação completa? Ouvi-me com atenção e alimentai-vos bem, para deleite e revigoramento do vosso corpo. Inclinai vosso ouvido e vinde a mim. Ouvi e tereis vida. Farei convosco um pacto eterno. Manterei fielmente as graças concedidas a Davi. Palavra do Senhor.
1: Graças a Deus.

Naquele tempo, disse Jesus à multidão: Eu sou o pão da vida. Quem vem a mim não terá mais fome, e quem crê em mim nunca mais terá sede. Eu, porém, vos disse que vós me vistes, mas não acreditais. Todos os que o Pai me confia virão a mim, e quando vierem, não os afastarei. Pois eu desci do céu não para fazer a minha vontade, mas a vontade daquele que me enviou. E esta é a vontade daquele que me enviou: que eu não perca nenhum daqueles que ele me deu, mas os ressuscite no último dia. Pois esta é a vontade do meu Pai: que toda pessoa que vê o Filho e nele crê tenha a vida eterna, e eu o ressuscitarei no último dia.

Caríssimo Padre Ricardo, Padre Márcio, irmãos diáconos, religiosas presentes, comunidade amada, querida, que faz parte também da minha trajetória vocacional. Que nós juntos possamos, neste dia, iniciar este caminho de fé na festa da nossa querida e amada padroeira, onde neste ano de 2026, o tema da nossa festa nos ensina que sob o patrocínio de Maria, nós somos um povo que vivemos da Eucaristia. O lema, eu sou o pão da vida. E neste primeiro dia, o subtema, Maria nos conduz a Jesus, o pão da vida. Então, já introduzindo este tema, meus irmãos e minhas irmãs, nós já percebemos o quão profundo é a proposta de oração que nós temos para vivenciar ao longo destes 9 dias. E de uma maneira muito especial, neste primeiro dia, quando nós rezamos justamente esta característica de Maria, que não nos conduz para ela, mas que nos conduz para Jesus. É Jesus o pão, o sustento da nossa vida. Hoje nós poderíamos retirar 3 lições que Maria nos ensina por meio da liturgia deste primeiro dia da nossa novena. E a primeira lição é justamente que a Eucaristia é o centro da vida e da fé cristã. A Eucaristia como este pão que nos alimenta, a Eucaristia como essa presença que nos fortifica. E assim, nós também olhando para Maria, aquela que se centraliza na salvação, no projeto salvífico do Pai. Quando nós olhamos para Maria, nós olhamos para aquela que não desviou o seu olhar. Sempre esteve com os olhos voltados à ação salvífica do Pai, mesmo nos momentos mais difíceis, mais turbulentos, em momentos até de perseguição, em momentos de crucifixão.

e que nos fortifica. E hoje, imitando a Maria, que nós possamos pedir esta graça, aprendermos com ela esta primeira lição: temos os olhos voltados para Jesus. Quantas vezes somos tentados a desviar o olhar, quantas vezes somos tentados a deixar para trás, mas Maria sempre é este sinal que nos volta para o centro da nossa vida cristã, que é o próprio Cristo, é a Eucaristia. Interessante, meus irmãos e minhas irmãs, que a primeira leitura que nós ouvimos de hoje, da profecia de Isaías, ela nos convida a nos aproximar do Senhor, aquele que se oferece como alimento. Mas interessante notarmos a característica da profecia de Isaías: é um alimento gratuito, disponível para nos sustentar, para deixar-nos fortificados. E aí nós entendemos que a Eucaristia é gratuidade. O salmo que nós rezamos hoje, ele diz: provai e vede quão suave é o Senhor. Toda a experiência com a Eucaristia, a experiência de comunhão, de adoração com a Eucaristia, é sempre uma experiência que vai nos deixar suavizados, porque o Senhor, através da experiência que Ele realiza para conosco, Ele não nos deixa tensos, Ele não nos deixa sobrecarregados, não. Jesus é aquele que vem para suavizar a nossa vida. E aqui nós entendemos a segunda lição que nós aprendemos neste primeiro dia da novena: deixar-se inundar pela generosidade, pela gratuidade da ação de Deus, assim como Maria. Pois quando nós somos inundados por essa graça, quando nós somos tocados por essa ação gratuita, nós também somos portadores desta bênção e nos tornamos capazes de partilhá-la. Vamos lembrar que após o anúncio do anjo para com Maria, quando o anjo anuncia: tu és feliz, o Senhor te escolheu, Maria, ao sentir esse amor gratuito e generoso, ela parte apressadamente em direção à sua prima Isabel. E lá ela leva o dom da gratuidade. Ao se encontrar com Maria, Isabel já declara: bendita és tu entre as mulheres, bendito somos todos nós quando nós somos capazes de partilhar a gratuidade do dom de Deus. Benditos somos nós quando nós somos capazes, quando nós nos colocamos como instrumentos de Deus para sermos portadores de mensagem de esperança. Em um mundo cercado pelo interesse, em um mundo cercado por uma ação totalmente visando lucros, nós somos convidados a aprender com Maria a ser sinal da gratuidade. E ainda no evangelho de hoje, amados irmãos e irmãs, Jesus se revela como pão eucarístico, sustento. Mas não é um alimento que tem prazo de validade, não é um alimento limitado. O Senhor declara: quem se alimenta da minha presença nunca mais terá fome, nunca mais terá sede. A partir do momento que nós temos esse contato profundo com o Senhor, Ele se eterniza na nossa vida. A Eucaristia é Jesus, ontem, hoje e sempre. E por meio desta revelação que nós ouvimos no Evangelho, nós aprendemos a terceira lição com a Virgem Maria: a confiança inabalável neste alimento que não vai nos deixar fraquejar. Há momentos que
nós podemos pensar que não vamos conseguir continuar a caminhada. Há momentos que nós possamos até nos deixar envolver por um desânimo e até chegarmos a acreditar que não seremos capazes de prosseguir. Mas lembremos, Maria é aquela que com Jesus nos mostra que Ele é o alimento para a vida eterna. Ao alimentarmos-nos de Jesus Eucarístico, nós temos força para superar toda e qualquer barreira, toda e qualquer dificuldade. Quando cremos, nos fortalecemos e prosseguimos decididamente no caminho de Deus. Então, amados irmãos e irmãs, não nos esqueçamos, a primeira lição, ter os olhos voltados para Deus. A segunda lição, estarmos inundados pelo amor gratuito. E a terceira lição, nos alimentar da presença com confiança inabalável. Desta forma, assim como Maria, nós nos tornamos reflexo da Eucaristia em nossos dias, em nossa realidade, em nossa atualidade. Que nós possamos pedir nesta novena que iniciamos hoje, que sob a intercessão de Maria, nós não percamos de vista Jesus, o caminho, a verdade e a vida, o pão do céu. Louvado seja nosso Senhor Jesus Cristo.

0: Unidos nesta primeira noite de nós, da novena de nossa padroeira, elevemos com confiança nossas preces a Deus Pai, que nos oferece em seu Filho Jesus o verdadeiro pão da vida. Sob o olhar materno de Nossa Senhora, do patrocínio do Santíssimo Sacramento, apresentemos nossas intenções, nossas necessidades e as súplicas de todo o povo. Rezemos dizendo: Senhor, escutai a nossa prece.
1: Pela Santa Igreja, para que, alimentada pelo corpo e sangue de Cristo, anuncie ao mundo que somente Jesus é o verdadeiro pão da vida, que sacia a fome mais profunda do coração humano, rezemos ao Senhor.
0: Senhor, escutai a nossa prece.
1: Pela nossa cidade de Sacramento, colocada sob o patrocínio de Nossa Senhora do Santíssimo Sacramento, para que cresça na fé, na devoção à Eucaristia e na vivência da fraternidade e da paz, rezemos ao Senhor.
0: Senhor, escutai a nossa prece.
1: Pelas famílias que receberão as capelinhas abençoadas da padroeira em seus lares, para que, reunidas na oração, encontrem na presença de Maria um caminho de unidade, fé e renovação espiritual, rezemos ao Senhor.
0: Senhor, escutai a nossa prece.
1: Pelos pobres, enfermos, desanimados e por todos os que vivem momentos de sofrimento e angústia, para que encontrem em Cristo Eucarístico consolo, esperança e força para continuar a caminhada, rezemos ao Senhor.
0: Senhor, escutai a nossa prece.
1: Pela Escola Estadual Barão da Rifaina, responsável pela coroação desta primeira noite da novena, para que Deus abençoe seus alunos, educadores, funcionários e famílias, fortalecendo sua missão educativa e humana, rezemos ao Senhor.
0: Senhor, escutai a nossa prece.
1: Pelo Frei Eliseu, filho desta terra, que hoje preside esta celebração, para que, sustentado pela graça de Deus e fortalecido pela Eucaristia, continue servindo com alegria e fidelidade ao povo santo de Deus, rezemos ao Senhor.
0: Senhor, escutai a nossa prece. Ó Deus, que em vosso Filho nos destes o alimento da vida eterna, acolhei as preces que vos apresentamos nesta celebração, pela intercessão de Nossa Senhora, do patrocínio do Santíssimo Sacramento. Fortalecei-nos na fé, sustentai-nos na esperança e fazei de nós um povo que viva sempre da Eucaristia. Por Cristo nosso Senhor.
1: Amém.

0: Orai, irmãos e irmãs, para que o meu e o vosso sacrifício seja aceito por Deus Pai Todo-Poderoso.
1: Receba, ó Senhor, por tuas mãos este sacrifício, para a glória do seu nome, para o nosso bem e de toda a sua santa igreja.
0: Pai Santo, ao celebrarmos a memória da bem-aventurada Virgem Maria, aceitai nossa humilde oblação apresentada com alegria. E aos que nos unimos ao sacrifício do Cristo, seja ele consolo nesta vida e eterna salvação, por Cristo nosso Senhor.
1: Amém.

sempre e em todo lugar. Senhor Pai Santo, Deus Eterno e Todo-Poderoso. E na novena de Nossa Senhora do Patrocínio do Santíssimo Sacramento, louvar, bendizer e proclamar a vossa glória. Por obra do Espírito Santo, ela concebeu o vosso Filho unigênito e, sem perder a glória de sua virgindade, deu ao mundo a luz eterna, Jesus Cristo nosso Senhor. Por ele vos louvam os anjos, vos adoram as dominações, tremem as potestades, os céus e as forças celestes com os serafins unidos vos celebram exultantes. Concedei também a nós associar-nos aos seus louvores.

0: Na verdade, vós sois santo, fonte de toda a santidade. Santificai, pois, estes dons, derramando sobre eles o vosso Espírito, a fim de que se tornem para nós o corpo e o sangue de nosso Senhor Jesus Cristo.
1: Enviai o vosso Espírito Santo.
0: Estando para ser entregue e abraçando livremente a paixão, Jesus tomou o pão, pronunciou a bênção de ação de graças, partiu e o deu a seus discípulos, dizendo: tomai todos e comei. Isto é o meu corpo, que será entregue por vós.

Do mesmo modo, no fim da ceia, ele tomou o cálice em suas mãos e, dando graças novamente, o entregou a seus discípulos, dizendo: tomai todos e bebei. Este é o cálice do meu sangue, o sangue da nova e eterna aliança, que será derramado por vós e por todos para a remissão dos pecados. Fazei isto em memória de mim.

0: Mistério da fé.
1: Senhor, a vossa morte e proclamamos a vossa ressurreição. Vinde, Senhor Jesus.
0: Celebrando, pois, o memorial da morte e ressurreição do vosso Filho, nós vos oferecemos, ó Pai, o pão da vida e o cálice da salvação, e vos agradecemos porque nos tornaste dignos de estar aqui na vossa presença e vos servir.
1: Aceitai, ó Senhor, a nossa oferta.
0: Suplicantes vos pedimos que, participando do corpo e sangue de Cristo, sejamos reunidos pelo Espírito Santo num só corpo.
1: O Espírito nos una num só corpo.
2: Lembrai-vos, ó Pai, da vossa Igreja, que se faz presente pelo mundo inteiro. Que ela cresça na caridade, em comunhão com o Papa Leão, com o nosso Bispo Paulo, os bispos do mundo inteiro, os presbíteros, os diáconos e todos os ministros do vosso povo.
1: Lembrai-vos, ó Pai, da vossa Igreja.
3: Lembrai-vos dos vossos filhos, Sebastião Mendes da Silva, Ludogério Donizete Lacerda, Luiz Antônio de Melo, que chamastes deste mundo à vossa presença, tendo sido sepultados com Cristo em sua morte no batismo, participem igualmente da sua ressurreição. Lembrai-vos também, na vossa misericórdia, dos outros nossos irmãos e irmãs que adormeceram na esperança da ressurreição, especialmente das demais intenções desta Santa Missa, e de todos os que partiram desta vida. Acolhei-os junto a vós, na luz da vossa face.
1: Concedei-lhes, ó Senhor, a luz eterna.
0: Enfim, nós vos pedimos, tende piedade de todos nós, e dai-nos participar da vida eterna, com a Virgem Maria, Mãe de Deus, São José, seu esposo, os apóstolos, Santa Rita de Cássia, São Francisco, Santa Clara e todos os santos que neste mundo viveram na vossa amizade, a fim de vos louvarmos e glorificarmos por Jesus Cristo, o vosso Filho.

0: Amados irmãos e irmãs, rezemos com amor e confiança a oração que Jesus nos ensinou. Pai nosso, que estais no céu, santificado seja o vosso nome. Venha a nós o vosso reino. Seja feita a vossa vontade, assim na terra como no céu. O pão nosso de cada dia nos dai hoje. Perdoai as nossas ofensas, assim como nós perdoamos a quem nos tem ofendido. E não nos deixeis cair em tentação, mas livrai-nos do mal. Livrai-nos de todos os males, ó Pai, e dai-nos hoje a vossa paz. Ajudados pela vossa misericórdia, sejamos sempre livres do pecado e protegidos de todos os perigos, enquanto aguardamos a feliz esperança e a vinda do nosso Salvador, Jesus Cristo. Senhor Jesus Cristo, dissestes aos vossos apóstolos: eu vos deixo a paz, eu vos dou a minha paz. Não olheis os nossos pecados, mas a fé que anima a vossa igreja. Dai-lhe segundo o vosso desejo a paz e a unidade. Vós que sois Deus com o Pai e o Espírito Santo.
1: Amém.
0: A paz do Senhor esteja sempre convosco.
1: O amor de Cristo nos uniu.
2: No Espírito de Cristo ressuscitado, saudai-vos com sinal de paz.

0: Alegra-te, Virgem Maria, pois Cristo ressurgiu do sepulcro. Aleluia! Eis aqui, irmãos e irmãs, o Cordeiro de Deus que tira o pecado do mundo.
1: Senhor, eu não sou Deus.

Assentem-se, por favor. Quero apenas recordar que amanhã, no segundo dia da novena, serão abençoadas as chaves das casas, dos locais de trabalho, dos veículos e também objetos de devoção. Então, amanhã, o sacramental que será oferecido no final da Santa Missa será este: tragam para que sejam abençoados. E lembro também que amanhã, dentro da nossa programação, sábado, nós teremos a missa às 18 horas e não às 19. Então, amanhã e domingo, o terço será às 5:30 e a Santa Missa às 6 horas. Convido a todos para que venham celebrar conosco o segundo dia da nossa novena. Amanhã vamos receber outro filho da nossa terra, o querido padre Otair Cardoso da Cruz.

Prezado Frei Eliseu, queremos manifestar nossa gratidão a você pela presidência desta celebração no primeiro dia da novena de Nossa Senhora do Patrocínio do Santíssimo Sacramento. Para nós, é motivo de alegria acolher um filho desta terra, uma vocação nascida em nossa comunidade paroquial, que hoje retorna para celebrar conosco esta noite tão significativa da festa da nossa padroeira. De modo especial, queremos também expressar nosso carinho e proximidade à sua família neste momento, marcado pela saudade de sua mãe, a saudosa Dona Alice. Presença tão querida e dedicada em nossa paróquia, especialmente no serviço à sacristia, ao Ministério Extraordinário da Eucaristia e junto à Irmandade do Santíssimo Sacramento. Seu testemunho de fé, dedicação e amor à Igreja permanece vivo entre nós. Frei Eliseu, agradecemos sua disponibilidade, sua presença fraterna e sua oração conosco nesta noite. Que Nossa Senhora do Patrocínio do Santíssimo Sacramento continue abençoando sua vocação, seu ministério, sua fraternidade e toda a sua família. Seja sempre bem-vindo. Muito obrigado, paz e bem.

0: Hoje, dia 22 de maio, em nosso calendário católico, é o dia de Santa Rita de Cássia. E aqui em nossa Basílica Santuário temos a imagem de Santa Rita. Então, convido a todos a se colocarem de pé, voltados para a imagem de Santa Rita, para fazermos também a ela nosso pedido, nossa oração. Todos repitam: ó poderosa e gloriosa Santa Rita.
1: Ó poderosa e gloriosa Santa Rita.
0: Chamada Santa dos Impossíveis.
1: Chamada Santa dos Impossíveis.
0: Advogada dos casos desesperados.
1: Advogada dos casos desesperados.
0: Auxiliadora da última hora.
1: Auxiliadora da última hora.
0: Refúgio e abrigo da dor.
1: Refúgio e abrigo da dor.
0: Que arrasta para o abismo do pecado e do desespero.
1: Que arrasta para o abrigo do pecado e do desespero.
0: Com toda a confiança.
1: Com toda a confiança.
0: Em vosso poder.
1: Em vosso poder.
0: Junto ao Sagrado Coração de Jesus.
1: Junto ao Sagrado Coração de Jesus.
0: A vós recorro.
1: A vós recorro.
0: No caso difícil e imprevisto.
1: No caso difícil e imprevisto.
0: Que dolorosamente oprime meu coração.
1: Que dolorosamente oprime o meu coração.
0: Um instante de silêncio. Nas mãos de Santa Rita também colocamos nesta noite nossos pedidos. Alcançai a graça que desejo.
1: Alcançai a graça que desejo.
0: Pois sendo-me necessária.
1: Pois sendo-me necessária.
0: Eu a quero.
1: Eu a quero.
0: Apresentada por vós a minha oração.
1: Apresentada por vós a minha oração.
0: O meu pedido.
1: O meu pedido.
0: Por vós que sois tão amada de Deus.
1: Por vós que sois tão amada de Deus.
0: Será certamente atendido.
1: Será certamente atendido.
0: Dizei ao nosso Senhor.
1: Dizei ao nosso Senhor.
0: Que me valerei desta graça.
1: Que me valerei desta graça.
0: Para melhorar minha vida.
1: Para melhorar a minha vida.
0: E meus costumes.
1: E meus costumes.
0: E para cantar na terra e no céu.
1: E para cantar na terra e no céu.
0: A misericórdia divina.
1: A misericórdia divina.
0: Santa Rita, rogai por nós. Santa Rita, rogai por nós. Santa Rita de Cássia, rogai por nós. Viva Santa Rita!
1: Viva!
0: Viva Santa dos Impossíveis! Sentem-se, por favor.
2: Após a nossa missa, nós vamos para a nossa primeira noite de quermesse. E todos são convidados a participar conosco dessa primeira noite que foi preparada com tanto carinho, pensando em cada um de vocês. Nós temos uma orientação para dar para as nossas noites de quermesse. As fichinhas que vocês adquirirem para comprar o seu refrigerante, o seu salgado, essas fichinhas só valem para hoje. Então cada fichinha só vai valer para aquela noite. Então, se na hora de você ir embora você tiver ainda alguma fichinha na mão, se você levar para casa, amanhã não vai valer.

nossas barracas, a cozinha, os frangos principalmente, possam se organizar bem e não tenha nenhum imprevisto no dia seguinte. Então lembramos, cada fichinha vale somente para aquela noite que você adquiri-la. Ela não vale para o outro dia, tá bom? Hoje nós temos o show do Breno e Carlão. Breno e Carlão, hoje à noite, animando a nossa quermesse. Então vai ser uma noite bem gostosa, abrindo as nossas festividades sociais. E todos são convidados para participar. Amanhã a Rádio Sacramento vai transmitir um programa especial aqui da Basílica, de 9 ao meio-dia. Então convidamos todo mundo para sintonizar amanhã na Rádio Sacramento de 9 ao meio-dia, um programa aqui da nossa Basílica. Um programa que vai falar da festa, contar o que está acontecendo na festa e para todo mundo ficar por dentro do que vai acontecer nesses 10 dias de festa. Então, todo mundo amanhã, de 9 ao meio-dia, sintonizados na Rádio Sacramento. Lembramos ainda que no próximo sábado, dia 30, nós temos a queima do alho com a comitiva Chão Mineiro, que vem do Araxá, para cozinhar para nós essas comidas tropeiras saborosas, né? Estão proibindo o padre de falar das comidas porque diz que vocês vão para casa com água na boca, né? Mas é bom ir para casa com água na boca porque vem sábado, não é mesmo? Então, quem quiser os convites, lá na barraquinha com os festeiros, com o Saul, vocês encontram convites para a queima do alho. Adquira já o seu convite e venha participar conosco no próximo sábado a partir de 11 da manhã. No próximo domingo, dia 31, o último domingo da festa, dia de Nossa Senhora do Patrocínio do Santíssimo Sacramento, não vamos nos esquecer da carreata. 10 da manhã temos a nossa carreata. Então a gente convida todo mundo que tem seu carro, sua moto, seu caminhão, vamos nos organizar para a gente vir participar dessa carreata. Não será uma carreata longa demais, mas será uma homenagem bonita pelas principais ruas da cidade, ela que é a padroeira desta terra tão querida. Estão saindo aqui da Basílica às 10 da manhã. E a festa termina no dia 31 com o sorteio do show de prêmios. Então hoje foi depositada lá no fundo da Basílica a urna, onde os bilhetinhos começarão a ser depositados ali na urna, lançando a sorte. Então dia 31, 20 prêmios sendo sorteados, 5 mil, prêmios de salário mínimo, televisão, ar-condicionado, geladeira, fogão, tudo por R$20. Quer dizer, cada prêmio você concorre só por R$1. Vamos ajudar. Você que ainda não adquiriu o seu bilhetinho, adquira já o seu. Ah, padre, mas eu já comprei. Essa noite eu sonhei com Nossa Senhora. E ela me contava no sonho que os bilhetes que serão sorteados ainda não foram vendidos. É, sonhei com Nossa Senhora. Tô contando o sonho para vocês, viu? Então, ó, adquira, porque segundo Nossa Senhora, os bilhetinhos ainda não saíram, os bilhetinhos que vão ser sorteados. Então vamos comprar com a Poliana lá na saída da Basílica, lá na quermesse temos a nossa turma vendendo show de prêmio. Vamos comprar, vamos ajudar, tá certo? Contamos com a participação de todos vocês. Então, primeiro quero convidar os nossos festeiros Ender, Mirlene, que fiquem aqui à frente, e convidar os festeiros da noite de hoje, que venham com seus novenários aos pés da Virgem Senhora do Patrocínio do Santíssimo Sacramento. Então, os festeiros da noite cumprimentam os festeiros da festa e vão ficar aqui do meu lado direito, e os novenários entregando então as prendas aos festeiros vão se posicionando do lado esquerdo.
enquanto o coral canta bonito pra gente.

Alice e Atílio, Luciana, Cristina e Amarildo, Rosângela Nogueira e Belchior, Márcia Aparecida e Altair, Aparecida de Fátima e Luiz Humberto, Luciana dos Reis e Newton de Oliveira, Adenilza e Rafael, Cláudia, Meire e Jesus, por favor. Jesus, acabei de dizer seu nome, fica aqui, por favor. Meire. Nós temos uma lembrança para os festeiros da noite. Então, os festeiros que foram embora ficam sem, né? Podem entregar, por favor, nossa gratidão aos festeiros que convidaram os noveneiros desta noite, colaborando com a nossa festa, com as prendas que tanto nos ajudarão. Deus lhes pague, que a Virgem Maria, nossa mãe, os recompense por tanta generosidade e recebam da nossa comunidade paroquial o reconhecimento e a gratidão por meio de uma salva de palmas. Peço que todos tomem em suas mãos o livrinho da novena, convido os padres e diáconos para nos colocarmos aqui diante da imagem da padroeira, para podermos realizar a oração da novena desta noite. Cantemos.

0: Vamos juntos rezarmos a oração inicial para todos os dias. Ó Maria Santíssima, Mãe de Deus e Nossa Mãe, venerada por nós como Nossa Senhora do patrocínio do Santíssimo Sacramento, acolhei com bondade a nossa oração nesta novena. Chegamos até vós com confiança de filhos, trazendo nossa vida, nossas famílias e as intenções que guardamos no coração. Queremos renovar hoje o nosso amor por vós e colocar-nos sob o vosso cuidado materno. Vós sois o modelo da vida cristã, a mulher que soube acolher a palavra de Deus e viver inteiramente para Ele. Ensinai-nos a seguir o vosso exemplo, a viver com fé, humildade e confiança, e a colocar Jesus no centro de nossa vida. Sob o vosso patrocínio, queremos ser um povo que vive da Eucaristia, que reconhece em Cristo o pão da vida e encontra no Santíssimo Sacramento a força para caminhar, perseverar e amar. Ó Mãe, refúgio dos pecadores e auxílio dos cristãos, olhai com carinho para nossas necessidades espirituais e materiais, e não convertido e de um amor profundo à Eucaristia, para que nossa cidade de Sacramento seja cada vez mais um lugar de adoração e o nosso povo verdadeiros adoradores. Mostrai-nos que sois nossa mãe e permaneceis sempre conosco. Amém.
1: Maria nos conduz a Jesus, pão da vida. Ao iniciarmos esta novena, somos convidados a olhar para Maria como aquela que sempre nos conduz a Jesus. Em Caná, ela apontou para o filho e disse: fazei tudo o que ele vos disser. Também hoje, sob o seu patrocínio, somos conduzidos ao encontro de Cristo, o pão da vida, presente na Eucaristia.
2: Viver sob o patrocínio de Maria é aprender a não parar nela, mas seguir com ela até Jesus. É reconhecer que a Eucaristia é o centro da nossa fé, o alimento que sustenta a nossa caminhada. Peçamos que Maria nos ajude a buscar cada vez mais o Senhor, com o coração aberto, simples e cheio de confiança.
3: Neste momento apresentamos a Nossa Senhora não só os pedidos que foram escritos e depositados diante da sua imagem, mas também as súplicas filiais que trazemos em nossos corações. Num profundo silêncio orante, coloquemos nas mãos de Nossa Mãe nossos pedidos.

Na página 6, rezemos juntos. Ó Maria Santíssima, Mãe de Jesus e Nossa Mãe, venerada por nós com o título de Nossa Senhora do Patrocínio do Santíssimo Sacramento, voltamos hoje a vós o nosso olhar confiante. Vós que acolhestes em vosso seio o Filho Eterno do Pai e o oferecestes ao mundo como Salvador, ensinai-nos a reconhecer e amar Jesus presente no Santíssimo Sacramento do altar. Sob o vosso patrocínio maternal, caminha o povo desta cidade de Sacramento. Guardai nossas famílias, protegei nossas cidades, crianças e nossos jovens, consolai os aflitos e fortalecei aqueles que enfrentam dificuldades. Conduzi-nos sempre a vosso Filho, o pão da vida, para que, alimentados pela Eucaristia, sejamos uma comunidade viva na fé, forte na esperança e generosa na caridade. Ó Mãe do Senhor e Mãe da Igreja, fazei de nosso povo um povo fiel, que encontre na Eucaristia a força para viver o Evangelho e construir uma sociedade mais fraterna. Ó Maria, Senhora do Patrocínio do Santíssimo Sacramento, intercedei por nós hoje e sempre, para que um dia possamos participar do banquete eterno no Reino dos Céus. Amém. Nossa Senhora do Patrocínio do Santíssimo Sacramento, rogai por nós. Cantemos a nossa padroeira.

0: vamos saudar Nossa Senhora com uma salva de palmas bem calorosa, bem forte. Viva Nossa Senhora do Patrocínio do Santíssimo Sacramento! Viva nossa padroeira! Mais forte as nossas palmas para Nossa Senhora!
1: Sentem-se, por favor, antes da bênção final, vamos acolher a Escola Estadual Barão da Rifaina, que hoje vem coroar a imagem de Nossa Senhora. Acompanhemos este momento com filial devoção à Mãe de Deus e nossa.

Reverendíssimo Padre Ricardo Alexandre Fidelis, reitor da Basílica Santuário do Santíssimo Sacramento, Padre Márcio André, vigário paroquial, Frei Eliseu, que preside esta celebração, diáconos presentes, povo de Deus. A Escola Estadual Barão da Rifaina vem aqui hoje para coroar Nossa Senhora do Patrocínio do Santíssimo Sacramento, trazendo o tema sob o patrocínio de Maria, um povo que vive da Eucaristia e o lema Eu sou o pão da vida. Olhar para Maria é aprender a acolher o verdadeiro pão da vida em nossos corações. Assim como Jesus se faz pão, a educação se faz partilha diária de conhecimento, amor e valores. Sob a proteção materna da Virgem Santíssima, buscamos guiar nossos jovens pelos caminhos da paz, da sabedoria e solidariedade. Alimentados pela fé, reafirmamos nosso compromisso de construir uma sociedade mais justa e fraterna. Que Nossa Senhora do Patrocínio interceda por nossas famílias, estudantes, professores e funcionários. Que nunca nos falte a fome de justiça e o alimento da esperança.

0: Queremos expressar nossa sincera gratidão à Escola Estadual Barão da Rifaina pela bela participação neste primeiro dia da novena de Nossa Senhora do Patrocínio do Santíssimo Sacramento, especialmente pela coroação da imagem de nossa padroeira. A presença e dedicação dos alunos, professores, direção e colaboradores tornam este momento ainda mais significativo e ajudam a manter viva uma tradição tão bonita de fé, devoção e amor à Mãe de Deus. Que este gesto de carinho e homenagem à Nossa Senhora permaneça no coração de todos como sinal de esperança, união e confiança no Senhor.
1: Rezemos agora por toda a comunidade escolar. Ó Deus, fonte de toda sabedoria e bondade, olhai com amor para a Escola Estadual Barão da Rifaina. Abençoai sua direção, professores, colaboradores, alunos e famílias. Iluminai aqueles que se dedicam à missão de educar e fortalecei os jovens no caminho do conhecimento, dos bons valores e da esperança. Que esta escola seja sempre um lugar de crescimento humano, respeito, amizade e formação para a vida. Sob o olhar materno de Nossa Senhora do Patrocínio do Santíssimo Sacramento, guardai toda esta comunidade escolar, protegei seus trabalhos e projetos e fazei florescer entre todos a paz, a alegria e o amor ao bem. Amém. Então vamos dar uma salva de palmas à escola agora, agradecendo, né, a nossa escola por essa coroação. Muito obrigado, Deus os abençoe. Viva a Escola Barão da Rifaina!
2: Trouxeram também para nós uma lembrança bonita desta coroação que as meninas vão distribuir, né, para todas as pessoas da Assembleia. Tem professoras lá, né, que vão ajudar a distribuir para todo mundo, né? Então vocês já podem começar a distribuir. Agora, antes da bênção final, a bênção das capelinhas. Quem trouxe sua capelinha, levante bem alto, convida os padres para virem. Por favor, podem ficar ali na lateral. Os padres, os diáconos, subam também.
1: Então, esta capelinha, depois de encerrada a novena, vocês vão destacar a parte de baixo, deixando só a capelinha, que você vai colocar no oratório da sua casa, ou pertinho da sua cama, num lugar especial, para que todo dia você tenha um encontro bem carinhoso, um encontro filial com a Virgem Maria. Essa devoção à Nossa Senhora do Patrocínio do Santíssimo Sacramento precisa crescer cada vez mais no coração do povo sacramentano. Levando hoje a capelinha abençoada para a sua casa, caminhe com ela pelos cômodos da sua casa, para que toda a sua casa seja abençoada pela presença desta capelinha.
3: Ó Deus de bondade e misericórdia, que nos destes a Virgem Maria como mãe, protetora e companheira de nossa caminhada na fé, dignai-vos abençoar estas capelinhas que serão levadas aos lares de nosso povo. Que a presença de Nossa Senhora do Patrocínio do Santíssimo Sacramento leve paz às famílias, fortaleza aos desanimados, consolo aos aflitos e renovação espiritual a todos os que diante dela rezarem. Fazei que cada casa que acolher esta capelinha se torne um lugar de oração, de reconciliação, de vivência do Evangelho e de amor à Eucaristia. Sob o olhar materno de Maria, que nossas famílias cresçam na fé, na unidade, na caridade e que jamais lhes falte a presença de Cristo, o pão da vida que sustenta nosso caminhar. Abençoai também todos aqueles que irão organizar, acolher e conduzir este gesto de evangelização e devoção, para que, fortalecidos pela graça divina, sejam instrumentos de fé e esperança em nossa comunidade. E agora nós já vamos concedendo a bênção final deste primeiro dia da nossa novena. Gostaria de agradecer a toda a comunidade pela acolhida, agradeço mais uma vez aos padres, diáconos, a toda a nossa paróquia, agradeço também toda a atenção, a amizade e a fraternidade para com a minha família e tenho certeza que do céu minha mãe está em festa conosco, em unidade, do lado de Nossa Senhora, intercedendo junto a Jesus. Vamos então receber a bênção e eu convido os padres para abençoar ao povo de Deus junto comigo. O Senhor esteja convosco. Que por intercessão da bem-aventurada Virgem Maria, Senhora do Patrocínio do Santíssimo Sacramento, o Senhor vos abençoe e vos dê a sua paz. Em nome do Pai, do Filho e do Espírito Santo. Amém.
4: A alegria do Senhor seja a vossa força. Ide em paz e o Senhor vos acompanhe. Aleluia.
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0: 21 horas.
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